0: Obrigado. Fecham-se as cortinas e termina o espetáculo Torcida Brasileira. O zumba é forte. Eu gostaria de abraçar cada um de vocês. 6 milhões de ouvintes. É o povão arrojado. Essa galera que curte a máquina sonora.
1: Ser o que somos, ter aquilo que vem.
0: Enquanto gira, enquanto carrega o som este Brasil, eu digo a vocês, muito obrigado, sabe? Muito obrigado, meu povão. Essa gente, 5 da manhã, eu volto te acordando com a mesma emoção, com certeza, mas com a permissão do arquiteto, dono do universo, capataz de nossas vidas, que comanda nossa jornada, nossa estrada. Então acelere, conta giro no 3000, para abrir-se a nosso destino. Um zoom bem forte a vocês.
2: Para quê?
0: Quero ver, quero ver.

0: Está no ar a Voz do Brasil. As notícias do governo federal que movimentaram o país no dia de hoje.
1: Olá, boa noite.
2: Boa noite para você que nos acompanha em todo o país.
1: Sexta-feira, 9 de outubro de 2026.
2: Vamos aos destaques do dia.
1: Preço dos combustíveis.
2: Impostos federais sobre a gasolina são zerados por 30 dias e desoneração do etanol é prorrogada.
1: Medidas incluem subvenção ao óleo diesel e fiscalização contínua. Thaís de Araújo.
3: Com a decisão, fica zerada por 30 dias a cobrança dos impostos PIS, COFINS e CID sobre a importação e a comercialização de gasolina.
2: Santuário de Aparecida espera mais de 500 mil fiéis nas celebrações da Padroeira do Brasil.
1: Movimentação de peregrinos e visitantes deve injetar mais de 3 bilhões e meio de reais na economia.
2: E a Polícia Rodoviária Federal intensifica a fiscalização nas rodovias. Luciana Colares de Holanda.
4: Os corredores rodoviários de São Paulo e do Pará ganham atenção especial em direção ao Santuário Nacional de Aparecida e ao Círio de Nazaré.
1: Segunda-feira é Dia das Crianças. E quem vai comprar presente de última hora deve ficar atento.
2: Um Metro alerta para cuidados na escolha dos brinquedos. Márcia Fernandes.
5: Segundo o Inmetro, um dos cuidados importantes é observar o selo que indica se o presente corresponde à idade da criança. É preciso observar também se há peças pequenas ou produtos tóxicos na composição.
1: Hoje na apresentação da Voz do Brasil, Luciano Seixas e Mariana Júnior.
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1: Na próxima segunda-feira é dia de Nossa Senhora Aparecida, padroeira do Brasil.
2: E a Polícia Rodoviária Federal já está nas rodovias com operações de fiscalização e orientação aos condutores.
1: Com atenção especial para as estradas do interior de São Paulo, onde acontecem romarias em homenagem à Nossa Senhora Aparecida.
2: E também no estado do Pará, com as celebrações do Círio de Nazaré.
1: Com a movimentação, haverá reforço de policiamento para prevenir acidentes graves e aumento da criminalidade.
4: Todas as rodovias federais do país terão reforço na fiscalização entre 9 e 12 de outubro. E os corredores rodoviários de São Paulo e do Pará ganham atenção especial por causa da grande mobilização em direção ao Santuário Nacional de Aparecida e ao Círio de Nazaré. A Polícia Rodoviária Federal vai ampliar o policiamento nos dois estados com emprego de policiais de diferentes regiões, que vão atuar na fiscalização de trânsito com foco no controle de velocidade e nas condutas que possam aumentar os riscos de acidentes.

0: E a PRF faz recomendações aos romeiros e motoristas, como detalha Natália Guimarães, da Comunicação Social da Polícia Rodoviária Federal.
1: Aos romeiros, a orientação é de usar roupas claras, materiais refletivos, deslocar no sentido contrário da via e mantendo distância dos veículos. Os ciclistas devem utilizar o capacete, se deslocar no fluxo dos veículos e manter distância deles. Aos motoristas, a atenção é redobrada, principalmente em trechos com presença de romeiros e ciclistas, evitando o excesso de velocidade, o uso do celular no volante e, claro, se beber, não dirige.
0: Em São Paulo, uma das novidades da operação será o emprego de drones no apoio ao trabalho. Os equipamentos vão ampliar a capacidade de observação das rodovias e pontos de maior concentração de pedestres e veículos. A operação também vai contar com o apoio de um helicóptero. E em caso de emergência, ligue 191. Reportagem Luciana Colares de Holanda.
2: E o Santuário Nacional de Aparecida, no interior de São Paulo, se prepara para receber uma multidão de devotos na próxima segunda-feira, dia dedicado à padroeira do Brasil.
3: De acordo com o Ministério do Turismo, mais de 500 mil fiéis são esperados para as celebrações e o feriado prolongado deve movimentar cerca de 3 bilhões e 590 milhões de reais na economia da região.
2: Neste ano, a rota de peregrinação Caminho da Fé, que termina no Santuário de Aparecida, passa a ser reconhecida por lei como rota turística nacional, com o objetivo de estimular o turismo religioso, cultural e rural.
3: Para quem vai à região, a recomendação é redobrar a atenção nas estradas, que recebem grande número de romeiros a pé e de bicicleta.
2: Centenas de estudantes e pesquisadores tiveram seus trabalhos interrompidos pelo incêndio que atingiu laboratórios da Universidade Federal de Pernambuco na noite da última quarta-feira.
3: A Polícia Federal instaurou um inquérito e iniciou a perícia para apurar o caso.
2: Por conta do episódio, a CAPES, Coordenação de Aperfeiçoamento de Pessoal de Nível Superior, anunciou a prorrogação de bolsas e apoio para a retomada das pesquisas em outras instituições.
3: No local será erguida uma nova estrutura com 7 mil metros quadrados e recomposição total dos laboratórios.
4: A nova estrutura que será erguida na Universidade Federal de Pernambuco terá cerca de 7 mil metros quadrados, mais que o dobro da área do prédio atingido pelo incêndio. A previsão é que a obra comece após a conclusão da perícia e das investigações sobre o ocorrido. Também será feita a recomposição dos equipamentos dos laboratórios atingidos. O ministro da Educação, Leonardo Barchini, esteve na universidade para acompanhar de perto a situação.
5: A minha vinda aqui, primeiro, para prestar solidariedade aqui à comunidade acadêmica da universidade, em especial aos professores, aos cientistas, aos estudantes que faziam suas pesquisas aqui no prédio, e tudo aquilo que for necessário nós faremos para que os prejuízos sejam os mínimos possíveis, principalmente o prejuízo na pesquisa e principalmente no bem-estar dos estudantes.
4: No local atingido, funcionavam laboratórios de diferentes áreas, como fármacos, genética e inovação terapêutica. Nesses espaços, estavam em andamento pelo menos 200 trabalhos acadêmicos. A CAPES anunciou que, com o incêndio, as bolsas de pesquisadores serão prorrogadas pelo tempo necessário à continuidade dos trabalhos. Estudantes de doutorado e mestrado poderão dar andamento às pesquisas em instituições estrangeiras e nacionais, em parceria com a UFPE. A Polícia Federal está investigando as causas do incêndio. Foi instaurado inquérito e iniciados os trabalhos de investigação e perícia. Por enquanto, o trabalho é feito com a ajuda de robôs e drones, já que as condições do prédio ainda não permitem a entrada dos peritos. A ideia é identificar a origem do fogo e reconstruir a dinâmica do incêndio. Reportagem Graziela Mendonça.
2: Abastecer o carro deve ficar mais barato a partir desse mês.
3: O governo federal zerou os impostos sobre a gasolina por 30 dias e ampliou os subsídios ao etanol e ao diesel importado.
2: As medidas buscam conter a alta dos combustíveis gerada pela crise internacional do petróleo, em razão dos conflitos no Oriente Médio.
3: Além dos subsídios, postos e distribuidoras passam por fiscalização reforçada para garantir que a redução chegue ao consumidor sem abusos.
6: Com a decisão, fica zerada por 30 dias a cobrança dos impostos PIS, COFINS e CID sobre a importação e a comercialização de gasolina. Esse período pode ser prorrogado. No caso da gasolina, o desconto será de 89 centavos por litro. Também foi prorrogada a desoneração do etanol hidratado, de 19 centavos por litro. Além disso, foi anunciada uma subvenção extra aos importadores de óleo diesel. Agora, eles passam a receber R$ 1,40 por litro a mais, além dos R$ 2,12 que já estavam em vigor. O montante, que deixará de ser arrecadado, será compensado com receitas extraordinárias do petróleo da União. O ministro do Planejamento e Orçamento, Bruno Moretti, explica os impactos das medidas.
7: Isso vai trazer ainda mais tranquilidade para a garantia de abastecimento interno, para a nossa oferta, e de estabilidade de preço. O custo, repito, dessa subvenção vai no valor de 1,6 bilhão por esse período de 30 dias.
6: Também foi apresentado um balanço da Operação Carga Pesada, que fiscalizou os preços praticados nos postos de combustíveis. Na primeira fase da operação, foram fiscalizados 11.140 postos e 463 distribuidoras. Já na segunda fase, foram realizadas 676 ações. O secretário nacional de Consumidor do Ministério da Justiça e Segurança Pública, Ricardo Morishita, afirmou que o trabalho de combate às práticas abusivas continuará.
8: Foram realizadas 271 medidas nessas duas semanas e meia pela Senacom, sendo compreendidas 142 notificações, que é o acompanhamento e monitoramento de preço documentado, mas também 129 processos administrativos sancionatórios, onde há uma acusação formal sobre a elevação dessa margem de preço. Essas medidas vão continuar, elas são de natureza permanente e a gente espera cada vez mais encontrar uma normalidade ou pelo menos uma adequação.
6: As ações buscam conter a alta dos preços dos combustíveis provocada pelo conflito no Oriente Médio. O preço do petróleo passou de 100 dólares por barril, mais de 40% acima do valor registrado antes da guerra. Com locução de Thaís de Araújo, reportagem Márcia Fernandes.
2: Pois é, e abastecer o veículo com etanol ou diesel no Brasil vai além da escolha na bomba. Movimenta uma ampla cadeia produtiva, gera empregos e tem impacto na renda no país.
3: Com mudanças recentes no percentual de biocombustíveis misturados à gasolina, os motoristas também exercem papel fundamental na fiscalização, podendo denunciar irregularidades.
2: Confira na reportagem de Luana Karen.
9: Os carros ainda eram raros nas ruas quando o etanol começou a ser pesquisado no Brasil. Era a década de 1920 e a ideia era reduzir a dependência do petróleo que vinha do estrangeiro. Mas foi na década de 1970, com o encarecimento dos combustíveis fósseis após sucessivas crises, que surgiu no Brasil o Programa Nacional do Álcool, o Proálcool. Como explica o professor de Química da Universidade de Brasília, Paulo Anselmo Soares.
10: Na década de 70, quando tem aquelas crises do petróleo, e aí a gente tem várias iniciativas. Uma delas é o etanol, mas a gente teve outros também, como o carvão vegetal. Também teve a iniciativa do óleo e o biodiesel para substituir o diesel de petróleo.
9: Atualmente, o Brasil produz etanol anidro, que é misturado à gasolina, e etanol hidratado, disponível diretamente nos postos de combustível. Desde 1º de agosto, a mistura de etanol anidro à gasolina passou de 30% para 32%. Já o biodiesel está disponível apenas na mistura com o diesel. Em cada litro de diesel, está autorizada a adição de 15% de biodiesel. O professor Paulo Soares, da UNB, explica que a maior parte da matéria-prima para a produção do biodiesel vem da soja.
10: 70, 75% que vem da soja. Aí temos mais um pouquinho aí que vem de outras commodities agrícolas, como, por exemplo, o caroço de algodão. Mas a gente também tem o processamento aí de um monte de resíduos do frigorífico.
9: A diretora do Departamento de Biocombustíveis do Ministério de Minas e Energia, Lorena Mendes de Souza, destaca que o uso de biocombustíveis reduz impactos ambientais e movimenta toda uma indústria nacional criada em torno das produções de etanol e biodiesel.
11: porque eles são uma das principais ferramentas que a gente tem para reduzir emissões de gás de efeito estufa. Mas, na verdade, eles acabam fazendo muito mais do que isso. Fortalecem a segurança energética, a segurança do abastecimento, acaba gerando emprego, renda, desenvolvimento em todas as regiões do país.
9: No Brasil, a Agência Nacional do Petróleo, Gás Natural e Biocombustíveis, ANP, é o órgão responsável por definir as especificações dos combustíveis e também por fiscalizar a qualidade de toda a cadeia de abastecimento. O consumidor também pode contribuir para a identificação de possíveis irregularidades, fazendo denúncias no telefone da ANP, o 0800 970 0267. Reportagem Luana Karen.
3: Atenção, pescadores artesanais de todo o país. Foi ampliado o prazo para solicitar o seguro defeso.
2: Agora, os trabalhadores podem fazer o pedido entre 30 dias, pedido 30 dias antes e até 90 dias depois do início do período de restrição da pesca. A mudança busca facilitar o acesso e garantir o benefício a quem tem direito.
3: O período é marcado pela pausa temporária na pesca para proteger a reprodução dos animais.
2: Além do novo prazo, o INSS confirmou o pagamento do quarto lote do seguro defeso para mais de 21 mil pescadores.
3: Os depósitos acontecem entre os dias 13 e 17 de outubro. Para consultar a data exata da liberação, o trabalhador deve acessar o aplicativo da carteira de trabalho digital.
2: Se preferir, a consulta também pode ser feita pelo telefone pela central Alô Trabalho, no número 158.
3: Quem trabalha por conta própria encontra no acesso a novos clientes a oportunidade de aumentar a renda dos pequenos negócios.
2: E na Semana do Empreendedor, uma ferramenta gratuita conecta prestadores de serviço a demandas de órgãos públicos. É a plataforma Contrata Mais Brasil.
3: E ainda tem a possibilidade de crédito e renegociação de dívidas para pequenos empresários. Confira na reportagem.
12: Quem trabalha por conta própria sabe. Encontrar um novo cliente pode fazer diferença no fim do mês. Assim foi com Gutenberg, que presta serviços gerais em Pernambuco e conseguiu uma oportunidade de trabalho em um posto de saúde no Recife. A contratação aconteceu por meio do Contrata Mais Brasil, plataforma que aproxima pequenos negócios de órgãos públicos e envia ao empreendedor, pelo WhatsApp, avisos sobre oportunidades de contratação de acordo com a atividade e o município.
13: Eu identifiquei uma demanda que eu poderia realizar o serviço. Contactei o gerente, realizei a visita técnica. No outro dia já fui contratado, que foi para troca de película fumê, para colocar nas janelas do posto de saúde. Emiti a nota fiscal e o gerente já realizou o pagamento no Pix.
12: Desde o ano passado, o Contrata Mais Brasil registrou 68 milhões de reais em contratos firmados. Atualmente, há 602 oportunidades disponíveis para prestação de serviços. Nesta Semana do Empreendedor, marcada pelo Dia do Empreendedor, no último dia 5, a experiência de Gutenberg mostra como o acesso a oportunidades pode abrir caminho para quem já está pronto para trabalhar. Mas quem trabalha por conta própria também precisa de apoio para organizar o negócio. Sobre esses serviços, fala o ministro do Empreendedorismo, da Microempresa e da Empresa de Pequeno Porte, Paulo Henrique Pereira.
14: Quando um pequeno negócio consegue chegar a um novo cliente, isso pode representar mais renda, mais trabalho e uma oportunidade de crescimento. E hoje, já existem ferramentas disponíveis para ampliar essas possibilidades e também facilitar o acesso a crédito e outros serviços importantes para quem empreende.
12: Entre essas opções estão o Procred 360, linha de crédito para MEIs e microempresas, e o Desenrola MEI, voltado à renegociação de dívidas. Para conhecer essas e outras opções, basta acessar o portal do empreendedor no endereço gov.br/empreendedor. Reportagem Andressa Conde.
2: Segunda-feira é dia das crianças e quem vai comprar os presentes nesse final de semana precisa ficar atento com a qualidade dos brinquedos.
3: Desde setembro, o Inmetro tem realizado operações de fiscalização em todos os estados para averiguar se os produtos atendem aos requisitos técnicos e de segurança antes de chegar ao consumidor, inclusive nas vendas pela internet.
2: Confira os cuidados que você deve ter na hora das compras, na reportagem de Márcia Fernandes.
15: Na hora de escolher o brinquedo ideal para o Dia das Crianças, tem gente que leva em conta se o objeto vai ser divertido, se vai agradar o presenteado, mas é preciso ter atenção na escolha. Segundo o Inmetro, um dos cuidados importantes é observar o selo que indica se o presente corresponde à idade da criança. É preciso observar também se há peças pequenas ou produtos tóxicos na composição. Valnei Cunha é chefe da divisão de fiscalização do Inmetro. Ele explica que uma das principais medidas que devem ser tomadas é verificar se ele possui o selo de identificação da conformidade do Inmetro.
16: Quando um produto ele é certificado pelo Inmetro, ele obrigatoriamente vai passar por vários ensaios, vários testes, para que possa caracterizar a segurança do uso desse produto.
15: O Inmetro destaca que é preciso ter cuidado também com os chamados squishes e slimes, brinquedos macios, que muitas vezes imitam alimentos e possuem texturas atraentes. Diferente do que muitas vezes é divulgado nas redes sociais, esses materiais não podem ser aquecidos no micro-ondas, forno ou outras fontes de calor. Vale também a regra que deve ser seguida na escolha de qualquer brinquedo: observar a procedência, a faixa etária e as informações de segurança, como o selo. É o que aponta Valnei Cunha, do Inmetro.
16: Quando você tem um brinquedo, ele apresenta o selo do Inmetro, o Inmetro está atestando que ele passou por vários ensaios para mostrar a qualidade e a segurança no uso daquele produto.
15: Outra dica importante é comprar sempre no mercado formal, evitando camelôs e feiras, um cuidado que o aposentado Antônio Elcio faz questão de tomar.
17: Eu compro sempre na loja, que é mais seguro, né? A gente vê selo de Inmetro, vê tudo, né?
15: Daniel Carnaúba é diretor do Departamento de Proteção e Defesa do Consumidor. Ele destaca que o consumidor pode procurar órgãos competentes no caso de comprar um produto falsificado.
18: Primeiro, fazer uma reclamação direta para a loja ou para o site aonde ele adquiriu. É importante também que o consumidor reporte esse caso para os órgãos de defesa do consumidor, fazer uma denúncia para os PROCONs.
15: Empresas e estabelecimentos que comercializam produtos não regulamentados estão sujeitos a penalidades. Se o consumidor identificar um brinquedo falsificado ou sem o selo do Inmetro à venda, pode comunicar o caso à ouvidoria do Inmetro pelo telefone 0800 285 1818. Reportagem Márcia Fernandes.
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3: Imagine fazer uma viagem e, ao invés de se hospedar em um quarto, você vai ficar numa cabine. Os corredores ganham outro nome, são decks. E pelas janelas do hotel flutuante, uma cidade diferente da costa brasileira no horizonte.
2: É chegada a temporada de cruzeiros, que vai de outubro a abril do ano que vem.
3: Os navios podem chegar a receber mais de 6 mil passageiros em uma só viagem.
2: A previsão dessa temporada é de mais de 830 mil leitos com diferentes roteiros.
3: E quem já viveu a experiência garante. Além da estrutura de lazer a bordo, viajar de cruzeiro é a oportunidade de conhecer vários destinos sem precisar desfazer as malas a cada parada.
20: Uma luz azul me guia com a firmeza e os lampejos do farol.
21: Mais de 7 mil quilômetros do território brasileiro são banhados pelo mar, formando praias paradisíacas e paisagens de tirar o fôlego. E já que estamos falando de mar, que tal viajar por ele? No mês de outubro, abre oficialmente a temporada de cruzeiros no Brasil. Até abril, estão previstos 8 navios que vão oferecer 187 roteiros e 675 escalas. Os dados do Ministério do Turismo mostram um aumento de 24% em relação à temporada anterior. Viajar por diferentes destinos sem trocar de hotel, carregar malas ou abrir mão do lazer. Essa opção tem atraído cada vez mais gente e de todas as idades. É o que conta o Daniel Marrocos, especialista no segmento.
22: O melhor custo-benefício dentro de uma viagem, você já inclui a alimentação, hospedagem, deslocamento, todo o entretenimento. Então, dentro de um pagamento só, a gente consegue englobar todos os serviços. Acaba sendo muito prático e econômico.
21: Há quem avalia o cruzeiro como um resort flutuante. A bordo, os passageiros brasileiros encontram piscinas, restaurantes, além de shows e festas. E uma viagem de cruzeiro também pode ter um significado especial. Para além do turismo, a experiência pode realizar um sonho. O Raimundo Feitosa embarcou no cruzeiro temático do cantor Roberto Carlos. Fã do músico, ele já repetiu a viagem, mas na segunda vez fez uma surpresa para a esposa.
0: Achei que ia vir de navio, ela olhou para minha cara assim e disse, o que nós vamos fazer aqui? Eu disse, te acorda, mulher, nós estamos no navio de novo. Ela disse, eu não acredito. Aí foi uma emoção, tipo assim, resumindo, principalmente quem nasceu aqui no Aço, interior e tal, poxa, passar 5 dias no cruzeiro do Roberto Carlos é como se estivesse no paraíso, como se estivesse no céu, né?
1: Eu te amo.
21: Além da estrutura de lazer, a possibilidade de conhecer várias cidades durante uma mesma viagem também atrai passageiros. O navio segue o roteiro previsto, enquanto os viajantes podem desembarcar para conhecer os destinos e retornar à mesma cabine no fim do passeio. A Lilian Feitosa também é fã desse tipo de turismo. Ela gosta do conforto de não precisar desfazer as malas cada vez que o navio atraca em uma nova cidade.
5: As paisagens são lindas, né? A gente pode conhecer vários locais sem você ter necessariamente que se hospedar naquele local. Você pode passar o dia, muitas vezes até 2 dias. Então é muito bom, é muito bacana. Eu acho assim, eu sou uma entusiasta de cruzeiros.
21: E para quem pensa em embarcar, a dica é comparar os roteiros, verificar quais serviços estão incluídos no pacote e calcular os gastos extras, como bebidas, excursões e outras atividades cobradas à parte. Assim, dá para escolher a viagem que combina com o orçamento e aproveitar a experiência de conhecer novos destinos sem precisar trocar de hotel a cada parada e curtir muito a vista do nosso delicioso litoral brasileiro. Eu sou a Raquel Mariano e até a próxima viagem.
23: Semana que vem, do alto mar, nós vamos direto para as serras de Minas Gerais.
3: A gente celebra o Dia do Patrimônio Cultural e Material, instituído pela Unesco, para falar de uma iguaria que está na mesa de muitos brasileiros, o queijo Minas.
23: Então, prepare o paladar e acompanhe A Voz pelo Brasil.
3: Essas foram as notícias do Governo Federal.
23: Uma realização da Secretaria de Comunicação Social da Presidência da República.
3: Com produção da empresa Brasil de Comunicação.
23: Fique agora com as notícias do Poder Judiciário e do Congresso Nacional. Boa noite.
3: Lembrando que segunda-feira, feriado nacional, não tem A Voz do Brasil. A gente volta na terça-feira. Boa noite, bom feriado.
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26: Presidente do STF, do CNJ, defende fortalecimento da magistratura e preservação das garantias constitucionais.
27: STJ define critérios para penhora de salário por dívidas não alimentares.
26: Parceria entre TSE e MEC vai levar educação política para as escolas brasileiras.
27: Boa noite, eu sou Marcela Luiz.
26: E eu sou Walter Lima.
27: O presidente do Supremo Tribunal Federal e do Conselho Nacional de Justiça, ministro Edson Fachin, participou nesta sexta-feira do encerramento da 22ª reunião do Conselho Nacional de Presidentes de Tribunais de Justiça, CONSEPRE. O evento ocorreu no Tribunal de Justiça do Paraná, em Curitiba.
26: Na ocasião, o ministro Fachin afirmou que a modernização do judiciário deve conciliar eficiência, independência judicial e respeito à Constituição. O ministro defendeu o fortalecimento da magistratura e a preservação das garantias constitucionais.
28: Valorizar a magistratura por transparência e sob regras bem informadas não se trata de defender corporações, trata-se sim de defender a qualidade da jurisdição que é cidadã e que o cidadão recebe.
27: Fachin destacou várias medidas adotadas para fortalecer o sistema de justiça, como o grupo de trabalho coordenado pelo desembargador Francisco de Oliveira Neto para analisar propostas legislativas relacionadas à remuneração da magistratura.
26: O presidente do STF do CNJ também ressaltou o projeto de modernização do sistema de justiça conduzido pelo Centro de Estudos Constitucionais do Supremo. A iniciativa reúne contribuições de 87 instituições para a formulação de propostas de aprimoramento do judiciário.
27: STJ decide que, em casos excepcionais, salários e outras verbas remuneratórias podem ser penhorados para pagar dívidas não alimentares, independentemente do valor recebido pelo devedor.
26: O entendimento foi firmado em recurso repetitivo. Fátima Uchoa.
1: A tese definida servirá para orientar juízes e tribunais de todo o país na análise de casos com a mesma questão jurídica. Ainda segundo o STJ, a penhora só será permitida quando frustrados outros meios de cobrança e, mesmo assim, deve sempre preservar o mínimo necessário para o sustento do devedor e da família dele. O relator ministro Raul Araújo afirmou que a obrigação de provar o comprometimento do sustento digno é do próprio devedor, que detém maior possibilidade de apresentar em juízo informações sobre despesas essenciais como moradia, alimentação, educação e saúde.
27: O Tribunal Superior Eleitoral e o Ministério da Educação fecharam uma parceria para levar educação política e o direito da cidadania às escolas.
26: O assunto passou a ser obrigatório na educação básica depois de uma mudança na Lei de Diretrizes e Bases da Educação Nacional, aprovada em julho. Vitor Struck.
4: O presidente do TSE, ministro Cássio Nunes Marques, e o ministro da Educação, Leonardo Barchini, firmaram compromisso de parceria para levar a educação política e o direito da cidadania às escolas de todo o Brasil. Os dois órgãos irão definir como esses conteúdos vão ser trabalhados, temas como a história do voto e como as eleições acontecem devem entrar em discussão. O TSE vai fornecer material didático e indicar especialistas para apoiar professores e estudantes.
27: O Brasil tem 1.650.000 crianças e adolescentes em situação de trabalho infantil.
26: A Justiça do Trabalho está atenta e atua para combater esse tipo de exploração. Simone Moura.
6: A lei proíbe o trabalho antes dos 16 anos, exceto como aprendiz a partir dos 14. Os últimos dados do IBGE apontam mais de 500.000 de crianças e adolescentes nas piores formas de trabalho infantil, como as que oferecem riscos à saúde e ao desenvolvimento. Por isso, o TST e o Conselho Superior da Justiça do Trabalho reforçam a prevenção e o combate ao trabalho infantil em todo o país.
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27: Uma boa noite.
26: E um bom fim de semana.
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8: Eu sou Paula Groba.
9: E eu sou Humberto Pinheiro.
8: E estes são os destaques de hoje do Jornal do Senado, que começa agora.
9: Votação em segundo turno da PEC sobre fim da escala 6x1 pode ter calendário acelerado.
8: Senado fica sem representantes da Constituinte pela primeira vez desde 1988.
9: Senadores discutem se suspensão de salário de agente público afastado por violência contra a mulher é constitucional.
8: Boa noite.
9: Boa noite.
8: O fim da escala 6x1, que pode garantir mais dias de descanso aos trabalhadores, avança no Senado.
9: Os senadores realizaram a terceira sessão de discussão da proposta em primeiro turno. E o calendário de votação em segundo turno pode ser acelerado. Repórter Pedro Pincer.
10: As duas últimas sessões devem ocorrer na próxima semana, quando também é esperada a votação em primeiro turno. A votação em segundo turno depende da aprovação de um requerimento de calendário especial, mais curto, que está sendo elaborado pela liderança do governo no Senado. O documento está em fase final de coleta de assinaturas e deverá ser apresentado na próxima semana. A líder do governo, Tereza Leitão, do PT de Pernambuco, acertou com o presidente da Casa, Davi Alcolumbre, que vai encaminhar o pedido. Ele disse que vai enviar o requerimento para votação no plenário logo que o receber. Se aprovado, o calendário especial poderá permitir a votação da PEC em dois turnos na mesma semana. Para o senador Paulo Paim, do PT do Rio Grande do Sul, o Senado deveria aprovar o texto por unanimidade. Segundo ele, nenhum parlamentar deveria querer ter no currículo um voto contra a redução da jornada.
11: Não podemos aceitar que alguém passe a vida inteira trabalhando 6 dias e descansando 1 dia. Chegou a hora da mudança. Não podemos aceitar jornadas que afastem pais, mães, filhos, netos e bisnetos. Não podemos aceitar que o trabalhador chegue à aposentadoria doente, cansado, sem forças para aproveitar a vida.
10: Uma PEC precisa ter ao menos 3/5 dos votos favoráveis nas duas votações, o que representa o apoio de pelo menos 49 senadores.
8: A senadora Zenaide Maia, do PSD do Rio Grande do Norte, também se manifestou a favor da redução da jornada de trabalho, que, segundo ela, é especialmente importante para as mães solo. De acordo com a parlamentar, essas mulheres precisam conciliar o trabalho, a educação dos filhos e a responsabilidade pelo sustento da família.
12: Ao citar que algumas empresas já adotam voluntariamente a jornada de 40 horas semanais, Zenaide Maia ressaltou que o fim da escala 6x1 também pode estimular o consumo, pois trabalhadores com mais tempo disponível teriam melhores condições de participar da economia.
13: Nós temos no Brasil 10 milhões e 300 mil mulheres que são mães solo, ou seja, cuida dos seus filhos sozinhas. Essa mulher só tem o domingo para olhar seus filhos, para fazer sua feira, adoece qualquer ser humano normal, mentalmente, exaustivamente.
8: Na mesma linha, a senadora Leane Lemos, do PSB do Distrito Federal, afirmou que 57% das pessoas que seriam beneficiadas pela redução da jornada de trabalho são mulheres, que também enfrentam jornadas de trabalho doméstico e de cuidados com a família. De acordo com a parlamentar, desde 1935, a Organização Internacional do Trabalho fala em 40 horas como a carga ideal a ser alcançada por todos os países. Segundo ela, atualmente 50% dos países já adotam essa carga horária semanal.
12: Para Leane Lemos, a redução da jornada não significa necessariamente queda de produtividade e acrescentou ainda que há uma tendência mundial de buscar maior equilíbrio entre a vida profissional e a pessoal. Na avaliação da senadora, o fim da escala 6x1 pode beneficiar principalmente trabalhadores de menor escolaridade e em situação de maior vulnerabilidade.
14: Os mais afetados são aqueles que têm menor escolaridade, maior vulnerabilidade, analfabetos e pessoas com ensino fundamental incompleto. 91% das pessoas trabalham mais do que 40 horas semanais nessas condições.
8: Um projeto em análise no Senado prevê a suspensão da remuneração de agente público afastado por violência contra a mulher.
12: O texto está pronto para a votação na Comissão de Direitos Humanos, mas o relator considera que a medida pode ser inconstitucional. A reportagem é de Luísa Mello.
15: A proposta do senador Nelsinho Trade, do PSD do Mato Grosso do Sul, inclui a suspensão de salário de agente público enquanto estiver afastado por violência doméstica contra a mulher. O texto muda a Lei Maria da Penha com o objetivo de ampliar a proteção de mulheres vítimas de violência. A senadora Damaris Alves, do Republicanos do Distrito Federal, disse em plenário que é preciso revisar as políticas públicas de proteção feminina.
0: Nós temos mecanismo de defesa, proteção, e nós não estamos dando conta. O que está acontecendo? Nós vamos ter que parar tudo e a gente vai ter que rever a violência contra a mulher no Brasil.
2: A proposta está pronta para votação na Comissão de Direitos Humanos. O relator, Sargento Reginauro, do PSDB do Ceará, apresentou em setembro um parecer pela rejeição porque a considera inconstitucional. Segundo ele, seria uma espécie de punição antes da sentença definitiva.
5: A geração de parlamentares que ajudou a escrever a Constituição Brasileira de 1988 não terá mais representantes no Senado a partir de 2027.
16: A mudança marca uma transição histórica na Casa, que pela primeira vez desde a promulgação da Carta não contará com nenhum constituinte entre seus integrantes. Repórter Rodrigo Rezende.
17: Depois de quase 40 anos da promulgação da Constituição Cidadã, em 1988, pela primeira vez em 2027, o Senado não terá entre seus integrantes pelo menos um representante que participou da Assembleia Constituinte na década de 80. O senador Renan Calheiros, do MDB de Alagoas, era um dos integrantes daquele colegiado, mas perdeu a eleição para Arthur Lira, do PP, e Marina JHC, do PSDB. Outro constituinte que deixa o Congresso a partir de 2027 é o senador Paulo Paim, do PT do Rio Grande do Sul. Ele não disputou as eleições de 2026. Paim destaca que a constituinte foi um dos marcos de sua carreira política.
18: Por decisão de um congresso de trabalhadores, liguei deputado federal constituinte, que escolhi um para ser deputado federal constituinte. Eu fui eleito pelo Rio Grande do Sul. Depois de 40 anos, deixarei o congresso.
17: No caso da Câmara dos Deputados, apenas um representante da constituinte de 1988 conseguiu mandato a partir de 2027. O deputado federal Sérgio Brito, do PSD da Bahia.
19: Eleições 2026.
5: Quem não votou no primeiro turno e ainda não justificou tem até o dia 3 de dezembro para regularizar a situação. O pedido pode ser feito pelo aplicativo e-título, pelo autoatendimento eleitoral, na internet ou presencialmente em qualquer cartório eleitoral. É necessário apresentar documento que comprove o motivo da ausência.
16: Quem não justificar ou não pagar a multa fica com o título irregular e pode ter restrições, como a impossibilidade de obter passaporte, tomar posse em concurso público e renovar matrícula em instituição pública de ensino. A multa é de R$3,51 por turno não votado. Quem não votar no segundo turno terá até 8 de janeiro de 2027 para justificar a ausência. Com edição de Paula Groba e trabalhos técnicos de Eliseu Caires, o Jornal do Senado fica por aqui. Acompanhe agora as notícias do Tribunal de Contas da União e da Câmara dos Deputados. Boa noite.
5: Uma boa noite e um bom fim de semana.
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20: Estão abertas as inscrições para a última edição do ano do Diálogo Público, promovido pelo Tribunal de Contas da União. O encontro será nos dias 11 e 12 de novembro, em Brasília. Gestores públicos municipais de todo o país podem participar. Durante os dois dias, serão realizadas oficinas, atividades de formação e troca de experiências sobre desafios enfrentados para melhorar a gestão pública. A programação também vai permitir que os participantes conheçam experiências de outros municípios e discutam soluções que podem ser aplicadas na administração pública. A iniciativa faz parte do programa Gestor Capacitado, programa do Tribunal voltado à capacitação de gestores. As inscrições estão abertas até 6 de novembro. 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
19: 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Jornal Câmara dos Deputados.
22: Plenário pode criar assentamentos agrícolas nas periferias das cidades.
29: Outubro Rosa alerta sobre prevenção e tratamento do câncer de mama.
30: Comissão aprova pena maior para feminicídio em situações específicas.
31: Boa noite.
1: A Comissão de Constituição e Justiça aprovou o aumento da punição para feminicídio em determinadas situações. O objetivo é modernizar a legislação para não dar chance de o criminoso receber uma pena mais leve. Quem tem os detalhes é a repórter Paula Bittar.
3: A Comissão de Constituição e Justiça da Câmara aprovou uma proposta que prevê o aumento de pena para o crime de feminicídio em determinadas situações. O feminicídio é o assassinato de mulheres no contexto de violência doméstica ou por discriminação por elas serem mulheres. A versão aprovada pela CCJ foi um texto apresentado pela relatora, deputada Laura Carneiro, do PSD do Rio de Janeiro. O original da deputada Érica Hilton, do PSOL de São Paulo, torna mais rigorosa a punição para quem agredir mulheres com o objetivo de causar lesões, mutilações ou traumas em áreas como rosto, pescoço, cabeça, seios e genitália. Mas Laura Carneiro argumentou que o Código Penal já prevê como circunstâncias agravantes o motivo fútil ou torpe, o emprego de tortura ou outro meio cruel e a prática de violência contra a mulher. Isso já abrangeria o objetivo do projeto, segundo ela. O texto apresentado por Carneiro, segundo a relatora, busca modernizar a legislação, fazendo com que o feminicídio passe a ter total consonância com o crime de homicídio de mesma natureza, não deixando nenhuma brecha legal que possa resultar numa punição mais leve ao criminoso.
4: Boa parte dessas situações cruéis e covardes já encontram amparo e punição severa nas agravantes gerais, nas qualificadoras do nosso Código Penal, na Lei Maria da Penha. Ou seja, o sistema jurídico já reprova duramente essa violência. Então, nós adequamos nosso relatório, mudamos um pouquinho o texto da deputada Érica Hilton para dar um recado social ainda mais firme. É o Estado endurecendo a lei para dizer que a vida, a integridade, a dignidade das mulheres brasileiras não serão toleradas se forem violadas dessa maneira.
3: De acordo com o texto aprovado, a pena para o crime de feminicídio, que atualmente é de reclusão de 20 a 40 anos, será aumentada em um terço se o crime for cometido por motivo torpe ou fútil nas dependências de instituição de ensino ou por integrante de organização criminosa ultraviolenta, grupo paramilitar ou milícia privada. Hoje, o Código Penal já prevê esse aumento quando o feminicídio for cometido em outros casos, como durante a gestação, nos 3 meses posteriores ao parto, se a vítima é a mãe ou a responsável por criança, adolescente ou pessoa com deficiência de qualquer idade, contra pessoa menor de 14 anos ou maior de 60 anos, ou em descumprimento das medidas protetivas de urgência previstas na Lei Maria da Penha, entre outros. A proposta que aumenta a pena para o crime de feminicídio em determinadas situações ainda depende de análise pelo plenário. Da Rádio Câmara de Brasília, Paula Bittar.
6: Projeto de Fausto Pinato do União de São Paulo cria o programa Mulher Segura para prevenir o feminicídio por meio de um sistema de alerta precoce e sigiloso. Pelo texto, familiares, vizinhos ou serviços de saúde poderão informar sinais de risco e violência doméstica antes mesmo do registro de boletim de ocorrência.
1: De acordo com Fausto Pinato, a aproximação será feita de forma discreta em locais que a vítima já frequenta, como postos de saúde ou escolas dos filhos. Ele reforça que a medida busca agir antes da tragédia, oferecendo proteção, suporte psicológico e ações de autonomia financeira para as mulheres.
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23: Segurança Pública.
7: Vanda Federal do PL do Espírito Santo apresentou o projeto que aumenta as penas para o crime de estupro de vulnerável. O texto também prevê castração química como condição para benefícios na execução penal, mediante avaliação médica e decisão judicial.
9: O projeto de Gilvanda Federal também estabelece o uso de tornozeleira eletrônica por no mínimo 5 anos após a soltura de condenados por crimes sexuais. Para ele, a medida reforça a segurança de crianças e adolescentes, mantendo o devido processo legal.
7: Projeto de Pinheirinho, do PP de Minas Gerais, torna obrigatória a realização de campanhas educativas permanentes nas escolas públicas e privadas sobre a prevenção da violência contra crianças e adolescentes. O deputado propõe foco especial no mês do Maio Laranja, com orientações para cada faixa etária.
9: Pinheirinho avalia que as denúncias são subnotificadas porque a maioria dos abusos acontece dentro do ambiente familiar. Ele reforça que a escola é essencial na identificação precoce dessas situações e defende a capacitação dos educadores para reconhecer sinais de violência.
7: Daniel Freitas, do PL de Santa Catarina, defende a aprovação da proposta que reorganiza o sistema de segurança pública para ampliar a integração entre União, Estados, Distrito Federal e municípios. O texto que cria o Sistema Único de Segurança Pública foi aprovado pela Câmara e está em análise no Senado.
9: Daniel Freitas entende que a medida pode tornar mais eficiente o enfrentamento ao crime organizado, com o planejamento conjunto e o compartilhamento de informações entre os órgãos de segurança das 3 esferas de poder.
7: Jadiel Alencar, do Republicanos do Piauí, apresentou o projeto que obriga provedores de serviços digitais a comunicar às autoridades situações que indiquem risco concreto e grave à vida ou à integridade física. A medida alcança também informações de sistemas de inteligência artificial.
9: Segundo Jadiel Alencar, a proposta determina que situações de risco identificadas pelas plataformas sejam analisadas por uma pessoa antes da comunicação às autoridades. Ele aponta que o objetivo é prevenir ameaças, mas sem permitir vigilância generalizada ou decisões baseadas apenas em sistemas automatizados.
10: Transportes.
7: A Comissão de Viação e Transportes aprovou a remarcação gratuita de exames e aulas para tirar a carteira de motorista. A repórter Raquel Queui nos conta como deve funcionar.
11: No processo de tirar a carteira de motorista, as aulas práticas e os exames são presenciais. Quando o aluno fica doente, é possível justificar, mas é necessário pagar a taxa para refazer o exame. Por situações como essa, a Comissão de Viação e Transportes aprovou o projeto de lei da deputada Benedita da Silva, do PT do Rio de Janeiro, que busca gratuidade para remarcar exames e aulas desde que o aluno apresente a justificativa médica em até 5 dias úteis. O objetivo é garantir o direito dos alunos que precisarem se ausentar por motivos médicos. O projeto foi aprovado com alterações feitas pelo deputado Beto Preto, do PSD do Paraná, que afirma a necessidade dos exames e aulas gratuitas.
13: Há uma completa pertinência daqueles alunos que, eventualmente, nos cursos de formação de condutor, eventualmente fiquem doentes ou não possam comparecer, que eles, de alguma forma, possam ressarcir essas aulas sem a necessidade de pagamento de novos volumes financeiros.
11: As regras para habilitação mudaram em 2026. Atualmente, as aulas teóricas são obrigatórias, mesmo que o curso teórico possa ser feito online. Já as aulas práticas e os exames são feitos de forma presencial, como o de aptidão física e mental, a avaliação psicológica, o exame teórico e o prático. Agora, o projeto será analisado pela Comissão de Constituição e Justiça e, caso aprovado, será encaminhado ao Senado. Da Rádio Câmara de Brasília, Raquel Queui.
10: Consumidor.
9: Áureo Ribeiro, do Solidariedade do Rio de Janeiro, defende a criação do rótulo digital acessível em embalagens de produtos de consumo contínuo. Segundo o deputado, a ideia é incluir um QR Code nas embalagens para direcionar o consumidor a uma página com a íntegra das informações do rótulo.
7: Áureo Ribeiro acrescenta que a ferramenta permite o uso de recursos como leitura por voz e ajuste de fonte e contraste no celular, o que, segundo ele, beneficia
30: beneficia idosos e pessoas com deficiência visual. Para o deputado, a novidade garante autonomia nas compras.
9: Celso Russomano, do Republicanos de São Paulo, apresentou o projeto que obriga fabricantes a produzir papel higiênico capaz de se dissolver rapidamente em contato com a água. O objetivo é facilitar o descarte pelo vaso sanitário sem causar entupimentos nas tubulações e redes de esgoto.
30: Pela proposta, o papel higiênico terá de se desfazer na água em até 30 segundos depois da descarga. Celso Russomano avalia que a medida pode reduzir o volume de resíduos enviados à coleta de lixo e aos aterros sanitários.
0: Previdência.
9: Diego Andrade, do PSD de Minas Gerais, é autor da proposta que permite a manutenção temporária do Bolsa Família para quem conseguir emprego com carteira assinada e renda de até 3 salários mínimos. A ideia é facilitar a entrada desses beneficiários no mercado de trabalho.
30: Diego Andrade argumenta que a medida reduz o receio de perder o benefício ao aceitar um emprego formal. Pelo projeto, o empregador deve informar a contratação aos sistemas oficiais e depositar o valor correspondente ao benefício durante o período previsto na proposta.
0: Saúde.
9: A campanha Outubro Rosa já está em curso em todo o país para conscientizar a população sobre a importância da prevenção e do tratamento precoce do câncer de mama e de colo de útero.
30: A repórter Silvia Munhato ouviu a procuradora adjunta da Secretaria da Mulher da Câmara sobre os desafios de levar assistência às mais de 78 mil mulheres que devem ser diagnosticadas com câncer de mama somente neste ano.
8: Outubro é o mês de conscientização sobre a prevenção e tratamento do câncer de mama e também do câncer de colo de útero. É o Outubro Rosa. A deputada Flávia Moraes, do MDB de Goiás, procuradora adjunta da Secretaria da Mulher da Câmara dos Deputados, afirma que já ocorreram muitos avanços na legislação, como a fixação de prazo de 30 dias para a realização de exames após a consulta inicial e de 60 dias para o início do tratamento de qualquer tipo de câncer após o diagnóstico. Flávia Moraes citou as projeções do Instituto Nacional de Câncer para o câncer de mama no triênio 2026-2028.
12: A previsão do INCA para esse ano é de mais de 78 mil novos casos no Brasil. No meu estado de Goiás, mais 2.150 casos, novos casos também. Então, a gente tem uma preocupação muito grande de poder ter esse diagnóstico precoce.
8: A deputada explicou a importância da prevenção para as mulheres e para o Sistema Único de Saúde.
12: Quando o paciente é diagnosticado no estágio mais avançado, o custo para o sistema é muito maior. E o que a gente tem hoje é mais de 50% dos diagnósticos são tardios. Então, a gente precisa investir na prevenção. O colo de útero também é outro tipo de câncer. Tem uma janela de mais de 5 anos. Então, é possível que esse paciente, se ele fizer de 2 anos em 2 anos a prevenção bem feita, ele dificilmente vai ter essa lesão avançando para um câncer.
8: Flávia Moraes disse que ainda há muito o que fazer, porque muitos estados não têm conseguido cumprir os prazos legais. Da Rádio Câmara de Brasília, Silvia Munhato.
9: Antônio Andrade, do PSDB do Tocantins, votou favorável ao projeto aprovado no Congresso e transformado em lei, que permite manter em 2026 incentivos tributários destinados a ações de combate ao câncer e de atendimento às pessoas com deficiência.
30: A proposta inclui as medidas entre os casos que ficam fora das limitações fiscais previstas. Antônio Andrade explica que, pelo texto, os incentivos poderão financiar ações de prevenção e tratamento do câncer, além de serviços de habilitação e reabilitação de pessoas com deficiência.
9: Raimundo Santos, do PSD do Pará, propõe a criação da Carteira Nacional de Identificação da Pessoa com Fibromialgia. A ideia é agilizar a comprovação da condição de saúde e reduzir a necessidade de apresentar laudos médicos repetidamente.
30: Raimundo Santos ressalta que, pela proposta, a carteira pode ser emitida em formato físico ou digital. Segundo o parlamentar, a medida também visa facilitar o acesso a serviços e políticas públicas, sem criar benefícios ou alterar direitos já previstos em lei.
0: Votação.
9: Os deputados podem incluir na pauta de votações o projeto que cria assentamentos agrícolas nas periferias das grandes cidades. A reportagem é de Antônio Vital.
0: Ganhou regime de urgência e pode ser votado a qualquer momento no plenário da Câmara, projeto que prevê a criação de assentamentos nas periferias das cidades, entre a zona urbana e rural, regiões conhecidas como áreas periurbanas. A proposta cria um programa de regularização de imóveis rurais localizados em áreas de transição entre o campo e a cidade, com foco na produção familiar de alimentos e no abastecimento local. O programa tem o objetivo de beneficiar famílias em situação de vulnerabilidade social, agricultores sem terras, trabalhadores rurais, mulheres chefes de família e jovens vocacionados para o trabalho no campo. De acordo com o projeto, a intenção é aproximar a produção familiar dos mercados consumidores, reduzir custos logísticos e fortalecer feiras livres, mercados locais e programas públicos de compras de alimentos produzidos pela agricultura familiar. De acordo com um dos autores da proposta, o deputado João Daniel, do PT de Sergipe, a legislação atual não tem normas específicas para assentamentos em áreas de transição urbano-rural, regiões que reúnem condições favoráveis à produção de alimentos frescos e de ciclo curto, mas sofrem pressão da especulação imobiliária e ocupação desordenada. Para João Daniel, a ausência de regularização desse tipo de ocupação impede políticas públicas voltadas para essas populações.
2: É um projeto que trata de cuidar de populações que estão em áreas públicas federais, estaduais, municipais ou mesmo em áreas privadas, como em muitas grandes cidades estão lá há décadas e não conseguem implementar nenhuma política porque não tem a sua regularização.
0: O regime de urgência para a proposta foi aprovado de maneira simbólica pelo plenário da Câmara, mas foi criticado por deputados da oposição. Para o deputado general Girão, do PL do Rio Grande do Norte, é preciso cautela em relação à regularização de áreas já ocupadas.
14: Nós precisamos ser conscientes em relação a toda e qualquer regularização fundiária. E esta, em especial, ela pode prever algumas situações que ainda não foram bem estudadas aqui pelos deputados. E em função disso daí, nós insistimos de que não merece ter urgência um PL com essa situação. Qualquer tipo de regularização fundiária tem que obedecer a princípios legais.
0: Com o regime de urgência, o projeto que prevê a criação de assentamentos nas periferias das cidades, entre a zona urbana e rural, pode ser votado diretamente no plenário da Câmara, sem passar pela análise das comissões permanentes da Casa. Da Rádio Câmara, de Brasília, Antônio Vital.
15: Economia.
18: Sônia Guajajara, do PSOL de São Paulo, é favorável à ampliação do acesso de povos indígenas, quilombolas

0: renda, os ganhos entre aposentadoria e rendimentos do trabalho. O deputado quer evitar que a soma das rendas leve a uma faixa mais alta de tributação.
1: Pela proposta, cada tipo de rendimento terá suas próprias faixas de isenção, deduções e alíquotas. Luciano Vieira assinala que a mudança reduz a carga tributária sobre aposentados e pensionistas que continuam exercendo atividade remunerada.
0: Miguel Lombardi, do PL de São Paulo, apoia a medida que eleva para R$130 mil o limite de faturamento anual do microempreendedor individual. O texto também permite que o MEI tenha até 2 empregados, desde que cada um receba pelo menos o salário mínimo ou o piso da categoria.
1: A mudança amplia a possibilidade de pequenos negócios permanecerem no regime do MEI, mesmo com um faturamento maior. Nos casos de afastamento legal de um ou dos 2 empregados, a proposta de Miguel Lombardi ainda autoriza a contratação de substitutos enquanto durar o afastamento.
0: Termina agora o Jornal Câmara dos Deputados, produzido pela Rádio Câmara, com trabalhos técnicos de Wellington Teles e apresentação de Luciana Vieira e Val Monteiro. Boa noite.
1: A Voz do Brasil volta na terça-feira. Um bom final de semana e um bom feriado para você.
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5: Olá, cheguei, tá começando agora aqui pela sua melhor rádio, mais um programa Revirando o Baú. Enfim, sextou, coisa boa demais, chegou o final de semana e hoje você vai conferir aqui o melhor do flashback dos anos 80, 90 e 2000 comigo, Bia Ipsen, no segmento pop e pop rock. Pra você que não conhece o programa, fica com a gente que tem muita música boa e a primeira é essa daqui.
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0: Isso.
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3: Já estamos de volta com o nosso segundo bloco de hoje aqui nesta sexta-feira. Bom demais, né? Final de semana, conferindo só as melhores por aqui. Valeu pela sua companhia. Bora então com mais músicas.
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0: Vai!
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2: Já estamos de volta com o nosso segundo bloco de hoje aqui nesta sexta-feira. Bom demais, né? Final de semana, conferindo só as melhores por aqui. Valeu pela sua companhia. Bora então com mais músicas.
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1: Fechando o nosso segundo bloco.
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1: Já estamos de volta com o nosso último bloco de hoje aqui do Revirando o Baú, trazendo só as melhores do passado pra você, o melhor do flashback, né? Como o nome já diz, Revirando o Baú. Aqui a gente revira muito baú e traz aquela que você nem acredita que tá ouvindo, né não? Vamos agora então com mais músicas.
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1: Fechando o nosso último bloco de hoje, só com musicão pra você. Agora eu vou indo nessa. Muito obrigada pela sua companhia, pela sua audiência. Uma ótima sexta-feira pra você. E amanhã, sabadão, tem mais, viu? Te espero por aqui. Um beijo, aquele abraço, fica com Deus. Tchau, tchau.
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1: Meus amigos, se nesse momento algum de vocês me perguntasse onde estão os meus passos, eu não saberia dizer. 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

Oi, Deus. Nós está sempre pedindo as coisas para o Senhor. Nós pede dinheiro, nós pede trabalho, nós pede para chover. E se chove demais, nós pede para parar. Molha a colheita, não atrapalhar. Nós pede amor, nós pede para casar, pede casa para morar. Nós pede saúde, nós pede proteção, nós pede paz. Nós pede para deslindar os nó quando as coisas se complica, mode a vida correr melhor. Quando a coisa aperta, nós reza, pedindo tudo que falta. Mas é uma pedição sem fim. E quando as coisas dão certo, nós vai na igreja mais perto e no pé de algum santo que seja de devoção, nós deixa sempre uns mivéis. E lá no cofre da frente, nós deixa sempre mais uns tostão. Mas hoje, meu senhor, me bateu uma coisa esquisita e eu me pus a matutar. Nós pede, pede, pede, mas nós nunca pergunta como é que o senhor tá. Se tá triste, se o senhor tá contente, se precisa de alguma coisa que a gente possa ajudar. E por esse esquecimento, o senhor tem que a desculpar. Oi, Deus, nós sempre pensa que o senhor não precisa de nada. Mas talvez não seja assim. Talvez o senhor precisa de mim. Sim, o senhor precisa sim. O senhor precisa da minha bondade, precisa da minha alegria, precisa da minha caridade nos trato com os meus irmãos. Nós somos o seu espelho, nós somos a sua criação. Nós não pode fazer feio nem ficar fazendo rodeio, nem desapontar o senhor, nem amargar o seu sonho, que foi um sonho de amor quando esta terra todinha o senhor criou. Oi, Deus, eu prometo que vou rezar de outro jeito. Vou parar com essa pedição de trocar milagre por tostão. Talvez eu até peça uma graça, mas antes eu vou ver direitinho o que é que eu andei fazendo de bom. E se nada de bom eu encontrar, eu muito vou me envergonhar e ainda vou te pedir perdão. Escutou, Deus? Então, até a próxima oração. Em nome do Pai, do Filho e do Espírito Santo. Amém. Oi, Deus. Fica com Deus, viu?

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1: Horas e 36 minutos. Sertanejo bom demais, chegando no seu rádio nessa manhã de sabadão, 10 de outubro de 2026. Bom dia pra você, meu patrão, chefe de família, minha amiga dona de casa. Bom dia do gaúcho velho, pra toda essa gente bonita, essa gente abaixo. Bom dia. A galera do leite da madrugada.
2: Dia mesmo, né?
1: Bom dia, Marilinha. Bom dia.

5h37, maestro do lado de cá, o povão que tá tirando leite, um abraço lá pro seu Toninho Gibertoni, o Sanibone, lá pro Seratão Larabariri, lá pro Daniel Berrandir, lá na Santa Mônica também, um abraço, bom dia lá pra dona Vilma, seu Paulo, todo o pessoal por lá, maestro, ajeitando a tuia pra nós aí, por gentileza. 5h37, maestro, troca os pneus do 1111, Oscar, troca aqui, isso vai largar o senhor na mão de novo.

0: demais, minha gente tá aí, sertanejo bom demais, o Chapéu Preto já tá acordado também por lá, um abração pra você, bom dia.
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0: Vambora do lado de cá, põe o povão já pra prosear comigo, nesta manhã gostosa, 5h38, bom dia.
2: Ô, Gauchão, bom dia, Gauchão.
0: Bom dia, bom dia.
2: Aqui é o William, o Capataz.
0: É o Capataz? Oi, amigo.
2: Estamos aqui no pé do leite, já tirando leite já. Queria que você mandasse um modão aí pra nós aí, entendeu? Pra mim, pro seu Toninho aqui, pra todo mundo aí, desleiteiro. E pra quem gosta da programação aí. E fala pra dona Cida aí, do Posto Tropical. Mandar um abraço pro seu Toninho aí, que ele gosta muito dela, tá lá falando, viu?
0: Certo.
2: Então, bom dia e muito obrigado.
0: Bom dia, minha gente.
1: Centro da vida, para quem não quer...
0: Pega na tuia, tio Oscar, pega na tuia, vambora aqui, pega o modão que seu Toninho gosta, do lado de cá. Só ajeitar, muita calma nessa hora, do lado de cá, minha gente. 5h39.
3: Bom dia, Gaúcho.
0: Bom dia,
3: você
0: bom
3: tá
0: dia.
3: Bom, meu irmão.
0: Chique.
3: Calma, Faustão. Rapaz, ontem eu passei lá, não achei você, rapaz. Você não tava por lá ontem? Passei. Era um almoço, passei a tarde, não vi você, rapaz. Onde você tá ficando? Fala aí pra nós buscar abacaxi lá, que eu tô precisando de abacaxi, rapaz. Abacaxi doce, doce, doce com mel. E fala uma coisa. Toca meu martelo aí.
0: Nossa.
3: Leonardo Zé Rico.
0: Beleza.
3: Quando ela puder, naquele mal acabado, todo mundo que estiver ouvindo, minha esposa e todos os ouvintes da canal. Bom fim de semana pra vocês aí. E fala onde você vai estar aí pra pegar abacaxi hoje.
0: Beleza.
3: Alô, meu irmão, um abraço.
0: Outro pra você. 5 horas e 40 minutos. 5 e 40, minha gente. Todos os dias tem Deus.
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0: E mais um dia que ele nos acorda.
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0: Ao abrir os olhos e colocar os pés no chão.
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0: Somente te agradeço, Deus.
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0: Deus te abençoe seu fim de semana.

0: bom dia.
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0: Pega na tua, Wes, pega na tua. Vamos embora nessa aqui, ó. Estilingue da saudade, seu Toninho Gilberto. Dá pro Capataz, dá pro Ilha, dá pro Velho Beat, na Guariroba. Bom dia, minha gente. Alô, Marquinho do Coqueiro, do Morizone.

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0: Alô, índio canta, minha gente. A bezerrada vai ruminando lá no curral, velho. Fecha a porteira, benzão. Ô, capataz do Santoni William, fecha a porteira, William, fecha a porteira.
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0: demais pra gente aí, 5h51. 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Abração lá pro careca, para toda a galera aí. Tá na jornada, na estrada da vida. E os caminhoneiros também, amanhã só, Oscar. Bom dia. 7 minutos, faltando para 6 da manhã. Vai barulho, Marilinha, vai barulho, vamos acordar esse povão aí, é feriadão prolongado, seu João Batista vem para prosear comigo.
1: Bom dia, Gaúcho, bom dia, seus caras.
0: Bom dia.
1: Que sou João Jardim, Sebastião. Deixa esse caso pra mim, a besta voando.
0: Você
1: tem um bom, seu sábado abençoado, falou, Gaúcho, um abraço. Bom dia.
0: Bom dia, bom dia. 5h53, do lado de cá, dona Helena. Bom dia, bom dia.
2: Bom dia, Gaúcho. Dona Helena Eva aqui de Santa Adélia, meu querido.
0: Bom dia, bom dia.
2: Toca pra mim Estilingue da Saudade.
0: Estilingue da Saudade.
2: Eu vou mandar pro Lar de Pirassol, pro Luiz Pirassol, Patata do Queijo, o Trabizomba. Vou mandar pra Maria Domingos, João Domingos. Sr. Lima aqui de Santa Adélia, com a Nena de Pirangi, para minha filha Daniela, para o meu genro Osvaldo e para os meus 4 netos, Marcos, Marcel, Isabela e Isadora.
0: Certo.
2: Especialmente para você, meu querido. Um beijo no seu coração. Fica com Deus, viu?
0: Amém. Bom fim de semana, muito obrigado. Do lado de cá, maestro, do lado de cá. Bom dia, Laerte, bom dia.
3: É, bom dia, Gaúcho. Olá, Laerte, Santa Adélia.
0: Chique.
3: Gostaria de ouvir a música hoje, Lourenço Dorival, as três namoradas.
0: Nossa.
3: Oferecer pro meu irmão Luiz, pro meu irmão Doninho, pro meu sobrinho Marco, meu sobrinho Lucas, minha amiga Lena, Maria Domingos, seu João Domingos, meu amigo Dorival, a minha amiga Alessandra, Cotonho, Fabiano, lá em Tapinas, a todos os meus amigos pedreiros, para todos os caminhoneiros, para vocês aí da rádio. Todo dia tem Deus Gaúcho. Bom dia, um bom programa. Deus abençoe, meu amigo.
0: Bom dia, bom dia. 5h54. Lá de cá, mais lá de cá, vambora. Tá bom, velho, assim, lá Matão também atendendo com a gente. O tio Mortar lá pro fio. Abração lá pra toda a Valquíria também do Supermercado Mortar. Bom dia.
4: Bom dia, Gaúcho. É a Nena de Pirangi.
0: Certo.
4: Eu pedi uma música com Lourenço Lorival, Como Eu Chorei.
0: Certo.
4: Ofereço Helena de Santa Adélia, a Regina, Creonice, a Nininha, a Tuta, Márcia, Luísa, Jovenita, ofereça o Neno também, e todos vocês, para vocês.
0: Bom dia, bom dia. O Irson da Santa Regina, Dona Marli, também por lá de rádio ligado, amanhã só os caras ajeitando a tua do lado de cá. Acelera, amanhã só os caras, vambora, conta giro no 3000. É manhã de sabadão, minha gente. Pega a bicho da Ruana, vambora, vamos trotear. Alô, velho vídeo, abraço lá pros meninos de Guariroba também, tio Oscar. Falou, bom, velho, já tá tomando chá preto, velho. Bom dia. Bicho da Ruana, alô, Neizinho, abraço pra você.

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7: Manhã de sabadão, dia 10 de outubro de 2026. 6:05, a gente vai parar um instante para agradecer a Deus, porque todos os dias tem Deus na nossa jornada, na nossa caminhada. Falar com ele, somente agradecer por esse dia maravilhoso que se inicia. Que Deus te abençoe o seu fim de semana. Eu volto daqui a pouquinho no seu rádio. Bom dia.

É muito bom começar o dia falando com Deus na oração que fortalece a nossa fé. Em nome do Pai que me ama, em nome do Filho que sofreu comigo e do Espírito Santo que me ilumina. Obrigado, Senhor, por mais um dia que me concedeis a graça de abrir os olhos e viver. Acompanhai-me com vossa luz, com vosso amor. Dai-me força e resignação para suportar minhas dores e minhas dificuldades. Que eu saiba ser, acima de tudo, bom e compreensivo com as pessoas que vivem comigo. Livrai-me do desânimo, da impaciência e de todo mal, e que eu chegue ao fim deste dia fortalecido na fé, com o coração agradecido e cheio de paz.

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2: Bom demais, minha gente, aí 6:19, é o sertanejo bom demais, o Nicastro lá em Nova Europa, andando com a gente, bom dia pra você também. Chapéu Preto já vem pra bronzear comigo, Chapéu Preto, bom dia.
3: Bom dia, Galchão, que é o Chapéu Preto, velho.
2: Chique.
3: Vou mandar um abraço aí pro Bota de Cante Rodrigo aí.
2: Certo.
3: Manda lá pro Cachoeira, Dona Cida do Posto Tropical, todas as equipes lá, tá bom? Manda lá pro Bota Santa Mônica, manda lá pro Paulinho, manda lá pro Fortuninha. Se puder rodar uma moda pra nós aí, Galchão, roda aí com Zé Fortuna e Pitangueira, Paineira Véia.
2: Tá, beleza. Então,
3: mandar pra todos os ouvintes ver ligado no canal aí, tá bom, Galchão?
2: Tchau,
3: obrigado, Chapéu Preto, velho.
2: Um abraço, vambora partir. Pega na tuia, maestro Oscar, pega na tuia, tio Oscar, aqui do lado de cá. 6:20, saiu o café lá, tio Oscar, saiu o café lá, Marilinha, tem café lá, será? Dá uma olhada.
4: Sei não.
5: Peraí que eu vou ver. Peraí, tio.
2: Então tá bom, vai ver, Marilhão. 6:20, um abraço lá pro Zé do Bolo também da Borracharia, por lá de errado ligado, antelado com a gente, maestro. 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
6: Ô, Gaúchão, bom dia.
2: Bom dia.
6: Tiquinha, Dona Cida do Posto Tropical.
2: Quero ver.
6: Gaúcho, você vai pedir uma música, hein? Mãe Amorosa. Quero oferecer lá pro seu Jair, pra esposa dele, a Mari, pro seu Pedro, lá de Urupema, pro Tiãozinho, e pra todos aí que estão vendo. Então, assim, eu vou com você.
2: Certo.
7: Gaúcho, bom dia. Tudo bem, Gaúcho?
2: Tudo bem.
7: Então tá, meu filho, já tomou teu cafezinho?
2: Não, hoje
7: então,
2: não.
7: Então tá.
1: Gaúcho. Oi. Mando um abraço bem forte pra dona Maria Tássio e seu Denir.
2: Certo.
1: Pra dona Cida do Salgado, pra dona Josefina, pra tua mãezinha e seus filhos queridos, Gaúcho. Pro Miguelzinho, pra nega de Fernandópolis, pro Sandro Santana, pro Chapéu Preto.
2: Certo.
1: E pro velho Cachoeira com o Paulinho, filho dele, Gaúcho. Ô, tchê.
2: Oi.
1: E seu Barriga. E o Chaveirinho também. Manda um abraço pra ele também, Gaúcho.
2: Abraço.
1: Pro seu Duda. De Agulha, com a dona Lucinda, o Geraldinho Benzedor, Gaúcho. Olha, que pessoa especial.
2: Mas que coisa.
1: Logo eu tô chegando aí do Geraldinho, pra você me benzer, tá?
2: Vai com três jardineiras.
1: Pros os frentistas e pra você, Gaúcho, também.
2: Certo.
1: E pro povão de Itaquaritinga, pro povão da Vila São Sebastião, pros pedreiros, pros borracheiros e pro povo do sítio.
2: Chique.
1: E pro fininho também. Gaúcho, um abração pra você muito forte, tá? Que muito Deus obrigado. Te abençoe, que corra tudo bem, tá? Muito obrigada, Gaúcho. Tchau.
2: Tchau, tchau. 6h24, minha gente. Ô, tio Oscar, pega um cafezão lá pra nós lá, tio Oscar. Na Chicona da Arce Quebrada, ela faz favor, me organiza. Pra trocar aquele pneu do 11-11 hoje deu trabalho, rapaz. Pelo amor de Deus. Do lado de cá, vambora, ajeita. Bom dia.
4: Gaúcho, bom dia. Gostaria de ouvir Panteão Carreira e Pardinho, Borboleta do Asfalto. Ofereço para todos vocês da rádio, todos os ouvintes, para quem gostarem da música. Um lindo e abençoado dia de sábado. Que Deus acompanhe cada um e proteja. Bom dia.
2: Bom dia, bom dia. Dona Alzira Pereira do bairro Secap, entrado com a gente, o Carão do Guincho, Araraquara, Dona Leonice, preparando aquele café forte, minha gente. Bom dia, lá pro seu Benício, a Dona Josefina, lá em Havaí, entrado com a gente, o seu Bicalho das Butinas, também um abração. Lá pro seu Toninho Gibeiro, Tony, também os leiteiros da madrugada, entrado com a gente, Maestro Oscar, lá pro William Capataz, também. Que é isso, fartura, vambora, minha gente. As bandas de Itajubi, seu Oscar lá, e o seu Expedito, ontem eu recebi um recado que seu Expedito não se encontra muito bem, a dona Diva, um abraço lá pro Juarez, a Tati também, lá pro Gabrielzinho também, alterado com a gente por lá, vão, ajeita aí, ô Juarez, manda informação pra nós, alô Xixi, Itajubi, seu Nenê também lá do restaurante Acauã, um abração pra ele também por lá também, alterado com a gente também, seu Oscar, ajeita aí, um ótimo abraço aí, bom dia também, aí o Neizinho Espada vai acordando lá na Americana também, tá ajeitando aquele café, só na Chicona da Arça Quebrada, o Baitão Radiadores da Quaritinga. Reginaldo lá na Santa Adélia também de Rádio Ligado. Vou mais um recadinho aqui, já vou de madão pra vocês. Bom dia.
7: Bom dia, Gaúcho. Maria tá de Vila Alegre.
2: Certo.
7: Ô, Gaúcho, eu vou pedir uma música. Tchau, Carreiro e Pardinho, Nosso Devaneio. Vou vencer essa música pra você, sua família, sua mãe, Libertaço, Dona Cida do Posto Tropical, Miguelzinho Frentista, Dona Josefina lá de Havaí, a Marli Balão, Luiz Gilbertani, Luzineta Vila São Sebastião, Maria Vieira de Vila Negra, Terezinha Costa, Carmen Tigre de Vila Negra, todos vocês da rádio, todos os ouvintes, todos os caminhoneiros. Falando, Gaúcho, um bom fim de semana.
2: Bom dia.
7: Tchau,
2: bom
7: obrigado.
2: Dia. Tchau, tchau.
7: Tá com Deus.
2: Manda um abraço lá pro Luiz Gilbertani, tá bem entrado com a gente amanhã. Tapinha na vitrola. Lourenço Lorival, como eu chorei, vambora. Alô, Trinca, lá em Américo Brasilense, alterado com a gente, o menino também já preparando o café.

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0: bom demais pra gente aí, 6 horas e 35 minutos. É o sertanejo bom demais. Te mandar um abração e bom dia lá pro seu Zé Boteco também, lá pro Maurão da Marmoraria. Um super forte também, mas seus caras, bom dia lá pro Dinda Troiano também. Um abraço pra toda a galera lá por lá de Errado Ligado. Lá pro Eric, lá pro Luiz Jabá também. Estão cuidando lá dos Galizé lá, seus caras. 680 cabeças de Galizé. Meu Deus do céu, rapaz, olha.
1: E é mesmo, né?
0: Estão cuidando lá, estão na beira da cerca lá, só os caras. Eu ia no gado, velho.
1: Gente do céu.
0: Do vizinho, vambora amanhã, só os caras. 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Venha pra cá, seu melhor negócio aqui. 6h37, minha gente. Ajeitando aí o quadro de pano aí, só os caras ajeitando aí. Do lado de cá, o Velho Cachoeira. Vamos acelerar. Haja coração. Trinca, velho. Um abraço pra você. Vambora, Velho Cachoeira.
2: Aqui é o Velho Cachoeira.
0: Oi.
2: A música é Nenhuma Esperança.
0: Chum, mais milionário.
2: Tô oferecendo pro Lucas de Dumont. O seu Wilson Santa Elestina,
0: certo.
2: O Trinca, a dona Cida do Posto Tropical, o netinho dela, nosso amiguinho Miguel, o Pedrinho da Costa, Pedrinho Santo, da Santana,
0: Santo Santana,
2: seu Adão, Lourival Fedor, Chapéu Preto,
0: Chapéu
2: o Bota de Cândido Rodrigues, certo. O Zé Rosa de Pirangi, e a Marina e a dona Alzira do Secap.
0: Olha.
2: Muito obrigado.
0: Um abraço, bom dia lá pro seu Durvalino da Secap também, Maestro, vambora. Um abraço lá pro Sanibone também, tirando leite, um abraço pra toda a galera, os leiteiros da madrugada, 6h38, Tadeu Sala da Bom Tiago, Evandro Sala do Comercial Sala, bom dia lá pro tio Faria também, lá pro Serzão também, lá pro Nicolete, acordando por lá também, um abração, minha gente, vambora, bom dia. Lá pro João Bertas também, lá de João Marmitas, antenado com a gente, amanhã só os caras aqui, olha lá, só os caras USS, tô antenado na máquina sonora, Cidade Feitiço, abraço lá pro Pititico também, senhor Inil também, bom dia, lá pro Falcão também, lá na Ibadé também, ajeitando um cafezão pra dona Adriana, parceiro.
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0: Aí tem, né, aqui, não tem não, aqui, tinha os caras aqui, não deu conta de fazer café hoje não, velho. O Sérgio também lá na Ilha Cumprida, antenado com a gente, lá nas praias, amanhã só os caras lá de cá, tá fazendo uma caminhada lá, antenado com a gente, do lado de cá, bom dia.
4: Bom dia, gaiteiro. Gaiteiro, eu boto para o S. É Larol, né, gaiteiro? Gaiteiro,
0: oi.
4: Manda o filho pronto para nós aí. Quero oferecer para toda a população de Cândido Rodrigo, meus amigos, meus inimigos, né? É, manda o filho pronto lá pro Zé Rodo Pirangi também, Taquaritinga, Chapéu Preto. É, manda pro Velho Cachoeira também, né?
0: O Luiz da
4: Ban. Manda para todos os ouvintes do teu programa, o Gaiteiro. Vai dar pinta preta no pepino, hein?
0: Vai,
4: tchau.
0: Vai.
4: Obrigado. Fica com Deus, meu amigo.
0: Um abraço para você. Lá pro Pedrinho também, lá na Jurupê, mantenado com a gente. Sou os caras, o Pedrinho lá na Borborema. Um abraço para toda a galera que vai acordando aí. São Lourenço Turvo, velho Xim, tomador de carganha de sapo. Lá pro Tozetão, Luiz Gesso também. Um abração também, sou os caras. Vai lá pro Cassinho Benatti, na curva da igrejinha. Lá pro Gajinho também, deve estar numa rama, lá numa ressaca aí baixinho. Um abraço para você lá na minha querida Barrinha, mantenado com a gente. O Velho Burrão também, já Paeirão Aceso, né, seus caras? Paeirão Aceso, garrafa de café no pé da mesa. Vambora, amanhã só os caras, ajeita o teado. Do lado de cá, Alexandre, prosseguir comigo.
5: Bom dia, Galchão.
0: Bom dia.
5: Paúcho, toca aí. Conselho de amigo.
0: Certo.
5: Minha mãe Ana Bertin, meu irmão Tico. Todos os amigos que estão na rádio escutando.
0: Tá, beleza. Um abração, vambora.
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0: Ajeita tu, Yanezinho Espada, amanhã de sabadão, meu povão.
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0: 6h40, Viru.
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0: A todos os seus ninjas do volante, vai passando por Taquaritinga e região, feriadão prolongado, minha gente, você vai pegar a estrada, vai para a brisa, é o nosso destino, joelho dobrado, muita atenção. Do lado de Gamanha, só os cartoca gaiti. Do borboleta do asfalto, o velho bem te viu, um abração pra você também.

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Alô, índio canta, minha gente. 6h48, manda abraço lá pro seu Valentim também. Passou ontem lá no Abacaxi. Abraço, Valentim. Eu toquei a moda dele lá, seus caras. Acabei nem mandando abraço ao Belão. Abraço ao Belão. Sempre antenado com a gente. Obrigado de coração pelo carinho. 6h48, maestro. A dona Mercedes também lá na Nova América, antenado com a gente. Um abração, preparando aquele café São Forte, aquele pão caseiro, maestro. Os caras ajeita, martelada lá em Dabres, antenado com a gente. Um abraço. Os três meninos lá de Guariroba, seus caras, o velho Bid, o velho Twin também, um abração também, seus caras, lá pro velho Lebre, seu Vanderlei, família também, família Gondalina também por lá, seus Martinelli, seus caras, um abração, vambora. 6h49, pensou em móveis, pensou em Prolar Móveis, sempre com novidades para você que quer transformar a sua casa no lar dos teus sonhos. 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Um abração para toda a equipe por as 10 minutos faltando para daqui a pouco, maestro. Um abraço lá para Lima Marinho também, aí antenado com a gente aí. Obrigado de coração lá na Novo Horizonte, o Marcão Funileiro também por lá, Marcão velho. Um abraço lá pro Tombinho também lá em Novo Horizonte. Bom joguinho, sanfoneiro, velho. Um abraço.

demais, Pacheta aí, Sertanejo Bom Demais, 6h56, a gente vai dar uma paradinha agora aí, porque os meninos de Brasília vêm pra prosseguir aí. Claudinei, um abraço pra você, alô, Maico, um abração, Maria Cis, o Japuri, o Jabicabá, o seu Valdecir, Marina Barros, bom dia, minha gente, é o Sertanejo Bom Demais. Jazine aguarda, agora é um coicinho de porco só, viu, a gente? Alô, Pedrinho da Costa, bom dia, vambora.

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2: Manhã de sabadão, minha gente, 7:15, já estamos de volta aí, dia 10 de outubro de 2026, é o Sertanejo Bom Demais. 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Alô, Claudinei, prossiga comigo, parceiro. Aqui, tio.
3: Tô de Maracai, ao chão aí. Mandar pra Santa Fé ali. Gauchão, bom dia, bom dia. Bom dia. Você manda pra nós, o caçador de Maracai, Gauchão aí. Mandar pra Santa Fé ali, mandar pro pessoal da Fé 27. Galera, Salinho, Manduca, galera imensa que tá pegando no trampo aí. E vamos mais um dia hoje. Mandar pros seus caras, Marilinha. Daqui a pouco tem Malu. Vambora, Gauchão, vambora.
2: Abraço, parceiro. O Maico também atirado com a gente. O Maico, vambora do lado de cá. Bom dia.
4: Fala, Gaúcho. Bom dia. É o Maico de Jabuticabal.
2: Certo.
4: Gaúcho, toca um modão pra nós aí do Zoom.
2: Do Zoom?
4: Mandar um abraço aqui pra galera da Forplant aqui. Tamo no turno aqui trabalhando. E Roseta, hein?
2: Vambora.
4: Já, já lavar o pescoço por dentro, hein?
2: Nossa, mas já. Vambora, Gaiteiro. Por isso, na Santa Cristina, atirado com a gente. Um abraço pra toda a galera. Maria Cis também, bom dia. 7:18, minha gente. Um adão pra toda a galera. O tio Faria da Monte Arte também. Você no sítio da Chácara Fazenda, preparando aquele cafezão agora. Seu Paulo, dona Vilma também. Lá no sítio Santa Mônica também, bom dia. Lá pro Daniel, toda a galera por lá, maestro. Ajeita na tua, seus caras. Essa aqui vai pra toda a galera aí que gosta mais dos Madão Velho Bem TV. Toca Gaiteiro, Luciano Bordim, lá na Uberlândia, atirado com a gente. Vambora. Júlio César, no Estadão do Paraná, na Curitiba. Bom dia!

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1: 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Abraço, Zé, um abraço lá pro Maico, a toda a equipe por lá. 7h29, 93,7 é o sertanejo bom demais te acordando nesse sabadão maravilhoso, feriadão prolongado japonês.
2: Bom dia, gaúcho.
1: Bom dia.
2: É o chão japonês de Abticabal. Que tiver na ponta da agulha, você manda pra nós, manda pra todos os ouvintes da canal. Bora, seus tracks, panquear.
1: Bora.
2: Amanhã não vou pega já, gauchão. Um abraço, fica com Deus.
1: Um abraço, bom serviço,
2: filho. Toca gaiteiro.
1: Vambora. Do lado de cá, amanhã são os caras do lado de cá. Vambora aqui, prossiga comigo. Vem lá de Matão. Barbaridade, é o Portuga.
3: Bom dia, boiadeiro. Bom dia, com muita alegria, né? Bastante alegria.
1: Com certeza.
3: Não é, gaúchão?
4: Bom dia.
3: Ô, gaúcho.
1: Oi.
3: Hoje eu vou pedir pra você uma música.
1: Quero ver.
3: Eu ofereço pra Áurea, minha esposa.
1: Certo.
3: O Luiz Carlos, meu sobrinho, lá na chácara. E pro Neto Chiosini, que tá na audiência também.
1: O Neto?
3: Lá no centro da cidade, no Café Colonial.
1: Olha que beleza.
3: Pra mãe dele, pra dona Bernadette. Enfim, pra todos que tiver sintonizado neste belo programa seu, né? Que é de sábado. Só toca modão, né? Então eu vou pedir pra você, o modão é Moça Caipira. Ofereço também pro pessoal lá do, que tá na puxada de cana, né, de lá de Catanduva, é o Cabelinho,
1: certo,
3: que é parente meu, e pra todos os amigos dele lá, que falam pra pedir também, né? Alô, Raul?
1: Certo.
3: Ó, dá um abraço na Malu aí, pra cara não ficar triste, não. A fase corintiana não tá boa, né? Alô? E pro Oscar também, fala pra ele que o mato tá grande, cresceu bastante, hein?
1: Rapaz.
3: Se ele quiser vir dar uma mão aqui, eu agradeço. Falou, Galchão. Um bom final de semana pra você, pra sua família, pra todos que estiver na audiência aí, amigão.
1: Chique.
3: Falou, Galchão.
1: Abraço.
3: Um abraço. Fica com Deus.
1: Tu Portuga, o senhor vai, seus caras aí?
4: Não vou.
1: Fica quieto. Ai, Deus amado, bom dia, minha gente.
5: Bom dia, Galchama, dê seus caras marinas, se der pra ouvir alma transparente. Mando pra todos da minha família, vai lá pro meu irmão Antônio, da Santa Rosa, pra todos de lá, pra todas as minhas irmãs, pra Aninha do Cito São Luís, pra mãe dela, pra Ana Rosa e família, Dona Josefina, Maria Domingos. E pra você, que Deus te abençoe, então bom dia.
1: Bom dia, muito obrigado, vambora. Um abraço lá pro Foto também, lá na Vila Esperança, terá com a gente Foto. Um abraço pra você, vambora. Ana Rosa, vem pra prossear comigo, Ana Rosa.
6: Bom dia, Gaúcho, bom dia, Soscar, que nós estamos formando. Eu queria pedir uma música com Urido Irineu, a Bica d'Água.
1: Bica d'Água, vambora.
6: Ofereço, né, pro meu colega Pedrinho lá de Jurupemba, pra minha filha Alessandra, meu filho Alec, menor aqui, a minha prima Dinéia Laurita, e pra minha irmã Deuti Maria, pra minha mãe Maria Jesus, pra minha irmã Cícero Veroso, meu cunhado Bastião, minha colega, né, a Irene, que é enfermeira Santa Casa, a Tata do Queijo, Araújo, a Tata, a Dona Cida, o Paquinha, a esposa dele, a Maria Domingo, o Criono, a Marina, e pra todo mundo que estiver ouvindo, e pra vocês aí da rádio. Tchau, obrigado, fica com Deus.
1: Abraço, excelente sábado, 7h33. Tem moda no varal da charrete, mas só os caras, é só aquele tapinha na vitrola. Pra galera que vai acordando agora de errado, ligado. Excelente fim de semana, tudo a ver, nós e vocês. Canal UFM Mais, 38 anos, toca gaiteiro, sou mais milionário. Conselho de amigo, vai pra toda a galera sertaneja.

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4: Forte demais, minha gente. 7h41, feche a porta e apaga a luz. Haja coração, sertanejo bom demais, o seu rádio bem com a vida. Amanhã, só abraço, um super forte aos caminhoneiros passando por Taguaretinga e região, a galera da boleia, do puxo do palito doce, um abraço pra vocês, sempre antenado com a gente. 7h41, eu trago o recado do supermercado Compre Fácil em Taguaretinga. 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Um abraço pra galera por lá. 7h42, minha gente. Alô, você.
5: Bom dia. Bom dia, seus caras, Matabalo. Bom dia, Malininha. Gaúcho, tá com modão aí que tiver na guia. Mandei pra todo mundo que tá ouvindo a Canal 1. Pra todos os caminhoneiros aí, pra todos meus amigos do Tour, do Quadro, fazendo a cachoeira. Mandar com o Mortalha lá em Matão. E mandar na cobra da igrejinha lá, diz que tá ventando lá, rapaz.
4: Tá ventando, tô sabendo.
5: Tá feia a coisa lá pro Gaúcho. Sombrado aqui, barracão sombrado. Eles entram lá, rapaz. Pois eu acho que é o caminho da casa, eles não acham, rapaz. Se perde a porta da casa. Entendeu?
4: Meu Deus.
5: E tem céu. Aquele abacaxizinho doce como mel aí, Gaúcho?
4: Tem.
5: E manda pra todo mundo aí da Canal 1, pra maluco corintiano aí, e pra todos os corintianos aí, beleza, mano?
4: Um abraço.
5: Falou, Gaúcho.
4: Beleza, mano.
5: Vai Corinthians, né?
4: Vai, onde?
5: Falou? Quer sair, não? Toca aí pra nós o BTV aí, tudo ia ter Deus, né, Gaúcho? Falou, meu amigo. E tá ventando aí, não? E lá que tá ventando, hein, rapaz? E toca aí o BTV aí, tem ar fácil pra vender?
4: De novo?
5: Bom dia, Gaúcho. Bom dia, seus caras. Começa a gente bloqueia, hein?
4: Abraço. Vou mandar abraço lá pro Chicão também, lá do Lava Jato. Alô, Chicão, lá no César Centenário, antenado com a gente por lá. Toda a galera curtindo a programação aí.
6: Ih, é mesmo, né?
4: Gente boa, rapaz. Cara, que essa puxação de saco, seus caras, organiza aqui. Um abraço lá pra Silvio Micali também. Bom dia. Albira, alô, Biro, um abraço pra você. Aí ele vem pra você amanhã, seus caras. Os artistas chegando atrasados, hein, velho?
7: Bom dia, Gaú.
4: Bom dia.
7: Aqui é o Zé Rosa de Piranji, Gaú.
4: Olha que beleza, rapaz.
7: O homem mais bonito de Piranji, Gaú.
4: Uma salva de palmas, Gaú.
7: Tô meio sumido aqui porque eu voltei pro sítio aqui e tô meio sem internet.
4: Ah.
7: E tô resolvendo ainda e tá meio embaçado.
4: Ah, então
7: parece que vai vir hoje.
4: Vai vir hoje?
7: Aí tá bom. Esse dia eu tava meio indeciso também, viu, Gaúcho?
4: Tá meio indeciso.
7: Eu não sabia se eu ia votar. É eleição, né? Eu não sabia se ia votar pra quem tá roubando ou se eu ia pro outro lá pra roubar. Aí, agora eu tô indeciso. Quem que ganhou? Quem que vai ganhar de novo?
4: Então.
7: Entendeu? Gaúcho, toca um modão aí pra nós aí. O homem é espingarda, Gaúcho.
4: O homem é espingarda? Bora, vamos dar risada.
7: O Gaúcho, hoje você vai até 8 horas, 9 horas?
4: Para.
7: Hoje cara. É minha forga.
4: Você tem que lembrar
7: hoje. Hoje é dia de tomar um dipirona, um remédio.
4: É, toma um.
7: Pra me fortalecer de novo.
4: Analgésico.
7: Tchau, obrigado, Gaúcho.
4: Abraço.
7: Manda pro Bota.
4: O Bota?
7: O Cachoeira.
4: Cachoeira.
7: Todos nossos fãs, Gaúcho. Tchau, obrigado.
4: Abraço. Bom dia, bom dia. Vambora, maestro. 7h45, lá pra Dona Cida do Posto Tropical, um abração também, não é só os caras lá pros frentistas, lá pro Bernardo, Miguelzinho gosta demais, lá pro Cezinha também, andando com a gente, Cezinha. Pega essa moda aqui, tio Oscar, pega essa moda aqui, isso, essa daqui, ó, pra ajeitar o telhado aqui, ó, já o coração aqui, ó, ajeita, tio, pelo amor de Deus, você tá meio lento hoje, seu... café o senhor não fez, né, não faz mais nada de café, o Bernardo dormindo na boleia do 11. amor de Deus, pra acabar Goiás. Nossa senhora, meu Deus do céu, que lado que é? Essa aqui, toca gaiteiro. Buscando a felicidade, vambora. Alô, Guaxumba, velho, um abraço pra você. Fernandes Pés, Pindorama, Santa Adélia. Bom dia, Cidade Feitiço.

0: Bom demais, minha gente. 7h54. Um abraço lá pro Gilbertinho da Consultec, andando com a gente. Luiz Vascolito, um abraço pra você. Vilma Dung, abraço lá pro Nardim também. Lá na Monte Azul, Leandrinho Fidel, um abraço pra vocês. Arlindo Parmeira. Tá podendo prosseguir comigo, tio Oscar Ganiza aí? Fala aí, Gaiteiro, velho. Pega a moda lá.
1: Não posso falar agora, não. Tô aqui no helicóptero.
0: Rapaz, o senhor foi de avião de rosca hoje.
2: Onde eu morava.
0: Dá uma proseadinha.
1: Não posso falar agora, não. Tô aqui no helicóptero.
0: Enjoado, ele pegou. Hoje não foi de charrete, não. Ele tá atrasado.
2: Vezes atalhar.
0: Bora de moda, minha gente. Ah, já coração. 5 minutos faltando pra daqui a pouco, mas quero ver, Neizinho. Essa vai pra você, Neizinho, na Americana.

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0: demais, meu gente. 8 horas e 7 minutos. Bica d'água, maestro. Agora aqui, maluco. Bom dia, bom dia. Bom esse dia. Aqui, será?
1: Bom dia.
0: Primeirito?
1: Bom dia, gaúcho.
0: Bom dia, maluco.
1: Você tá bom?
0: Tudo bem?
1: Graças a Deus.
0: É desse jeitão que negócio de ver você, maluco.
1: Obrigado, risada. Obrigado. Não, o Edvir falou pra mim que eu não tenho cara de hospital, né?
0: Não. Tem não.
1: Um beijo pra todo mundo do hospital. Dr. Francisco me internou, né? No sábado passado e me liberou nas

0: Diane. Para as meninas Daiane, Fernanda e Val.
1: Olha.
0: Tem mais aqui, Adriana, mais? Seu Oscar. Oh. A Perla falou o seguinte, Gaúcho, você não vai esquecer meu nome, Malu, porque meu nome é Perla. Eu falei, claro que não. E a senhorita vai lá cantar pra gente.
1: Um abraço pra Perla.
0: Luciana, Vivian, Nilceia e Marlene.
1: Olha.
0: Beijo pra vocês, meninas. Beijo também, Gaúcho, pra... Falei da Luciana já, seu Oscar? Não. Luciana, Adriana, Vivian, Inês, Cláudia... Maravilhosas todas, Patrícia, Regiane, Débora, Dulcineia. E em especial o Doctor, que foi assim, um anjo, né? Maravilhoso da minha vida. Obrigada, Dr. Francisco Simão Calil. Beijo no seu coração.
2: Gente boa, rapaz.
0: Gente boa, seu Oscar. Manda beijo pra ele.
1: Tá na puxação de saco também, seu Oscar.
0: Seu Oscar é, ó, meu parceiraço.
3: Né?
1: E a mulherada nossa aí, tio Oscar, aí, Dona Rosa.
0: A Dona Rosa Mattioli. Pra o velhinho Mattioli também.
1: Vai, beijoqueiro.
0: Pra família Chiosino de Matão. Quem mais, seu Oscar? Todo mulherinho. Ah, manda pra... Gaúcho.
1: Quero ver.
0: Cadê o nome? Angélica Mattioli.
1: Angélica.
0: É da família Mattioli, do velhinho. Enfim, o mulherio todo, né? Porque é muita mulher que gosta do seu Oscar. A Márcia, minha vizinha, seu Oscar, gosta muito do senhor.
1: Marcinha.
0: O seu Oscar, mas na disputa entre o senhor e o Gaúcho,
1: ele
0: é o Gaúcho que ganha.
1: Não, o tio Oscar tá ganhando. Um abraço, bom dia pro Angélico, Malu.
0: Vou deixar você vermelho agora.
1: Agora você deixou mesmo, Malu.
0: Não, eu vou deixar mais ainda. Geralmente a mulherada me pergunta como é você. Como é o Gaúcho? Eu preciso saber. Eu falo, olha, é um dos camaradas mais gatos da canal.
1: Ah,
0: é um dos homens
1: obrigado,
0: mais bonitos da canal.
1: Isso,
0: todas nós, porque eu já fiz uma enquete, né, Gaúcho?
1: Eu fico falando.
0: Toda vez que eu falava com o nosso patrãozão, que tá no mundo espiritual, eu falava assim, patrão, eu já fiz a enquete, né? Já fiz a perguntinha pro mulherio aqui na rádio. Então eu já sei que é que a pesquisa deu.
1: Era eu e o Wander?
0: Tudo que eu ia falar pra ele, eu falava, já fiz a pesquisa e já tenho o resultado aqui pra passar pra você. É a mesma coisa, Gaúcho. Então, já fiz a pesquisa, você...
1: Obrigado.
0: Você fica ali, nas cabeças, né? No pódio, sempre.
1: Olha.
0: A mulherada pergunta pra mim como é que é você. Ai, Malu, por causa da voz dele, lalala, Lili.
2: Obrigado.
0: Obrigada, né, seu Oscar? Obrigada.
1: Ai, senhor amado, quem não tem canoa atravessa o guarganado, Malu.
0: Guarganado, sem dúvida.
1: Vou agradecer a galera que tá ali, que ficou pra trás aqui, Malu.
0: Vamos.
1: Zap, Leandro e Fidel, Arlindo Parmeiro, um abraço pra vocês aí. Luciano Oliveira, um abraço. Angélico, um abraço pra vocês.
0: Luciano, Parmeira.
1: Aqui tem aqui que eu não consigo ver o nome, mas é...
0: Pela foto.
1: Um abraço, obrigado de coração.
0: Beijão.
1: Aqui, começando aqui pra cima, Malu, não podemos falar o nome, tá?
0: Não?
1: Não.
0: Então tá, beijos pra você.
1: Bom dia.
0: SS, é isso?
1: Nome da voz.
0: SS do... mais feminino, que tem o SS masculino.
1: E olha lá, olha o que escreveu lá, mano. Conto de fada. Conto de fada é o Vitor.
0: Homem da voz bonita.
1: Meu Deus.
0: Minha mãe, quando ouvia, quando ouve até hoje, locutor de voz forte, ela fala, olha minha mãe. Imagina sua voz falando só no seu ouvido. Eu falei, mãe. Conto de fadas.
1: Música bonita, Malu.
0: Então mesmo.

0: aí, ó, conto de fadas.
1: Um abraço pra a Maria Rosa, um abraço, Maria Rosa.
2: A Laiane, queridíssima, nossa. Beijo pra ela.
0: Canta muito bem, né, Malu?
2: Maravilhosa, já trabalhou.

0: Haja coração essa, Oscar.
1: Interessante música que fala do coração, né,
0: do coração.
1: A gente tava falando, né, do Milionários Henrique.
0: Do Zoom, é verdade.
1: É, do Zoom, das composições dele e tudo mais. Interessantíssimo. E interessante também, Gaúcho, é que hoje, 2026, se você falou em 2000, se você falou em 1990, falar daqui a 20 anos, 30 anos, o coração vai estar sempre em primeiro lugar.
0: É, Zé Rico era problema, hein, mano?
1: Problema.
0: Zé Rico escrevia cada moda também que ia te falar. Aliás, ele falava muito de Deus também nas músicas dele, né, mano?
1: Religioso.
0: Religioso.
1: Ligado ao poderoso pai, né? Interessante.
0: Um abraço lá pro João também, lá da Jô Marmitas.
1: Jô, um abraço.
0: É, comunico o pessoal Jô, que dia 12 iremos abrir aí, normal aí, tá certo aí?
1: É, segunda agora. É,
0: né? Não iremos abrir.
1: Ah, não irá abrir.
0: Não irá abrir, tá beleza.
1: Que é feriado, João, né?
0: Acabou de mandar pra mim aqui. Volta no
1: crianças,
0: dia 13,
1: de
0: normal.
1: Nossa Senhora.
0: É, um abraço lá pro Juarez. Ô, Juarez, eu não posso ouvir teu áudio agora aqui, tá beleza? Ele deve ter mandado a notícia lá do seu expedito. Chique, lá na Itajubi, Malu.
1: Itajubi.
0: A dona Maria aqui.
1: E o bailarino, tem visto a figura?
0: Não tem alvará,
1: nunca,
0: mais.
1: Alvará. Não tem alvará.
0: Não consegue.
1: É um
0: mais.
1: Rapaz que é do escritório pra casa, de casa pro escritório.
0: Atenção,
1: né?
0: Pegou o celular dele e falou: ó, sexta-feira.
1: Não tem mais celular, não.
0: Tá
1: mano.
0: Cortado. Tá cortado.
1: Ê, bailarino.
0: Abraço,
1: bailarino.
0: O Xixo da Jubi, abração
1: Xixa,
0: pra toda
1: beijo,
0: a galera lá.
1: Coração, maravilhoso.
0: É, aqui, vamos escutar esse áudio aqui, né? Vai lá nos break comerciais, Malu.
2: Bom dia, Gaúcho.
0: Bom dia,
2: Malu.
0: Bom dia,
2: Malu. Tudo bem com vocês?
0: Tudo bem.
2: Ô, Gaúcho, toca pra mim o Chapeludo, a música.
0: Chapeludo?
2: E eu mando pra Vilma Dong, pra Rosimari. E se eu for atendida, obrigado. Maria Rosa, da Estância Verde Flora.
0: Tá bom. Abraço, obrigado de coração pelo carinho. Olha, meu Deus!
1: Olha!
0: Que figura!
1: Vive, homens de preto! O
0: que é isso aí? Nossa, os homens de preto chegou?
1: Ô, Jonas, você é uma figura também, hein, cara? Show de bola.
0: Um abraço pro Jonas. Abraço também, Malu, pra Elisângela, que faz o café pra nós aqui toda manhã cedo. Aqui.
1: Beijo, Li. Gosto muito do café que ela faz.
0: É.
1: Gosto muito do café que o Edson prepara também. Ele prepara um aí sem açúcar, gaúcho. Eu fico tomando a tarde inteira.
0: É bom.
1: Sempre sobra porque todo mundo gosta, na grande maioria, do café com açúcar, né?
0: É.
1: E eu acho bom ele sem açúcar, gauchão.
0: Hoje, por exemplo, eu tive uma pequena atraso, mano.
1: Sim, aí não fez café.
0: Nem trouxe café nada, e cheguei aqui.
1: Sem café.
0: Seu Oscar também não fez café.
1: Ê, seu Oscar.
0: Ai, meu Deus do céu. Ó, vamos lá no GT Automecânica do nosso amigo.
1: Tem visto ele, Gustavão?
0: Não, eu tô numa correria, maluco. Eu tô saindo daqui e tô indo pro outro lado. Aí chega lá, fica funcionando o Zap, né, arrumar os comercial.
1: É verdade.
0: Aí nessa correria tudo. Falaram em comercial, um abraço lá pra galera da Constrói, que chega com a gente semana que vem. O Renato também a semana inteira.
1: Abraço, Renato.
0: É, lá da Constrói. Semana inteira também tava na correria também.
1: E Chiquinho, tem visto a figura?
0: Chiquinho faz dia que eu não vejo também, Malu. Chiquinho tá meio sumidão também, né? Tá na correria também. Abraço lá pra o seu Chicão do Rei das Roupas Feitas, pra toda essa galera aí.
1: Beijo pra todo mundo. 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
1: 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Eu nunca tô, meu amigo. Sabe quem a gente vai enfrentar, Gaúcho? La Parmeira.
0: La Parmeirita.
1: Ai, que horror. Na situação que a gente tá e na situação que o Palmeiras tá.
0: Vixe,
1: ei, Gaúcho.
0: Meu Deus.
1: Amanhã é dia de reabilitação do Palmeiras.
0: Ai, tio Pedrinho da Costa que gosta, né?
1: É, deixa ele.
0: Eu vou sim o jogo com você, Pedrinho da Costa. Pode preparar aquelas quatro caixas amanhã que você comprou.
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0: 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Deve ter de viajar, porque é feriado prolongado, né, Malu?
1: Certo ele,
0: ele,
1: né?
0: Gosta de uma ranchada, gosta de
1: muito bom.
0: Um tal e coisa, coisa e tal também. Então,
1: tem que
0: um abração
1: descansar
0: pra ele lá. E vamos no bate-volta, Malu.
1: Vamos.
0: Bate-volta, Malu.
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1: 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Flavinho!
0: Um abraço lá pro Roberto.
1: 3-0 amanhã, Flavinho.
0: É, Flavinho, sei não, hein? É,
1: Gaúcho, hoje tá muito mal das pernas, meu amigo.
0: É.
1: Nossa senhora.
0: De Guarulhos pra Taquaritinga, Malu.
1: Oba!
0: Roberto Betti.
1: Guarulhos.
0: Tá em Guarulhos, sempre antenado com a gente. Robertão, um abraço pra você.
1: Abraço, Rô.
0: Precisa visitar Taquaritinga, viu, Roberto?
1: Verdade.
0: Vem pra cá. O Caião, um abração lá pro Caião Betti. José Antônio de Lima também.
1: Abraço, José Antônio. O Caio, beijão.
0: Bom dia, Malu. Bom dia, Gaúcho. Curtindo aí vocês. O Guiné, um abraço. Parmeira também, mano.
1: Parmeira também?
0: Parmeira também.
1: É, o Palmeiras tá muito bom das pernas, vai muito, muito, muito, muito bem.
0: Abraço, Mazinho, também.
1: Ó, e não adianta, hein, doutor Ronaldo, vai facilitando assim pro Palmeiras, é. Só tem o Flamengo, meu amigo, pra segurar a onda, senão...
0: Só.
1: Tem mais ninguém, Gaúcho. Olha a diferença agora, Gaúcho. Gaúcho, um ponto.
0: Nossa.
1: Meu Deus. É arriscado o Flamengo vacilar e não o Palmeiras.
0: Olha, maluco. O que estão mandando pra mim aqui?
1: O que que mandaram pra você?
0: Vai na marmoraria agora, Malu. Mas tem uns...
1: Um zoom pra você.
0: Um zoom pra mim. Saindo agora com a lanche.
1: Ah! Pra quem gosta, hein, hoje.
0: Xavier. Léo chegando. Aí o carrão dela, mano.
1: Ah, é? Olha!
0: Pérez da Jussara, saindo com a lanche agora.
1: E o Leozinho?
0: E o Leozinho vai pilotar a lanche. O cartão. Agora é aquele carrão que ela tem, Malu.
1: Também ele controla.
0: Controla. É um Compass.
1: Ah, olha.
0: É, bidelão.
1: Nossa.
0: Dona Jussara, aí condicionado.
1: É aquele que foi entregue com um laço gigantesco.
0: O laço, o coração.
1: O coração, uma declaração.
0: É.
1: Uma poesia escrita do lado.
0: Foram pro rancho.
1: Nada como um homem apaixonado.
0: Passou ontem, ela comprou 18 abacaxi só pra tomar com...
1: Delícia, hein?
0: Aquelas receitas que eles fazem lá, vodka, talicu e coisa e tal.
1: Interessante.
0: E a dona Jussara nem desceu do carrão, mano.
1: Não.
0: É, aquele
1: trem. Tava curtindo o carrão ainda.
0: Grandão, assim, sabe? Aquela coisa.
1: Ô, Jussara, menos, hein, figura?
0: O Leozinho só fez assim pra mim com o cartãozinho.
1: Ah.
0: Tchau, Gaúcho.
1: Tchau, Gaúcho. Qual a cor do seu? O meu é esse aqui.
0: Ai, meu Deus do céu.
1: Olha, e o Maurão, tem visto a figurinha?
0: Deve ter ido pescar, né, Malu?
1: Não, o Gaúcho.
0: Feriado prolongado, né, Malu?
1: Gaúcho, Flamengo e Santos. 2-0 Flamengo. Em 2 segundos, 2-2.
0: Que coisa, hein?
1: Ah.
0: Me ajuda aí.
1: Me ajuda aí, Maurão. Pelo amor de Deus, esse Flamengo também, hein?
0: Que é isso, gente.
1: Ah, 2-0. Deixa empatar, Gaúcho.
0: Deixa empatar.
1: E não vira nunca. Bom,
0: uma vergonha.
1: Eu lembrei do Maurão, né? Porque sempre que Neymar faz gol, é dele que eu lembro.
0: É verdade.
1: Maurão, beijão, queridão. 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
0: Um abraço, Maurão. Seu Zé Boteco, um abração para o senhor também.
1: Verdade.
0: Chique. Deve ter ido pescar, certeza.
1: Deve ter ido.
0: O Pardal antenado com a gente, Pardal. Um abraço pra você.
1: Abraço, Pardal. Chique.
0: Pedalando sempre, né, Pardal? Um abraço.
1: Não, falando em Pardal, cadê o meu querido?
0: Bem te vi, Malu. Pronto.
1: Eu amo.
0: Não é beija-flor, não, Malu. Bem te vi.
1: Não é beija-flor. Eu misturo os pássaros.
0: É. Quem mais tá aqui na tua aqui, Malu, vamos agradecer aqui.
1: Machonete.
0: Vamos lá no Maurinho, né?
1: Maurinho.
0: Maria Domingos, bom dia.
3: Bom dia, Gaúcho. Bom dia, Madu, seu Oscar. Beijo para vocês. Um ótimo final de semana.
1: Amém.
0: Obrigado. Um beijo lá, tio Oscar. Pronto. Ô, Malu, deixa eu mandar um abração também aqui pro Paulo.
1: Paulo,
0: o Paulo e Malu, bom dia. Eu, lá de Paulo e Lamana.
1: Ah, o Paulinho Lamana.
0: Tomás Paulista. Cafezinho curtindo a canal, de bem com a vida, 38 anos com nós.
1: Obrigada, querido.
0: A Denaide, o James, a Jaqueline, o Antônio, a Alicia, o Jennifer, Jonathan, a Milena, o Ademar Dess também, o Zé Eduardo Palhuço. Todos ouvindo lá em Palmares Paulista. Abraço pra vocês aí.
1: Abraço. Bom trabalho.
0: Aqui também a Cléo, Malu.
1: Cléozinha.
0: Cléo aí.
1: Beijinhos.
0: E sábado agora está bem. Doutor Francisco.
1: Isso.
0: Ela é o. O que, que ela escreveu lá, Malu? É o G.O.?
1: Doutor Francisco. Gente. Agora você também, né, Malu? Estou ótima, graças a Deus.
0: Eu não entendi.
1: Ah, mas... que te internou, sim. E... perguntando, né, se foi o doutor Francisco. Foi, meu amor, foi o doutor Francisco que me internou.
0: Abraço pra ele. Ditinho lá em Jabuticabal.
1: Sabe qual o time dele, Gaúcho?
0: É.
1: Eu achei que era Palmeira, não.
0: É.
1: Não, também não é do nosso.
0: É São Paulo?
1: É.
0: Não, você é do time do tio do Copacabana.
1: É verdade.
0: Sofre também. Um abraço, tio do Copacabana.
1: Tem umas dívidas pra pagar também, Gaúcho, que tem, nem o nosso.
0: Tem também.
1: Ai, Deus.
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1: Maravilhoso.
0: Completo, recheado. 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Sim. E ela, Malu.
1: E ela.
0: O véu.
4: O véu.
0: Com esse calorzão que tá, Malu. O véu da noiva.
1: O véu vai ter.
0: Abraço, Maurinho. Abraço, Alessandra. E bom trabalho, fim de semana a vocês aí. Sucesso sempre.
1: Sim.
0: Cândido Rodrigues. Abraço lá em Cândido Rodrigues, lá pro Bota, lá pro Lucão também, viu, Malu?
1: Isso mesmo. Beijo pra todos.
0: É, yeah, chique demais.
1: Bom final de semana.
0: É, Maria Cis aqui. Bom dia também aqui, Malu. A Ivone, lá de Bitinga.
1: Beijo, Ivone.
0: Maria Cis também, bom dia.
1: Beijo no coração,
0: bom fim de semana
1: pra
0: você. O SS, o Ventania, Malu.
1: S.
0: O Ventania.
1: SS Ventania, mano.
0: Fala aí, SS.
5: Bom dia, Gaúcho. Bom dia, Internacional. Maluzita Monteiro. Maluzita, feliz aí demais da conta que você tá bem, viu? Graças a Deus, ô glória. Ô, seu Oscar, velho. O homem mais bonito da canal.
1: SS não tá chamando mais ele de velho imundiça, garoto?
0: Não chamou, né? Tá respeitando, né, o tio Oscar.
1: Tá ficando amiguinho do seu Oscar agora. Ui, gatinho.
0: Nós já foi mais gato, agora não é mais não. Agora tá só o cura e a catinga, né, mano?
1: Não, discordo completamente. Continua gato, sim.
0: Os cabelos tá igual o cabelo daquele candidato lá do Goiás.
1: Mas
0: lá,
1: é bonito. Bonito, Deus é. Do Ronaldo Caiado, é bonito.
0: Deus o livre.
1: E eu acho bonito.
0: As luzes, né, Malu? As luzes.
1: As luzes, as luzes.
0: O tempo foi passando.
1: Eu acho bonito, gaúcho. Tanto pra mulher quanto pro homem. Gosto, acho bonito. Não acho feio, não.
0: Agora eu vou deixar assim mesmo.
1: Isso mesmo.
0: É, deixa jeito que tá mesmo. Naturalzão mesmo.
1: Fica assim, gatão.
0: É. Ah, obrigado.
1: Miau. É igual esse gato aí. Miau.
0: Ô, Vavá, um abraço pra você, Vavá.
1: Esse gato que você tem aí, enjoado, gaúcho.
0: Esse é enjoado.
1: É bravo.
0: Esse é o chavisco, Malu.
1: Meu Deus, chavisco.
0: É o chavisco.
1: Se acalma.
0: Quando ele desce da tuia.
1: Ó.
0: É, Malu.
1: Esse já mostrou a unha, hein? Ó.
0: Deixa, fica quieto aí, chavisco. Segura seus Oscar chavisco aí. Vambora aqui. O Vavá, um abraço pra você.
1: Vavá de Matão?
0: Vavá de Matão. Ali Marina vem.
1: Abraço, Vavá.
0: Limarim,
1: beijos.
0: Um abraço aí.
1: A Limarim gosta desse calor, gaúcho.
0: Eu gosto.
1: Falei pra ela, você vai, calma. Estava reclamando do frio. É. Falei, o calor chega, ele sempre chega.
0: Chega.
1: Gaúcho, que é isso, meu amigo?
0: Tá, ontem
1: e a previsão é de que vai ficar um tiquinho pior até dezembro. Só um tiquinho pior. Meu Deus, você não consegue dormir, não consegue... pensar, não, você não consegue, não. Simplesmente não consegue.
0: Tá
1: não.
0: Quente mesmo, tá bom pra tomar um suco de abacaxi, viu, gente? Só pra lembrar vocês.
1: Suco de abacaxi é bom, muito bom.
0: Vamos vender o peixe também,
1: Malu. Hortelã fica bom demais.
0: Bom demais, chique, bom também. Vamos lá no Pérez, Malu?
1: Vamos.
0: Vamos no Pérez, que ele tá lá no rancho,
1: no mas
0: tá antenado com nós lá.
1: Ô, Pérez, um abraço pra você, pra Jussara, pro Leozinho. Leozinho é o controlador do cartão.
0: É, tá tudo isso lá. O Guilherme tá com a esposa também, tá? A família.
1: Abraço, Guilherme. Lá. 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
0: É, e a dona Jussara.
1: Jussarinha, beijos.
0: Um abraço.
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0: 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Bom fim de semana pra você. 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
0: Aí ele troteia lá de Pongaí pra cá, mano.
1: Ele tá em Pongaí?
0: Tá em Pongaí.
1: Uau! É. Achei que era aqui na região.
0: É, nossa. Lá em Pongaí, tem um ranchão lá. Coisa mais chique do mundo.
1: Imagino.
0: E parabéns. Lancha, jet ski também agora também.
1: Poderoso esse rapaz, hein?
0: Jet ski agora também.
1: Ainda bem que ele é corintiano, né?
0: E o Compass?
1: E o Compass?
0: O Compass é zero.
1: O Compass é da Jussara.
0: Zero, maluco.
1: Zero, zero, zero.
0: Zero, zero, zero. Aquela fitona vermelha.
1: Uau!
0: Ai, meu Deus.
1: Que lenda.
0: Oh, faz um pix pra mim aí, velho. Me ajuda aí. Isso, né? Abraço, Beres, aqui. É, tá bom, aqui o Nicassião, um abraço pra você, Nicassio.
1: Abraço, Nicassio.
6: Bom dia de novo, Galchão. Bom dia, bom dia. Bom dia, Malu. Sabadu. Glória a Deus, né? Estamos por cá, Nova Europa, terça-feira, partiu Maringá, Paraná. Eita glória, hein? Deus é maravilhoso. Verdade. Que Deus abençoe. Um ótimo e abençoada semana pra você, Malu, pra você também, Galchão, e pra todos os ouvintes aí.
1: Amém, amém, amém.
6: Essa pesquisa tá errada, hein, Malu? Essa pesquisa sua tá errada, hein? Brincadeiras à parte.
1: Olha, eu mostro pra você os questionários, ô Nicásio. Todos os questionários devidamente respondidos e praticamente unânime. Unânime!
0: Bom dia pra vocês.
1: Qual é o mais isso? Tá lá. O mais aquilo? Tá lá. O mais isso? O que mais parece? Né? Tá tudo assinalado.
0: Haja coração.
1: Eu mostro os questionários, Nicásio.
0: Abraço, Nicásio. Obrigado. Um abraço. Aqui, mano.
1: Tá bom, para. Ele contestou. O meu questionário. Meu questionário é perfeito, Nicásio.
0: Elza Silva, bom dia, Elza Silva, bom dia.
1: Bom dia, Elza.
0: Oh, lembrando que nós temos marmita hoje, Malu, pra sortear.
1: Oba,
0: Dona
1: então
0: Rosa.
1: Vai se inscrevendo aí no 32527293.
0: Rosa Mattioli.
7: Bom dia, Gaúcho, bom dia, Malu.
1: Bom dia.
7: Bom dia, meus amores. Amo escutar vocês na rádio.
8: Obrigado. Bom dia, Maluzinha, bom dia, Gaúcho, tem arfaz.
0: Tem alface.
7: A Angélica tá perguntando se tem alface. Ela tá aqui na minha casa fazendo faxina. Eu não tô muito legal, ela tá fazendo faxina.
0: Olha isso.
7: Então, bom dia. O véio também tá mandando um abraço. Beijo pra vocês.
0: Outro. Abraço.
7: Tchau, obrigado.
1: Obrigado. O Gaúcho, a Angélica na quinta-feira, ela faz faxina na casa dela. E na sexta, aí ela vai se embelezar. É unha de pé, unha de mão, é cabelo não sei o quê, é maquiagem.
0: Haja coração.
1: Haja coração.
0: Haja cartão.
1: Ela agora disse que ela é a louca da faxina.
0: Ah, tio Pedro.
1: É Thiago pra tudo.
0: Pedrinho da Costa.
1: Pedrinho da Costa.
0: Um abraço, tio Pedro. É, Pedrinho da Costa passando por lá todo dia lá pra me visitar, mano.
1: Ah, é?
0: É. Capaz dele virar acionista lá, viu, Malu?
1: Ah, é?
0: É.
1: Olha, muito bom.
0: Abraço, é uma vergonha.
1: É uma vergonha.
0: Meu Deus do céu.
1: O seu Pedrinho da Costa.
0: Ah, tem uma figurinha dele aí, Malu, que tá, fizeram aquela figurinha que manda no zap. E ele tá gesticulando assim pra lá e pra cá. Não sei se ele tá chamando o time do Parmeira, chamando.
1: Ou pedindo voto, alguma coisa ele tá fazendo.
0: Alguma coisa ele tá. E tá circulando aí, mas tá bombando aí, o Pedrinho da Costa. Tá pipocando.
1: Boa,
0: né?
1: boa. Não, MIB, Homens de Preto.
0: Homens de Preto.
1: Acaba de chegar.
0: Acaba de chegar.
1: Estúdios da Canal.
0: 2026, lançamento.
1: Não, e a figura na cobertura das eleições.
0: É.
1: Bom dia, boa tarde, Edson Cândido, então, estamos aqui. Falei, olha, quanta firmeza, hein? Hein, Jonas?
0: Marina, bom dia.
9: Bom dia, Malu Monteiro. Dia. Graças a Deus, né? É. Aquele dia eu não estava ouvindo, aquele sábado que aconteceu. Aí eu falei, que será que aconteceu com o Malu Monteiro, meu Deus? Uma garota, uma mulher, quer dizer, uma mulher saudável, sempre, não bebe, não fuma, né?
1: Não.
9: Falei, que será, né?
0: Deixa pra nós isso aí.
9: Mas graças a Deus tá tudo bem, né?
0: Bebe a parte
1: dela.
9: Todo mundo assustou, né?
1: Graças a Deus tá tudo bem.
9: Tudo de bom pra você, ter um bom dia pra você. Obrigado. E família. Deus abençoe. Deus abençoe, Galchão.
0: Amém, obrigado.
1: Amém, obrigado, amém.
0: Cláudio Feitosa, vai, Verdão. Ah, tem um amigo meu aqui que chama que Verdão aqui em Taquaritinga, viu, Cláudio Feitosa? Vou mandar um recado pra ele. Você quer
1: então,
0: que ele vá aí?
1: Ele é Verdão?
0: É parmeirense também, essa coisa amiga aí. É.
1: Ah, não, o Cláudio, né?
0: É, o Cláudio.
1: O seu amigo também é?
0: É Verdão também.
1: Ah.
0: E aí tem, eu vou mandar o Verdão e aí então também. Falar pro Verdão que é eletricista, mandar ele aí, cara. Você falou vai Verdão, eu tô entendendo que vai Verdão. Verdão. Verdão, vai lá.
1: Verdão.
0: Bom dia, Malu, bom dia, Gaúcho. Bom vai dia. Lá, Corinthians. Olha lá, bom dia.
1: Vai, Timão.
0: Sérgio Porcani. Lá em Itapa.
1: Ô, Gaúcho, nós estamos sem técnico, estamos sem dinheiro no bolso, estamos sem pagar as contas e sem jogador no banco.
0: Ai.
1: Eu não sei o que a gente vai fazer em campo, então.
0: Seu Oscar, responde.
10: Isso é uma vergonha.
1: Oscar, o meu amiguinho Faixinha, que eu gosto muito daquele camarada. Gaúcho, ele pega a bola, com 2 segundos a bola já não tá com ele mais. Ele não segura a bola, ele não chuta a bola, quando chuta é lá pra nuvem, tá.
0: Ah,
1: aí detalhe, Gaúcho, não tá recebendo, então fica difícil trabalhar bonitinho, né?
11: Porque os técnicos, eles não querem treinar o Corinthians.
1: É.
11: Fomos rejeitados pelo Silvinho.
1: É.
10: Isso é uma vergonha.
1: Olha, Silvinho não quis.
11: O Carille também pediu um salário absurdo.
1: É, porque diz que tem a multa para pagar, né? Dele é gigante.
11: Você sabe que não sobrou?
1: É, quem?
11: Sampaoli.
1: Sampaoli. Tem a nossa cara,
11: ele
1: eu acho,
11: quer,
1: Jonas. Eu tenho, eu acho que ele tem a nossa cara.
11: Ele aceita por R$1,99.
0: Nossa.
1: Até Zubeldia falou, não quero,
11: que
1: não.
11: Fase.
1: É que fase, nossa senhora. Não, até o Marquinhos Borsello já está se candidatando para ser técnico do Corinthians.
11: Pois é.
1: Ai, ai, ai.
0: Seu Oscar vai, seu Oscar?
10: Não vou.
0: Paga aqui esse negócio.
1: Seu Oscar não vai. Ser técnico também não aceitou.
0: Se ligar não atende, Pérez. Se ligar não atende, não. Ela já mandou para nós aqui.
1: Ah, é?
0: O Pérez falou, se ligar não atende. Então... Tá na lancha com essa caixa de Hennigan aí, Brasil. Xavier.
1: O Pérez, menos. Hoje é sábado.
0: Olha lá, Malu, entrega especial para o Tchê.
1: O Tchê.
0: Olha lá.
1: Olha.
0: Latinhas brancas, Malu. E eu gosto daquele também, Malu.
11: Boa.
0: Eu gosto. Boa demais da conta, bicho, ó.
1: Interessante, Gaúcho, eu que não bebo, não tem.
0: Ah lá, adoro.
1: Um tostão de valor pra mim. Assim, eu vejo é a mesma coisa que não tá vendo nada, assim.
0: Então, Malu, por isso que dá esses planos, né? Você sai fora do
1: ar. Boa.
0: Falei com o Edivir, não bebe, não pita. Não,
1: não nunca bebi, nunca pita.
0: Eu não posso falar o resto.
1: Não.
0: Aí dá esses contratempos,
1: aí
0: Malu.
1: Aí dá piripaco, meu.
0: Ai, santo
1: Ai,
0: Deus.
1: Que doido.
0: Vamos rir, minha gente. Olha lá. O pitão lá. É, a Silvia Bicalli.
1: Silvia Bicalli, um beijo, meu amor.
0: Que mais, bom também. Eu já faz 41 minutos que nós estamos produzindo, eu já tô doido para pitar uma.
1: Já?
0: Já.
1: É, já faz tempo, né?
0: É, já passou do meu...
1: Do tempo.
0: É, já passou, já tá.
1: Do intervalo.
0: O cérebro já tá falando assim,
1: cadê? Tô pedindo, eu quero.
0: Cadê a Nico? Beijo, Maruzinha, olha lá.
1: Boa, boa.
0: Quem que é aquela?
1: Beijo,
0: é, esse menininho aí. É...
1: Quem é esse menininho? Oh, que bonitinho. Não, deve ser um bebezinho.
11: Figurinha.
1: É, figurinha.
0: Figurinha.
1: Que bonitinho.
0: Um abraço. Vamos lá no, na Jô Marmita, Malu?
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1: Lá pras 11h30. 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
0: É antes?
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0: Isso. 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
0: Essa vida abandonada sua, já.
1: É, porque você tá fazendo dupla com ele, né?
0: É.
1: Vida abandonada dos dois, então. É. JG. JG, é verdade.
0: JG, lançamento.
1: Com vocês, JG.
0: Valdir Gazeta.
12: Bom dia, Malu.
1: Bom
12: dia, Gaúcho. Tudo bem?
1: Tudo bom,
12: um abraço do seu amigo Valdir Gazeta.
1: Beijo, Valdir.
12: Ó, não deixa o Parmeirinha chegar, hein? Deixar chegar é problema. Se ganhar do Corinthians amanhã, é campeão brasileiro. Pode marcar que eu tô falando. Se ganhar do Corinthians amanhã, é campeão brasileiro. Pra desespero de muita gente.
1: E
13: a minha mãe.
12: Um abraço lá pro japonês, Jogo de Cabal.
1: Ô, Val, inclusive de mim.
0: Abraço. Cidinha Rocha, bom dia, bom dia.
1: Cidinha Rocha, beijinhos.
0: Beijo no coração, Cidinha Rocha, lá de Agulha.
1: Lá de Agulha.
0: É, aqui também tem uma recadinha, né? Vamos lá no Atacadão, Malu.
1: Atacadão.
14: Bom dia, Malu.
1: Bom
14: que baguncinha
1: dia.
14: Gostosa, que me divirto tanto, hein? Um lindo e abençoado sábado para vocês. Bom dia.
1: Bom dia. Beijo para você. Olha, seu Oscar, fique atento, seu Oscar.
0: Fica
1: nosso
0: atento.
1: Atacadão. Dois Aías e toda
13: a
1: equipe tem as
13: visitas.
1: Eu vou começar, seu Oscar, pelo que chama. Agrada muito o senhor.
0: Chama, Malu.
1: Vinho.
13: Eu vou nessa.
0: Tô falando. Ele é intrometido.
1: Ô, seu Oscar, tem festa hoje, o senhor vai?
13: Eu vou nessa.
1: Vai, né?
0: É. Hoje tem.
1: Se for pra trabalhar, o Ricardo lá te chamar pra alguma coisa, você também vai, né?
0: Amanhã tem a domingueira, hein, Malu?
1: É, então.
0: Amanhã tem a domingueira agora.
1: Deixa ele.
0: Pra trabalhar, o que você falou, Malu?
1: É, pra trabalhar, seu Oscar.
0: Fala na elegância, seu Oscar.
15: Não vou.
0: Pronto.
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1: 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Maravilhosa.
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0: O Leandrinho Pinceta de Jurupema, Malu.
1: Sim.
0: O homem das pimentas lá. Um abraço,
1: Leandrinho. Ah, Leandrinho. Parabéns.
0: O Vem que é projeto com nós, Malu.
1: Oba, vamos.
0: Bora.
15: Bom dia, Maluzinha.
1: Bom dia.
15: Tudo bem, querida?
1: Tudo ótimo.
15: Graças a Deus, né?
1: Amém.
15: Bom dia, H. Tem bar.
1: Que isso?
0: Meu Deus do céu.
16: Bom dia.
1: Foi pro seu Oscar? Esse cumprimento diferenciado, Gancho.
0: É, então, olha, o velho Mati, olha pra matar
1: ele
0: o povo
1: tá
0: de
1: matando.
0: Velho Cachoeira, bom dia.
17: Bom dia, Gaúcho. Bom dia, Malu.
1: Bom dia.
17: Ô, Gaúcho,
0: oi.
17: Eu como um bom santista que sou, das antigas, se pudesse todos os jogos do Santos o Daronco apitar, eu agradecia. Obrigado.
1: Por que que ele está falando isso? O Daronco é o nome, sobrenome, né, do juiz.
0: É.
1: E ele deu um pênalti para o Santos que o mundo inteiro, Gaúcho, está dizendo que não houve. Não houve pênalti. Mas o Daronco, depois de 600 minutos olhando lá, não, pênalti para o Gaúcho. Pro Santos, né? É, quem tem Daronco na vida não tem medo do time perder, né? Porque ele vai pelo menos empatar.
0: Boa. Verdade. Abraço.
1: E é ele, Gaúcho, quem vai apitar o jogo Corinthians e Palmeiras.
0: É, meu Deus.
1: Ai, meu Deus, será que ele vai vir pro nosso lado, Jones? Mas não, eu tô esperando também.
0: A curva da igrejinha, Malu, tá ventando demais lá.
1: Tá, né?
0: Tá ventando. E o Cassim vem pra projear pra explicar o porquê dessa ventania.
1: Explica 99.
15: Aô, Gaúcho Velho de Guerra. Bom dia pra você, bom dia pra Malu. Como é que você tá? Tudo na paz aí?
0: Eu vou respirando.
15: Espero que sim, né? É, Gaúcho, fala a verdade pra você, rapaz. Ontem é tarde ventou aqui.
0: Tô sabendo. Tô sabendo.
15: Ventou, mas ventou forte.
0: Ventou.
15: Balança a antena, rapaz. Tirou tudo o sistema do ar. Mas vamos tocando assim. E hoje parece que a Defesa Civil tá prevendo ventania de novo pra de tarde, rapaz. Não sei por quê. Cepolina tá aqui no sítio.
0: Tô sabendo.
15: Trouxe um primo dele.
0: Tô sabendo.
15: Um tal de Serginho.
0: Nossa.
15: Seu Oscar não bebe, né?
1: Não. Come.
15: Mas pensa num homem que bebe esse tal de Serginho. O que você fala, hein? Você acha que vai dar certo hoje? Hoje a antena cai, né?
0: Cai.
1: Vai ser mais ventana.
15: Alô, Gaúcho.
0: Cai a antena. Grato
15: com você. Tudo de bom. Deus me defenda. Bora pra cima.
18: Ele tinha que estar com as mil canas na cabeça pra fazer isso. É agora, sabe?
0: Nossa, o Cepolina falou, tô atrasado hoje.
1: Não, mano. E quando o senhor Oscar fala do cangote lá, não sei o quê.
0: Sorte o bafo.
1: É, o bafo.
0: Eu
1: calma, senhor Oscar.
0: Nossa, Malu, o Mineirinho que trabalha lá com o Pedro da Costa, Malu. Que ele, quando ele me vê, ele vem desse jeito.
18: Ah. O senhor me arrepiou o cangote com essa voz de violoncelo. Sorte o bafo na minha orelha. Eu amo o senhor! Ai, meu Deus do céu!
0: No bar, Malu, no bar. Outro dia passando uma correria, ele vem aí pro meu lado. E aquela abraçação, aquela beijação.
1: Meu Deus do céu!
0: Ai, eu amo você, Gaúcho. Eu amo o senhor, meu senhor amado. Não bebe nada também, né, Malu?
1: bebe. Não bebe nada, come com farinha, bebe com nada. Feijão, com arroz. Ô, Gaúcho, um abraço pro Nilo Prata que tá na sintonia. Obrigada, Nilo, beijo.
0: Abraço pra toda. Você. Obrigado, de coração. Ó, tem muita gente lá, Malu.
1: Tem
0: muita gente.
1: Abraços.
0: Nós vamos
1: todos
0: agradecer os nossos baluartes.
1: Sim.
0: Ô, Mineiro, tá pescando, Mineiro? Um abraço pra você.
1: Começando,
0: Gaúcho. A Fabi também aí, ó. Que é ela?
1: Desde... Fabi.
0: Que
1: ela? Ela gosta de passar roupa, Gaúcho.
0: Ah, na verdade, ela.
1: Ai, Fabi. Ainda me chama. Eu falo, não, eu faço que nem seu Oscar, não vou. Nunca vou passar roupa, não.
0: Deus me defenda. Eu já tô pegando assim, maluco, já, do varal já vai pro corpo.
1: É, já vai pro corpo, tá bom demais. Ah,
0: eu tô numa situação, maluco, eu preciso tirar, parar com esse relógio, quebrar esse celular também, quebrar tudo e parar com tudo também.
1: Parar com tudo?
0: Porque, ué, mano, começou da câmera já pra tu quanto é lado. O que é isso? De
1: começou
0: madrugada?
1: Da câimbra.
0: Para com esse negócio. Meu Deus do céu. O dedo do pé na mão.
1: Será que são os janeiros, Gaúcho?
0: Com certeza. Com certeza. Você fala ainda.
1: Eu achei que é porque você estava dormindo pouco e trabalhando muito, Gaúcho.
0: Meu Deus do céu. O que é isso?
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0: Liga para ele, gente.
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0: Vou tirar ele do conforto.
1: Isso. Dele. 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Agradecendo ao Maurão.
0: Maurão.
1: Botecchio, 997-845925. Esse é o telefone e WhatsApp de Marmoraria Pérola. Precisou, é só bater um fio com esse camarada santista, todo feliz da vida com Daronco. Isso. E com Neymar. Oh, Neymar jogou e fez os gols. Oh, ele é show, hein, Gaúcho?
0: É, verdade.
1: As cobrancinhas de falta do tio Neymar, uau. Enfim, bate e volta do Flavinho. Alô, Flavinho, 16997-83.
0: Chamou, chegou.
1: 4933, chamou, ele chega mesmo. E leva aquela sua encomenda até Ribeirão Preto ou quaisquer das cidades do meio. Abraços também para o Gustavo, da GT Automecânica, telefone 16999-92-2110. Este é o contato com ele, ele que também começou a desligar da tomada para dar uma descansada e tá certo ele, Gaúcho.
0: É verdade. Abraço, Gustavo, abraço para toda a galera aí. João Ferreira, gerentão de banco, Malu. É bom dar um abraço, que ter um amigo gerente de banco é muito importante.
1: É importante, né? É importante.
0: Tem 4 minutos para encerrar, tem 3 modas, Malu.
1: Quais são?
0: Chapeludo é a pedida.
1: É, então.
0: Vamos no Chapeludo?
1: Vai no Chapeludo.
0: Vamos embora. Abraço lá para Churrascaria Gaúcha em Santa Adélia também.
1: Santa Adélia.
0: Tá, José Márcio e esposa Camila.
1: Abraço.
0: Zé do Bolo também, abração pra você, da borracharia, Zé.
1: Abraço, Zé.
0: Neizinho lá na Americana, Neizinho.
1: O Neizinho, melhorou da gripe?
0: Melhorou, melhorou.
1: Graças a Deus.
0: Tá chique demais.
1: Beijo, Ney.
0: Mas você vai até meio-dia, 11h30.
1: Até meio-dia.
0: É, eu guardo às 7 da noite.
1: É porque tem política ainda, né, do segundo tempo. Então, meio-dia tem.
0: É verdade.
1: Mas só são 10 minutos.
0: É, né? Passa sempre rapidinho.
1: Passa
0: rapidinho. Tudo de bom pra você, então, Malu, ótimo trabalho.
1: Pra você também, bom descanso.
0: Bom te ver.
1: Obrigada. Cuidado com. Como é que é? Você falou que tá formigando, não? Como é que é?
0: As cãibras.
1: A cãibra. Falando em cãibra, eu tive cãibra na perna esquerda.
0: Estou preocupado, se for.
1: Que horror, cãibra, hein?
0: Pelo amor de Deus.
1: Sou atleta, gente, não é pra ter cãibra. Ah, apesar que tem.
0: E se for coisa, Malu?
1: É, aí.
0: Ai, chapeludo, vambora!
19: Fala, Rio Negro, sou irmão!
0: Aí não dá, hein, Malu?
1: Se passar primeiro!
20: Ela gosta demais do
0: tchau, galera! Um beijo!

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8: Sábado para todos nós, 10 de outubro de 2026. Começamos com Patrícia Coelho batendo saudades de Winston May.

Manhã Superstar com Erasmo Carlos. O tremendão, maravilhoso. E esse sax, hein? Ei, DJ Carlão, esse sax nessa música é pra arrepiar, hein? Que é isso? Coisa mais linda do mundo.

0: uma ajudazinha providencial do titio Daronco. Santistas de plantão, sempre gratos ao Daronco agora. E daqui a pouquinho, hein? 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
2: 9 horas 18 minutos. Minha querida Silmara, contadora, entende tudo dessa área. E assim, ó, ela é um as, não é, Sil? Ela diz que essa música faz ela viajar para momentos muito interessantes da vida dela. Timor, yes. Para você.

0: Alô, querida Silvia Micali. Pra começar, né? Até o Califórnia. Beijinho, querida. Bom final de semana. Descanse, hein? Alô, Maria Cis, um beijo no seu coração. Cidinha Rocha de Agulha, figuraça. Libelo essa música. Libelo.
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0: Valeu, querido Zé, super beijo, Clarinha, Armeirense, Ela tá feliz da vida, Zé. E olha, Zé, o mesmo que apitou o Santos e Flamengo, que ajudou no empate, né, Zé? Ou você acha que não teve ajuda do Daronco, Zé? Será que o japonês achou que teve ajuda? Ou ele tava mais preocupado com o Palmeiras dele?
4: Bom dia, Maluzinha, japonês de Apsicabala.
0: Ele tá bom,
4: Malu, figura. Se você tiver qualquer uma do Elton John aí, você manda pra nós, manda pra todos os ouvintes da canal. Principalmente pra você, gaiteira.
0: Obrigado, gaiteira.
4: Toca carreteira!
0: Sou carreteira.
5: Olá, bom dia, Maluzinha. Tudo bem, minha linda?
0: Tudo bem,
5: amigo, tudo bem, graças a Deus. Maluzinha, eu gostaria de ouvir a música com o Bidis, Alone. Ofereço pra você, pro nosso amigo gaúcho, né? Que eu adoro vocês dois. Pra toda a família Rocha de Cândido Rodrigues. E todos estão curtindo a canal. Tá, né? Cada um tá super de bem com a vida. Um beijo, minha linda. Um bom final de semana pra você, viu?
0: Beijo pra você também. O Japa. Optei por essa.
6: The Elton John Scott.

0: diz:
1: Hello!
0: Linda! Maravilhosa! Aliás, super maravilhosa! Abraços a meu querido Adair Zaniboni, que me diz o seguinte: essa programação tira o estresse da gente, Malu. Mas esse Palmeiras está incomodando. A minha filha foi pro Rio assistir ao Palmeiras. Ó! Oh! Que chique, hein? Show de bola. Eu sempre acho que é muito interessante assistir a times grandes, né? Sempre é um belo espetáculo. É interessante ver os meninos assim com tanta habilidade. Eu, pelo menos, acho também. Muita habilidade nos pés, assim. Você vendo de perto, fala: meu Deus, eu pego a bola e não sei fazer nada com ela. Nem o papel do goleiro, né? Que é pegar a bola com as mãos. Abraços, Adair, um beijo. Alô, Kátia. A Kátia disse que é corintiana. Eu falei: vamos perder, né, Kátia, do Sítio São Geraldo. Ela está incrédula. Será, meu Deus? Olha, é só saber de quanto. Pelo amor, hein? Ana Neves, querida, Aparecida Leão, beijo pra vocês duas. Alô, Liomar, de Catanduva. Odair, patriarca da família internacional em Jaboticabal, beijo no seu coração. Muito sucesso pro seu netinho, grande esportista, hein? Vai ser um belo atleta, hein, meu amigo? 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
0: 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E alô, bem.

0: Conan.
1: O Darliane Barbosa. Bom dia. Bom dia, meu amor, pra você. Bom final de semana.
0: Sei que você gosta dessa daqui, da...

0: Hades e Nothing's Gonna Stop Us Now. Essa que o Pedrão gosta muito, né, Pedro? Beijo pra você. Coxinete de Matão gosta muito dessa música também. A titia Malu gosta disso, dessa música também. Todo mundo gosta dessa música? Hein, Pedrão? Hein, Coxinete? Todo mundo gosta dessa música? 10 horas, 4 minutos. Abraços, Pedro. Pedro tá me pedindo aqui, só show de bola, hein? Self-control. Tem coisa que eu procurei e não achei. Ê, Pedrão. Abraço, cara. Olha, abraços também pra Johnny Santos, Silvia Micali, minha linda. Ô, Gauchão. Reserva aí 30 litros de suco de pimenta. Não, eu tô brincando, é zoeira. Mas tem gente aqui encomendando pra você reservar aí pimenta, que a pessoa vai passar aí, vai mandar alguém pegar, tá, seu gaúcho? Gaúcho, já está no eito número 2, number 2.
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0: 10 e 6. 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

ele agradecendo aqui essas músicas do passado, fazendo ele viajar. Realmente interessante isso, né? A música faz você viajar. Alô, Leandro Fidelis, agradecendo e elogiando aqui Dr. Francisco Simão Calil, dizendo que salvou a irmãzinha dele, pós-parto e tal, teve probleminha e ele foi o anjinho, né? Eu sempre acho que os médicos são médicos e enfermeiros, né? Galera da área da saúde. Eles são anjinhos, né? Que cuidam da gente. Não é, meu querido Leandro Fidelis? Abraços pra você, Maria Tasso, beijo, Trinca de Araraquara. Deixa ver aqui a Kátia, japonês. Maria Cis, Rodrigo César Godoy de Itápolis, beijos. Darliane Barbosa. Aguinaldo, o Aguinaldo, você acha que dá a gente, meu amigo? Tem palmeirense achando que dá 2-0 pro Timão, sério? Mas em que planeta?

0: Mato Grosso dispensa qualquer apresentação. Maravilhoso. Alô, professor Nilo Prata. Saudades de você.
1: Bom dia, como tem passado, Malu, querida? Faz tempo que eu não falo com você.
0: Acho ele tão...
1: Bom dia, como tem passado, Malu, querida? Faz tempo que eu não falo com você.
0: Eu tô bem, e você, professor? Canal 1. Sua figura já trabalhou aqui com a gente.

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Bonita Heiler. Não é Dori de Itajobi. O Dori fez uma referência à beleza da Bonita Heiler, principalmente na época dessa música de sucesso absoluto no mundo. Interessante essa observação, Dori. Uma das mulheres mais bonitas do mundo. Ele disse que achava ela uma das mulheres mais belas e ela realmente era e se tornou mesmo ao longo dos anos, né? Um abraço do Ori de Itajubi. Obrigada pela audiência, querido. Saudades, né, Dori? Canal 1. E essa daqui, mata saudades também?

0: Tá aí, Super Trooper, com ABBA. Fale conosco.
1: Malu, bom dia.
0: Bom dia.
1: Meu nome é Regina. Ô, Malu, gostaria que você mandasse uma música aqui pra mim, ouvir do Raul. Manda uma música do Raul Seixas, vai.
2: Sim.
1: Eu e meu marido amo. O Luiz tá lá no beira do rio pescando, menino.
2: Ê, Luiz, pescador.
1: Então ele falou assim, pede uma música aqui que nós estamos aqui ouvindo ela. Ouvindo a Maluzinha.
2: Obrigada.
1: Tá bom?
2: Obrigada.
1: Beijo, amiga.
0: Beijo, meu amor. Pra você, pro seu maridão, pra todos.

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3: Valeu, Zé, super beijo pra você, pra todo o pessoal do Carvalho. São 11h04, deixe-me divulgar aqui o nome de quem ganhou a marmita de Jô Marmitas. Juliana Tainá Augusto, final do telefone 4398. Parabéns, querida Juliana Tainá Augusto, vou passar o nominho de você, o teu nominho pro pessoal de Jô Marmitas que entra em contato com você, tá bom? E boa marmita pra você. Bom, costumo dizer que eu gosto demais de política, e é verdade, sempre gostei de política, desde que me entendo por gente, e eu estou ao lado de um camarada que teve simplesmente 81.445 votos nas últimas eleições, eleição que eu estava internada, Marcão, e não pude votar. Meu médico até falou, Malu, eu te libero para votar, não tem problema. Aí eu falei, mas fica valendo a minha internação de volta nesse meio tempo? Ele falou, não, vai ter que começar do zero. Eu falei, então deixa eu aqui internado. Eu faço tudo o que tenho que fazer e voto no segundo turno agora só com a opção para presidente. Bom dia, querido, como vai? Tudo bem?
6: Muito bom dia, Malu, saúde em primeiro lugar.
3: Obrigada, querido, para você também.
6: Tá bem já aqui. Sim. Quero aqui cumprimentar toda a população nos ouvindo nessa manhã aqui na Canal 1 FM, Taquaritinga, Itápolis, Cândido Rodrigues, Fernando Prestes, Santa Adélia, toda a região ouvindo esse programa, Malu, tão querido de todos nós, nessa manhã. Portanto, eu tô aqui, Marco Vignoli, para agradecer os votos, agradecer a toda a população da região, saudar e reforçar meu compromisso aqui com a nossa cidade, né? Muita gente vem pedir o voto, mano, mas pouca gente vem agradecer. Eu me incluo nesse, eu sempre disse isso na eleição, vai passar a eleição, nós seguimos aqui, tem gente que vai ter voto aqui que depois não volta.
3: Não volta.
6: E daí nós estamos aqui já, justamente para agradecer a população, dizer desse compromisso com Taquaritinga, com toda a região. Temos muito a fazer, né? Faltou um pouquinho para eu entrar, fiquei ali de primeiro suplente, mas com boas perspectivas, torcendo para as configurações de governo, tudo isso que possa acontecer, para que eu possa de fato assumir o mandato e trabalhar pela nossa região e trabalhar por Taquaritinga e ser esse deputado aqui da nossa região. Agora também segundo turno, né? Segundo turno, momento em que estão todos mobilizados, né? Eu trabalhando forte para o Flávio Bolsonaro, para que ele possa ser eleito presidente do Brasil, e com uma expectativa muito positiva nesse sentido, e acho que a população da região, na sua maioria, também deve caminhar dessa forma. Então, vão ser dias aí de diálogo com a população, dias de agradecimento e de compromisso com a nossa região.
3: Marcão, você ficou como primeiro suplente do Partido Republicanos. Isso significa que precisa alguém se ausentar, se afastar do cargo, é isso?
6: Como é isso, quando
3: que funciona?
6: Você pode, um deputado federal eleito pode virar secretário ou pode virar ministro, né? Tem essas possibilidades. Então, em alguma...
3: Ministro de governo?
6: Ministro do governo federal ou secretário do governo do estado ou ainda secretário da prefeitura. Então, tudo isso pode acontecer.
3: Interessante, eu não sabia, Marcão, que tinha isso.
6: Além disso, pode também ser eleger prefeito ou ir para outro cargo. Então, nós estamos ali na beirinha, um partido que tem uma boa proeminência aí de ter gente assumindo espaços e que com certeza tem aí uma boa perspectiva pela frente e uma acompanhar.
3: Interessante, você é um cara jovem, você falou na derradeira entrevista que nós tivemos aqui que seriam 100 mil votos, você ficou com 81.445 votos. É uma coisa... Como é que funciona intimamente você receber tanto voto assim, né, Marcão?
6: Muita gente me pergunta, fala, poxa, mas teve outro deputado que teve 30 mil votos a menos que você, 40 mil votos a menos que você e entrou. Então, tem aí uma situação, as pessoas acabam não entendendo e realmente muitas vezes isso é injusto. Então, tiveram deputados que entraram de primeira na minha frente. Mas, por outro lado, é importante ver esse copo meio cheio também, né?
3: Sim.
6: Poxa, eu tive mais votos que o Datena. O Datena é um comunicador, saiu prefeito de São Paulo. Tive muito mais votos que ele, muito mais votos que outros deputados que foram prefeito de Ribeirão Preto, de Rio Preto, de cidades grandes aí, né? Ex-ministros de Estado. Sim. Então, assim, uma votação de fato muito expressiva e que representa esse trabalho aí de muitos anos. E agora agradecer aqueles que votaram em mim e reforçar para aqueles também que não votaram nosso compromisso para trabalhar por eles, né? Para que a gente possa, ao longo desses 4 anos, demonstrar muito serviço, muito trabalho e poder seguir representando a região, mostrando serviço. É um sentimento de agradecimento, né? Muito voto, de fato. Domingo agora eu vou no jogo do Palmeiras lá e no estádio vai, dois daquele estádio lá vão ser a minha votação, então verdade, a gente fica feliz, fala, poxa, como é bastante gente que confiou nesse trabalho, né? E foi a minha maior votação já tida em eleições, né? Porque eu tive na minha primeira 67, depois eu tive 58 e agora vim para 81.445, sinal que conseguimos avançar nesse trabalho, né? Acho que nós temos aí também pela frente aí as eleições municipais, já após o segundo turno começar a pensar e planejar, né? De que forma a gente pode ajudar nos municípios, e tanto aqui em Taquaritinga quanto

0: na frente, né? Então, existe esse sentimento de mudança. Essa onda de mudança é grande, ela é calcada em questões reais, né? Ou seja, a população vai no mercado e vê que o preço do alimento está muito caro, o custo de vida está muito caro, existe uma desconexão do governo com o novo mundo do trabalho, existe uma sensação de cansaço do presidente Lula, né? Então, ele não empolga nesse momento. Claro, o petista sempre vai ter ali e tal, mas fora o petista, sim, algum eleitor que foi nele na última eleição, mas que não é um petista de carteirinha, certamente, esse se frustrou, fala assim, poxa, já foi devagar nesse mandato, no próximo então não sabemos nem o que esperar. Então existe esse sentimento, o Flávio nesse momento representa essa esperança de ter algo novo. Daí tem o eleitor bolsonarista mesmo e tem um eleitor que está indo nele por querer algo diferente, né? Por esperar que possa ter novos rumos para o Brasil, né? Eu estou gostando do que eu estou vendo até agora. Eu vi alguns nomes ventilados que podem compor a equipe, gente que eu conheço, acho que gente qualificada. Algumas ideias também importantes, né? Eu vi aquela ideia do Ministério da Prosperidade, acho que isso pode ser legal, fomentar o empreendedorismo, ter uma dinâmica. A própria questão falada de rever a reforma tributária em vários temas que iam, né, ter uma alíquota muito forte, uma carga tributária muito forte para o empreendedor, eu acho que está correto. Então, eu tenho gostado de algumas falas, tenho achado o Flávio ponderado nas colocações, né, fora questões de injustiça que a gente vê de Supremo, fora tudo isso, eu acho que ele tem sido ponderado, né? E acho que está correto também na colocação dele de Supremo, mas é uma colocação mais contundente. Então, eu estou otimista. Eu estou otimista aí com os rumos do Brasil. Acho que é uma eleição de mudança e enxergo que o Flávio representa isso.
1: O Marcão, alguns especialistas e até analistas políticos dizendo o seguinte: não se sabe de onde ele tirará para economizar do gasto do atual governo. E aí, muitos especialistas entendidos em contas públicas em especial, falando que um caminho seria o lance de tanta desoneração, tanta ajuda a grandes setores. Você acha que esse é o único caminho, Marcão?
0: Olha, eu acho que é necessário uma reforma do Estado brasileiro em vários aspectos. Eu acho que você tem que assegurar os direitos, né? E daí são vários direitos importantes, mas ao mesmo tempo que você tem que verificar que o Estado, se continuar com a gastança no nível que tem hoje, nós não vamos conseguir chegar em nenhum lugar, e é necessário um ajuste nesse sentido. Esse ajuste ele dá ordem de que você vai precisar segurar nos gastos, né? E rever algumas outras situações. Então, de fato, é necessário uma reforma no país. A reforma tributária que foi passada no Congresso, ela acabou um pouco confusa, né? Era um nível de otimismo grande, mas no final não se abaixou nem o imposto e nem simplificou. Então, verdade, eu concordo com a visão que tem que se rever isso. Concordo também que os programas de transferência de renda hoje devem buscar um caminho de trazer essas pessoas para o setor produtivo, porque a maior parte das pessoas que recebe o benefício trabalha, só que ela não pode ser registrada para não perder o benefício. Então, verdade, tem que se encontrar uma nova construção nesse sentido, tem que se buscar um novo caminho nesse sentido. Eu acho que tudo isso deve ser revisto pelo novo governo que entra aí.
1: Palmeiras e Corinthians vai dar quem?
0: Bom, Palmeiras e Corinthians, eu acho que o Palmeiras tem condição de trazer uma vitória histórica no próximo domingo. Eu estarei lá, Malu, estarei lá acompanhando, com certeza, não será torcendo para o Corinthians.
1: Ô Marcão, eu sou corintiano, mas assim, sou extremamente pé no chão, cara.
0: Não,
1: no mínimo 3-0 pro
0: Corinthians. Ah, não, clássico é clássico, mano. Clássico é Corinthians, tem chance.
1: Fala isso. Tem chance?
0: Tem chance.
1: Sem técnico, sem conta paga e sem banco?
0: Ah, mas o Corinthians é Corinthians. O Corinthians sempre vem em clássico, assim, ele vem forte.
1: Você
0: mas
1: sabe que eu sempre gosto de provocar o palmeirense mais otimista.
0: Não, sou assim. Palmeirense. Ah, sou palmeirense. Vou estar lá em campo, inclusive. Mas eu acho que é claro, não pode ter que levar a sério. Se a gente entrar com salto alto, vai ser. Agora, eu tive no último jogo com o Bahia. O Palmeiras tá jogando bem, viu?
1: Eu gostei.
0: Tá quase igual o Cate aqui. Tá bem.
1: Tá quase igual o Cate, boa.
0: 28 finalizações. Foi. Poderia Marcão, ter concluído mais.
1: Marcão, olha, boa sorte pra você na sua caminhada. Parabéns pelos 81.445 votos, acho de uma belezura isso, um número assim, soberbo, né? Maravilhoso.

0: Pai do céu, sempre abençoe você. Pelo jeito, a tua média é 40 mil em diante, pelo que você falou das suas votações que você teve anteriormente. Parabéns. Parabéns
1: eu
0: sempre.
1: Agradeço demais. Aproveito para agradecer a toda a população que confiou no nosso trabalho, dizer que esse voto será honrado, onde quer que nós estejamos trabalhando, e que nós vamos trabalhar ao longo desse período todo para poder fazer o Brasil crescer, se desenvolver, representar os empreendedores, representar a população da nossa região. Saudar de maneira muito especial a população de Taquaritinga, né, que tem um carinho enorme por nós, de toda a nossa região. Saudar a Patrícia Márcico, escutem esse nome, pessoal, Patrícia Márcico. Essa que eu tenho certeza que, se assim ela aceitar, terá um papel muito relevante no desenvolvimento futuro de Taquaritinga, por tudo que ela representa, pela sensibilidade, pelo conhecimento da cidade, pela sua história pessoal e por tudo que ela merece. E, enfim, agradecer você, Malu, agradecer a todos aqueles que ouvem a Canal 1 FM, a melhor rádio do interior do estado de São Paulo, a qual eu tenho o prazer de falar com os ouvintes hoje, pedindo para que todos possam caminhar com a gente, com Flávio Bolsonaro, no próximo dia 25 de outubro, e que todos possam aí estar juntos construindo um Brasil melhor. Um grande abraço.
0: Um grande abraço, ô Marcão. Que Deus abençoe sua carreira ao longo de toda a sua existência. E detalhe, faço o programa hoje excepcionalmente no sábado pela parte da manhã, mas geralmente é da 1 às 4 da tarde. O senhor vê se aparece no horário da tarde pra gente conversar outras vezes.
1: Vamos vir à tarde, vamos vir.
0: Venha.
1: Beijão,
0: um beijão,
1: abraço.
0: Querido. Boa sorte pra você, parabéns pelos 81.445 votos. É muito voto, hein? É muito voto. Beijo, querido.
1: Beijão.

0: noite, Cássia Eller. Palavras ao vento, lindíssima.
1: Bom dia, Malu Monteiro. Aqui é Ulisses de Jaboticabal. Que programação fantástica, hein?
0: Obrigada.
1: Toca pra nós, Dona Summer Breakaway. Quero oferecer a todos os meus familiares, aos seus ouvintes, a você, sempre prestativa conosco. Um grande abraço e um ótimo final de semana. Tá na Canal 1, tá de bem com a vida.
0: Obrigada, querido. Um abraço.

0: Takeaway. Alô, Filozinha.
1: Bom dia, minha querida. Tudo bem?
0: Filóita, tudo jóia.
1: Malu, estou no meu trabalho, meu patrãozinho, seu João. Stefanini está tomando cafezinho da manhã.
0: Feliz.
1: Professor aposentado tem que descansar agora, né, Malu? E ele está ouvindo a programação junto comigo.
0: Obrigada.
1: A Leontina. E eu mando pro meu amor da minha vida, o Alisson, o Pedro e a Jade, que tá em casa, né, Malu? E eu tô trabalhando.
0: Sim.
1: Beijão, Malu, fica com Deus, te amo. Tá com uma música bem bonita pra nós.
0: Beijo, querida Filó. Abraço pro professor aposentado que tá tomando um cafezinho, que delícia.

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Meio-dia e 58. Daqui a pouquinho tem a transmissão do horário eleitoral, hein? Vamos dar de volta logo após o horário eleitoral, tá bom?

1504 de 1997. Horário eleitoral gratuito obrigatório, de acordo com a Lei nº 9504 de 1997. Horário eleitoral

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0: Mamãe de Brito e Samuel e toda mulher, o Zenete Cristiano pulando o muro e olha onde eu tô da boiadeira.
1: Já nasci pra morrer de amor.
0: Agora 12:24, tô te esperando aqui no WhatsApp da Canal.

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4: Agora meio-dia 25. Ó, o sabadão segue calorento. Vamos atualizar aqui o clima-tempo, previsão aí da meteorologia para você no fim de semana. A máxima chegando a 35 graus, com possibilidade de pancadas de chuva. O céu agora parcialmente encoberto, parcialmente nublado, neste comecinho de tarde de sábado, hein, gente? Meio-dia 26 minutos. Fechado? Olha, pode deixar o seu boa tarde no WhatsApp da canal, que é o 3252-7293. Alô, Zé Antônio de Lima e a minha querida Cléo, já tá chegando aqui pro almoço, hein?
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0: fechadão com o amor do Mumuzinho, meio-dia 38 aqui. Boa tarde, canal 1. Olha aí, o Jefferson tá mandando aí já o palpite pro São Paulo. Jefferson, São Paulo 4, vitória 0 hoje. Opa, tem campeonato brasileiro em a 30ª rodada. Às 18 horas, às 6 da tarde, tem Vasco da Gama e Remo. Depois, às 9 horas da noite, tem o São Paulo e Vitória. Dois jogos para hoje apenas. Então, às 18 horas, tem no São Januário Vasco da Gama e Remo. E no Morumbis, São Paulo e Vitória, às 21 horas, às 9 da noite. Depois, amanhã, às 11 da manhã. Amanhã, dia 11, às 4 da tarde. Amanhã, dia 11, às 4 da tarde, tem Atlético Mineiro e Santos. Atlético Mineiro e Santos, amanhã, 4 da tarde. Amanhã, 17h30, Flamengo e Fluminense. Também no mesmo horário, 5h30 da tarde, Palmeiras e Corinthians. Amanhã, 5h30, Grêmio Internacional. Amanhã, 19h30, Bahia e Mirassol. Na segunda-feira, às 4 da tarde, olha, jogo de segunda-feira, às 4 da tarde, olha, é pra acabar, viu? Coritiba e Botafogo, né? E também na segunda-feira, agora 19h30, Chapecoense e Atlético do Paraná. E na segunda, que é feriado, às 21h30, às 21 horas, tem Bragantino e Cruzeiro, né? Se bem que na segunda-feira é feriado de Nossa Senhora Aparecida. Então tá aí a 30ª rodada para o fim de semana. Começa hoje e vai até segunda do Campeonato Brasileiro. Meio-dia e 40 minutos.
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0: Abração lá para Maria Tasso. Ótima tarde para você, meio-dia 41, com Zenete Cristiano. É notificação preferida, hein?

0: chama.
1: O Grêmio João Gustavo Murilo te ama, viu? Se ligue.
2: Ah, se liga aí no postinho de gasolina do João Gustavo e do Murilo. Agora 12:59 aqui na programação da Super Tarde 93, o Michel Teló, aí a Roça Vence e o Thiago York, amei te ver. Deixa eu mandar uma alusão aqui pra Cleo, que tá ligada nesta tarde calorenta, 35 graus, né? Céu tá parcialmente nublado. O Trinca também, valeu aí Trinca, valeu, obrigado pela companhia, daqui a pouquinho eu vou tocar esse seu pedido aqui, viu? Conceição Costa também tá ouvindo a gente, abração pra você Conceição, pessoal aí do Jardim Nadir, alô Jardim Nadir, e pro Jefferson, São Paulino aí, né? Torcedor do São Paulo. Se não deixou o seu recado, o seu alô, a sua mensagem aqui, olha só.

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3: 1:03 aqui na Super Tarde, neste 10 de outubro.
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3: É a Conceição do Jardim Nadir, né, Conceição? Ó, tá pedindo aqui o Rick Renner. Fim de semana pra você aí, ó.

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Anos Demais e a Simone Mendes e o Pedro Pecado, 1h15. E o Marcos de Belucci, pena que seja namora, displicente do Wesley Safadão, lá pra Conceição Jardim Nadir, ó, fim de semana do Rick Renner, tá bom? Ah, o Trinca, daqui a pouco tem o molejão que você pediu, tá? Deixa eu mandar um alô aqui pra Paulinha, Ana Paula Rocha, Cândido Rodrigues, o Aninha, especialmente aqui pra Dona Raquel da Silva, né? Que fez aniversário dia 8, né? Muito bem. Alô, Dona Raquel da Silva, que fez aniversário na quinta, dia 8. E como a Paulinha estava trabalhando, não teve oportunidade de mandar aí aquele alô, mas está registrando agora. Para Lorena Modesto, né? Amiguinha de 6 aninhos, que ama muito essa música. Olha só que legal, hein? Opa! Vamos ver aqui a música pra você aqui, amiguinha, que é a Lorena. Ô, Lorena!

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5: Ai, manda um zap aqui pra canal, hein? 1:18.
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5: Ah, já encontrei sua música, viu?

0: 3527-5272-93.
1: Ah, daqui a pouquinho vou atender a Lorena Modesto, né, Lorena? Mas agora tem o pedido do Trinca, do Molejão. Ó, o samba diferente.

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1: A obra de arte pra vocês, 1h30 aqui na programação da Supertarde 93 com o João Pedro e o Cristiano Sammy Rico, último romântico e o chapeludo, hein? Ó, daqui a pouco tem o pedido da nossa ouvinte aqui, a Raquel Silva, especialmente pra Lorena Modesto. Lorena, já eu toco aí o seu pedido, tá bom? Do Molejão, aliás, do Fala Mansa, tá? Do Fala Mansa, porque o Molejão nós já tocamos aí. Deixa eu avisar que a paróquia de São Francisco de Paula de Dobrada convida a todos para a sensacional quermesse de Nossa Senhora Aparecida neste dia 10, né? E também no dia 17, dias 10 e 17, portanto, hoje e no próximo dia 17, lá no Salão Paroquial de Dobrada a partir das 8 da noite, hein? 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
1: Boa tarde. Minha amiga Sidoca lá de Agulha. Tá curtindo aí, ô? Tá um calor delicioso, né, Cidinha Rocha? Delicioso nesta tarde, eu, hein?
6: Olá. Boa tarde, meu querido amigo Deus Mar. Tudo bem? Tudo bem, graças a Deus.
1: Tudo bem.
6: Ô, Deus Mar, eu gostaria de ouvir uma música com Raça Negra. Será? Ofereço pra você.
1: Será que vai chover, Sidoca?
6: Família Rocha de Cândido Rodrigues. E todos estão curtindo a canal. Tá no canal? Tá super de bem com a vida. Um abraço pra você, meu amigo. Um bom final de semana, tá? Pra você e toda a sua família.
1: Se vai chover, eu não sei, Cidinha, mas que tá quente, tá, viu? Que vai fazer calor, tá? Tá? Bom, agora deixa eu voltar aqui, depois eu vejo o seu pedido, porque agora tem o pedido da Lorena Modesto, né, Lorena? É do Fala Mansa.

7h45, Luan Santana e o Porto do Amor aqui na Canal. Olá pro meu amigo Morto das Batidinhas, vai estar em Nova América aí no fim de semana, né, Morto? É, amanhã, último dia. E a Cléo tá pedindo aqui, a Maiara Maraíza, daqui a pouquinho, viu, Cléo? Daqui a pouquinho a gente vai ver essa música, tá? 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E falando em feriado, né, estamos aí no feriadão prolongado, segunda-feira, os supermercados, açougues, varejões irão atender até ao meio-dia, tá bom? Até 1 da tarde, ao meio-dia, açougues, varejões, padarias, supermercados irão atender na segunda-feira, feriado de Nossa Senhora Aparecida, até a 1 da tarde, agora 1h47.

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5: Olha, 49. Ô, Cleo, você pediu a Maiara e Maraíza?
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5: É, Maiara e Maraíza e Cristiano Araújo.

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0: Ah, sabadão quente lá com o meu amigo Morto das Batidinhas, né, Morto? Curtindo aí a Texana 37 do Bruno Barreto.
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0: Ah, tá quente essa primavera, o sabadão tá abafado, 35 graus. Olha, o cantor Daniel, gente, chegou ao santuário de Aparecida após percorrer 300 quilômetros em Romaria, viu? O músico é devoto de Nossa Senhora Aparecida. Então, o cantor Daniel chegou ao santuário de Aparecida, em Aparecida, aqui no interior de São Paulo, na manhã de ontem, após uma peregrinação de mais de 300 quilômetros. O músico, que é devoto da padroeira do Brasil, fez o trajeto pelo Caminho da Fé, a rota oficial dos romeiros que vão até a Basílica. A Daniel, acompanhado de um grupo de amigos, percorreu 318 quilômetros de bicicleta para chegar ao santuário. O grupo saiu de Águas da Prata, no interior de São Paulo, passou pelo sul de Minas e chegou então ontem pela manhã ao santuário de Nossa Senhora Aparecida, tá bom? E falando no cantor Daniel, a gente vai tocar já já o Daniel para vocês, tá? Tem o pedido aqui também, é o Sandro. Alô, Sandro Pedrinho, pessoal que tá aí na escuta ouvindo a gente, ótima tarde.
6: Alô, Canal 1 FM, aqui nós estamos na Fazenda Eldorado, aqui tá o Sandrinho de Jamo, seu João, tá lá o pessoal que tá curtindo aqui na Fazenda Eldorado, e nós vamos pedir uma moda aí do Zezé de Camargo e Luciano, ela chama Irmão da Lua, que é o Ilcinho, locutor de Jaboticabal. Estamos ouvindo aí, curtindo a Canal 1 FM. Tá na Canal 1, tá de bem com a vida.
0: Ah, Irmão da Lua e Amigo das Estrelas, 2:05.

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2: Agora 2h22. Olha, a Mega Sena, gente, vai sortear um prêmio de 112 milhões amanhã, a partir das 11 da manhã, horário de Brasília, tá bom? Então tá aí o prêmio da Mega. Lembrando que as apostas podem ser feitas até as 22 horas, horário de Brasília de hoje, tá bom? Então a Mega Sena sorteia amanhã, é o concurso 3069, prêmio de 112 milhões para amanhã, domingão, às 11 da manhã. Amanhã dia 11 às 11.

0: 2293.
1: Oh, tem um japonês lá de Jaboticabal. Ô, japonês, daqui a pouquinho eu toco seu pedido, viu? Fica aí, ó.
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1: Leiton e Romário.

0: 5 da Simone Mendes, da Paula Fernandes, 2:32 e a bala alojada do Gustavo Lima. Ótima tarde aí.
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0: Bem, 2:34. Olha só, gente, a torcida do Palmeiras, porque amanhã tem derby, né? Amanhã, 5:30 da tarde, tem Palmeiras e Corinthians. A torcida do Palmeiras vai à porta da academia na véspera do derby, viu? Deixa eu contar que a membros da Mancha Verde, principal torcida organizada do Palmeiras, realizaram um ato na porta da academia de futebol na manhã deste sábado. Com faixas, bandeiras e bateria, os torcedores cantaram e deram apoio na véspera do clássico contra o Corinthians, que é amanhã. Ó, domingo é guerra, cantaram os palmeirenses, tá? E é o seguinte, os torcedores ficaram por cerca de 40 minutos na frente da academia de futebol. Jogadores estavam na parte interna para treinar e não apareceram para interações. A diretoria do clube e a organizada são rompidos desde o início da gestão da Leila, viu? Ó, 2:35, agora tem no zap da canal, lá de Jaboticabal. Quem tá em Jaboticabal?
6: Boa tarde, Deusimar, japonês de Jaboticabal.
0: Opa!
6: Se tiver jeito de você mandar uma do Zeca Pagodinho, manda pra nós aí, manda pra todos os ouvintes da canal.
0: Vamos que vamos, vamos que vamos com Zeca Pagodinho. Alô, Jaboticabal, seu balancê aí.

0: Acordindo aí, ó, eu não sou terapia, hein? Agora 2 horas e 45 minutos aqui na Super Tarde 93. Aí, 2h45. O Danilo e Davi, a Marília Mendonça infiel e o Zeca Pagodinho lá pro pessoal de Jaboticabal curtindo aí a canal, foi o seu balance, tá certo? E voltamos em instantes, mais gente aqui no zap da canal pra deixar aí um alusão e a gente atende já já.
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0: Bastante quente, 35 graus aqui, 2h48, tem gente participando, ótima tarde.
14: Boa tarde, estamos ouvindo aqui a Canal 1 aqui em Mirassol do Oeste, Mato Grosso, Marquinhos, ok? Manda um raça negra pra nós aí. Feliz fim de semana a todos aí de Taquaritinga região, Mirassol do Oeste, Mato Grosso, aqui na fronteira com a Bolívia.
0: A fronteira com a Bolívia, Mirassol do Oeste, Mato Grosso, obrigado pela companhia, pela sintonia de vocês aí, tá bom? É, um abração aqui, pessoal curtindo, pedindo Raça Negra, já toquei aí o Prateado, já toquei o Raça Negra. Cássio Caçapa tá na sintonia, mandando pra esposa Leidina Regina hoje, aniversário de Julio Iglesias em 83 anos. Depois eu vejo aqui uma do Julio Iglesias, viu? O Cássio Caçapa. Amanhã tem derby. Você viu só, a torcida do Palmeiras já foi lá no na concentração, né? Do Palmeiras, dizendo que amanhã é guerra, viu, Cássio Caçapa? É, tá pensando o quê? É isso aí, então o nosso querido Cássio Caçapa, curtindo a programação da Super Tarde 93, a esposa Leidina Regina. Tem mais gente aqui, curtindo aqui a Maria das Dores. Como vai, Maria das Dores? Ótimo sabadão também para minha amiga Maria das Dores. A Vilminha Dong.
15: Ai,
0: opa, que bom, Vilma Dong. A Cidinha Rocha de Agulha tá curtindo. Fim de semana quente, viu, ô Sidoca? Tá curtindo aí a programação da canal, né, Cidinha? Ótima tarde pra você. O Eric Ferrari, um abração pra você, viu? Eric também tá na nossa sintonia. 10 minutos agora pras 3. 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

0: que legal aí, Lulu Santos, um certo alguém, hein? 2h59 aqui na Supertarde 93. Lá pro Eric Ferrari Tomás ouvindo a gente. Deixa eu dar um alô aqui pra a nossa ouvinte que tá na sintonia, a Ana Cláudia. Ô Ana, ótimo fim de semana. Prazer tê-la visto hoje, viu? Ana Cláudia, ótimo fim de semana, tá bom? E participe sempre aí da programação através do nosso WhatsApp. Tá legal? Feriadão prolongado, hein, Aninha? Também o Maurício Barbosa lá, Cândido Rodrigues na escuta. Olha, eu falei aí do Palmeiras, né? Que a torcida foi lá no CT do Verdão hoje. E agora tem aqui o meu querido Cássio Caçapo, ó. O Emiliano Dias comenta recusa ao Corinthians, viu? E cita uma lealdade e promete: um dia eu vou voltar. O filho e auxiliar de Ramon Dias diz que tomou a decisão mais difícil da carreira, viu? Ah, o Emiliano Dias, filho de Ramon Dias, tratou a recusa proposta do Corinthians como a decisão mais difícil da sua carreira e prometeu que um dia voltará ao clube. Publicação, o argentino comentou a negociação com o Corinthians e se declarou ao clube no qual trabalhou de 24 e nos anos 24 e 25. Emiliano não falou abertamente, mas indicou os motivos para ele e Ramon Dias terem rejeitado a oferta alvinegra. A dupla é cogitada para assumir o River Plate no ano que vem. Então tá aí. O Corinthians, que agora está em busca de um treinador, hein? São 3 horas.
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0: Ah, então manda um zap aqui pra canal 3 e 2.

0: 2293.
1: Oi, Delcimar, boa tarde, querido. Aqui é a Angélica Mattioli, eu tô aqui na minha mãezinha, na Rosa Mattioli, estamos aqui fazendo uma faxininha e ligadinha na Canal 1. Estamos adorando a programação, hein? Zeca Pagodinho, muito bem. Bota uma bem animada aí pra nós. Tá na canal, tá super de bem com a vida. Aí, um abração.
2: Ótima faxina, bom trabalho pra você e pra mamãe.

0: 6:18, é do Skank, Vamos Fugir. E do Zenete Cristiano, A Cadeira Cativa.
1: Outra banda de reggae.
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2: Olha, já 3h20, a Cidinha Rocha tá reclamando que tá quente, né, Cidinha Rocha? Deixa eu mandar um alusão pra Ana Cláudia. Ótima tarde aí, Aninha. O Maurício Barbosa tá lá em Cândido Rodrigues ouvindo a gente. Também quem tá aqui na sintonia é o Valdemar Caligiuri. Valeu, Valdemar. Angélica Mattioli tá na faxina com a mamãe, né, Angélica? É isso aí, curtindo a programação da Super Tarde 93. A Guiomar também. Tá quente, né, Guiomar?
3: Oi, Alcimar, boa tarde, tudo bem? Tudo jóia por aí? Tá muito calor?
2: Muito.
3: Aqui tá um calor infernal, Jesus amado. Toca uma pra mim do José Augusto, eu tô aqui te ouvindo, viu? Um abração da Guiomar. Beijo.
2: Ah, Guiomar tá na sintonia, 3h21, daqui a pouquinho, Guiomar.
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2: Ó, tem o Max Oliver aqui na Super Tarde. Meus braços.

0: 3h33, esta é a chama da paixão da Bete Guzzo, gente. E o José Augusto, sonho por sonho.
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0: Ah, tá concentrado aqui o Cássio Caçapa, hein? Alô, Cássio Caçapa, tá concentrado, hein? Pra curtir o Julio Iglesias.

0: Jorge Solimões aí, ó, e o Castelo de Sonhos. O Sorriso Maroto, quem curtiu aí, ó, Perdas e Danos do Sorriso. Toquei aqui o Rolo Iglesias, até o Morata curtiu o Rolo Iglesias, hein, Morata?
1: Boa tarde, Delcimar. Tudo bem? Tudo jóia, né, companheiro?
0: É isso aí.
1: É o Morata. Gosto demais do Rolo Iglesias, viu?
0: Opa!
1: Delcimar, bacana, velho. Tô na pista aqui, escutando você aqui, com o cargueiro pesado aqui. Tô passando em Novo Horizonte.
0: Ah, obrigado pela carona.
1: Beleza, Delcimar, grande abraço, velho. Tudo de bom.
0: Valeu.
1: E o cachorrão, tá vivo ainda?
0: Ei, Morata. Aí você quer acabar comigo, hein, Morata? Você tá de brincadeira, hein? Cachorrão virou estrela, Morata. Olha, 3h45, viu? Bom, obrigado pela carona, viu, Morata? Uma ótima viagem, valeu pela sintonia. Bom, daqui a pouquinho a gente vai tocar as últimas da programação da Super Tarde deste sabadão calorento, abafado, 10 de outubro. 10 de outubro já de 2026.
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Muito bem, 3h49, lá para Guiomar, que curtiu também o Rolo Iglesias, né, Guiomar? Pro Claudenir Morata, valeu, ô Morata, obrigado pela carona. Para Ana Cláudia, que tá ligadinha, para Angélica e a mamãe na faxina, enfim, o Maurício Barbosa também ouvindo a gente, a Cidinha Rocha, a Vilminha Dong, obrigado a todo mundo pela companhia, um ótimo fim de semana. Morto das Batidinhas vai estar em Nova América amanhã, o dia todo, né, Morto? Valeu! E também hoje, sequência da quermesse de Nossa Senhora aqui na cidade e também paróquia lá de São Francisco de Paula de Dobrada, promovendo a quermesse de Nossa Senhora Aparecida Lu Dobrada, hoje dia 10 e depois no dia 17, tá bom? A partir das 8, com apoio do Kiko Mecânico. Alô, Kiko Mecânico! A Supertar de volta na segunda. Feriadão prolongado, hein, gente? Canal nos encontramos na segunda. Vem aí a programação Tempo de Rodeio. Supertarde 93. E Diego e Vitor Hugo, Tubarões.

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0: Vai chover ou vai fazer calor, hein?
1: Calorinho, menino. 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
0: Ô, garotada, até agora tava ele, Delcimar Guissone. Agora eu, italianinho, te faço companhia até às 7. E muita moda boa rola, dona Aurora. Hoje nós vamos começar com os clássicos sertanejos. Música bonita, música boa. Essa aqui é linda, que vai tocar.
1: Carani, essa música é sucesso.
0: É claro que é sucesso. Mato Grosso e Matias, César e Paulinho, olha o que deu.
2: César e Paulinho.
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0: É loira gelada, morena quente, canta Gia e canta Giovane.

0: doida gelada, morena quente. Gê Giovanni, 4h21. 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Um abraço pra toda a rapaziada lá.
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3: É, você tá na Canal, tá de bem com a vida nesse sabadão com bastante calor, são 4h33, essa aqui vai lá pra minha amiga Luísa de Jaboticabal. Ô Luiz, aumenta aqui da Ibope. Ah, se Deus me ouvisse, canta Chitão, canta Choró.

É música bonita, é música boa, música romântica, Chitão e Choró, se Deus me ouvisse. 4h36, o seu Andrés, eu vou falar do Mercado Inês. 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
2: É, já são 4h45, você ligou radinho agora nos 93.7 da canal, seja bem-vindo, seja bem-vinda. Você tá na boa com a patroa, tá fazendo aquele churrasquinho gostoso, tá? Ah, tem muita gente aí, ó, nos ranchos de pesca da região. Vocês aí da região estão aí nos ranchos de pesca, estão se divertindo. Recebe aquele abração carinhoso de italianinho, viu? É bom demais da conta. Dois corações e uma história é cantada.

0: corações e uma história, 4h49. 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
2: 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Ó o telefone aqui do Renato, do Oswaldir. Falar nisso, um abraço para Ana, para Maria Fernanda. Anota o telefone, 16-3383-1313.
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2: Vamos começar a atender meu povo, rapaz. Então eu mando um recadinho pro italianinho.
3: Boa tarde.
2: É a Cida.
3: Tudo bem?
2: Tudo.
3: Não toca aí pra mim, Chitão, mas o Choró. Marcado, só pra mim ouvir, tá? Essa música faz parte da minha vida. Toca minha música aí, por favor, tá? Um abraço, um beijo no seu coração.
2: O seu também.
3: Um fim de tarde de um sábado maravilhoso, tá? Pra você, tua família. Roberto Murcia, tá?
2: Tá bom.
3: Vai. Quero ver. Quero ouvir. Falou, meu jovem. Tchau. Fui.
2: É doidinha de tudo, né, Paulo e Amanda?
4: Boa tarde, italianinho. Aqui é o Paulinho Amanda de Palmares. Manda uma música aí pra nós, que o Milionário Zé Rico aí, Viva a Vida.
2: Viva a Vida.
4: Minha esposa Denaide, pro Jaime, pra Jaqueline, pro Antônio, pra Alícia, pra Diante, pro Jonas, pra Milena, pra Demar Destre, pro Zé Eduardo Palio. Pra todos os motoristas que estão no pé, no puxa do Palio do 12.
2: Beleza.
4: Pra todos os motoristas da região, pra todos os ouvintes, pra vocês da canal. Tá na canal, tá de bem com a vida.
2: Obrigado, é claro, tá no canal, tá de bem com vida. E o Maurício de Cândido Rodrigues. Vai, Maurício.
5: A telaninha, Maurício de Cândido Rodrigues. Você toca Estranho Soró, Caminhoneiro e Bicho Louco. Preço pro Fredo França, pro Cofão França. Ofereço pro Zé Monteiro.
2: Certo.
5: Ofereço pro Bruno da Máquina. Ofereço pro no canal aí. Ofereço pro Tacho Eletricista.
2: De Cândido Rodrigues.
5: Ofereço pra minha esposa Raquel, que é aniversário antes.
2: Cândido Rodrigues. Saúde pra ela.
5: Muito parabéns pra elas. Ofereço pra toda a produção de Cândido Rodrigues.
2: Tá bom.
5: Falou.
2: Meu amigo Ivo, fala, Ivo.
6: Boa tarde, Alelinho, tudo bem?
2: Tudo.
6: Ivo de Botão.
2: Diga.
6: Oi, Alelinho, tá com o amor do Milionário Zé Rico pra mim?
2: É.
6: Eu queria ouvir o Tribunal do Amor.
2: Tribunal do Amor.
6: Aí eu quero oferecer pro Thiago, pro Meninão.
2: Meninão, rapaz, não pode Carita, esquecer.
6: E para todos os ouvintes.
2: Tá bom. Falou, Ivo. Ah, é a Lena vai falar.
7: Boa tarde, Talianinho, que é a Nena de Pirangi.
2: Ah.
7: Quero pedir uma música com o Chico Amado e Xodó. Tem Alguém no Seu Lugar. E oferecer a Nininha, a Creonice, a Tuta.
2: Ah, Tuta.
7: A Márcia, a Helena de Santa Adélia. E a todos vocês.
2: Valeu. Vamos ver aqui, o Eric.
8: Alô, canal 1 FM. Aqui é o Eric de Jabuticabal. Nós estamos aqui na Fazenda Eldorado.
2: Manda!
8: De Jabuticabal e Taquaritinga. Manda um abraço pro Djalma apaixonado aqui, o Ursinho Locutor. Vai fazer a quermesse da Aparecida de Jabuticabal hoje aqui, né? Vamos rebentar lá.
2: É mesmo?
8: Tá o Sandrinho Serraleiro aqui, tá um negão caseiro da Fazenda Eldorado. E o nosso amigo Minhoca aqui pescando aqui no tanque, aqui, vê se cata alguma caranha, algum pacu aqui. Manda a moda aí do Milionário Zé Rico pra nós, amigos. Manda a moda amigo aí pra nós aí do Milionário
2: Zé Rico. Já tem um monte do Zé Rico,
8: pra
2: rapaz.
8: Todos ouvintes aí da Canal 1.
2: Valeu,
8: tá na Canal 1, tá de bem com a vida aí.
2: Tá no canal, tá de bem com vida. Isso aí não vai chegar a assistir o Jornal das 8 hoje não, vamos ver.
9: Leoni, meu nome é João Alves de Melo, tô falando de Montezu Paulista.
2: Ah.
9: Manda a moça Teodoro Sampaio, o Bocão. Quero oferecer pro Zoim aqui de Monte Azul,
2: para
9: vocês aí da rádio, pro seu Oscar, para todo mundo que estão ouvindo.
2: Coitado, tem gente que pensa que o seu Oscar existe, rapaz. Maria Tasso.
10: Boa tarde, Italianinho. Tudo bem?
2: Tudo.
10: Maria Tasso de Vila Neve.
2: Diga.
10: Italianinho, vou pedir uma música. Barreirito, Nas Madrugadas da Vida. Se você não tiver, você põe a Horas Eternas. Oferecer essa música pro meu marido de Tasso. Eu nasci do Poço Tropical, Miguelzinho Espentista, Dona Josefina lá de Havaí.
2: Certo.
10: A Luzinete da Vila São Sebastião.
2: Luzinete.
10: Mariana Vieira de Vila Negra, Terezinha Consta, todos vocês da rádio, todos os ouvintes. Alô, Telaninha,
2: você
10: deu uma boa tarde, uma boa noite. Bom fim de semana. Tchau, obrigado.
2: Tchau, com obrigado. Deus. Vou ver o outro recado. Manda aí, mãe, filho.
11: Oi, Teleninho.
2: Oi.
11: Aqui é a Lauana.
2: A Lauana.
11: De Santa Adélia. Ó, quero mandar pro meu avô, pra minha mãe, pra Marcia, o Tato Queijo. Neném do queijo.
2: Tá bom.
10: Apaga o saco.
11: Eu já falei, não,
12: mentira. Boa tarde, Taleninho. Eu queria mandar uma música pro meu pai, pros meus três filhos,
2: certo,
12: pro meu irmão Marquinhos Porto, pro Nino do Queijo, pra Márcia Borges.
2: Bom.
12: Pra você.
2: Obrigado.
12: Pra toda a tua família.
2: Oh, ok.
12: Uma música do Eduardo Costa, qualquer uma das antigas.
2: Tá bom, vou pro Coração da Pátria aqui. Coração da Pátria. Boa essa moda do Eduardo Costa. Vixe. Pra arrancar pica-pau do oco, né, Reinaldo? Fala aí, Reinaldo.
13: Oi, Teleninho. Boa tarde.
2: Tarde.
13: Reinaldo Jobs Cabal, que tá mandando essa mensagem. Como você tá, Teleninho?
2: Bom.
13: Tudo bem com você?
2: Teleninho,
13: você toca pra mim com Gino e Geno, junto com Rick Renner, Coração Cigano. Oferece pro Rubão do Tangará, lá do Monte Alto, pro compadre Ronaldo, lá do Bar Recanto Sertanejo de Jabuticabal, junto com os demais cachaceiros de plantão. Pra dona Tereza,

0: Abençoe seu fim de semana. Tchau.
1: Tchau, Maria. O áudio dela ficou tudo meio atrapalhado hoje, né, Ulisses?
2: Boa tarde, Padu. É o Ulisses Company aqui de Monte Alto. Se dá um modão aí com o Tião Carreiro Pardinho, tem ou não tem? Vai pra todo mundo que tá na escuta aí. Pro Jorge Luiz, pro Alexandre Dias, pro Candinho. Aí pro nosso amigo doutor Enéas em Guariba, lá pro Lúcio e a esposa lá em Fernando dos Prestes, pra todo mundo aí que tá na escuta aí, beleza?
1: Beleza.
2: E principalmente aí pros caminhoneiros, povão da usina aí, que tá no pé do eito, e pra toda a região. Fica com Deus e um bom final de semana.
1: Tá ok, meu compadre. Fatura aí, filho.
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1: É, já são 5h15, vamos ver o recadinho aqui, tá, Leninho? Toca aí pra mim, Renato Borim, né? O Renato Borim aqui de São José do Rio Preto, junto com os pais, ao seu e a mãe, que tá na escuta do seu programa. Rapaz, você me pediu uma moda aí, campeei, procurei, não achei, tornei campear, procurar e não achar. Mas um abraço pra você, pra sua prima Paula, né? Que ele tá falando que a Paula é louca, lá de Urupês. Alô, filho, tá dado o recado? Vamos ver esse aqui.
5: Ô, Talianinho, você tá bom?
1: Bom, esse morreu aí. Vamos ver aqui o outro.
6: Oi, Talianinho, boa tarde.
1: Tarde.
6: Tudo bem, beleza?
1: Igual a de reprisa.
6: Talianinho, é o Ney aqui de Pirangi.
1: Diga, filho.
6: Queria ver com você. Tem como tocar aí Mocoque Paraíso, aquela parede. Ia mandar especialmente aqui pro minha esposa, pros meus filhos.
1: Certo.
6: E pra vocês aí da rádio e pra todos os ouvintes da Canal 1. Ok?
1: Falou, Gui.
6: Um abraço pra todos vocês aí.
1: Outro, falou, meu compadre. Tchau, tchau. Vamos ver o outro recado aqui. Manda, filho. Fala comigo, compadre.
5: Boa tarde, Talianinho.
1: Tarde.
5: Aqui é o Sandrinho, da cidade de Lins.
1: Diga.
5: Italianinho, tá aí o carrapato, rapaz, fazendo uma cerca aqui no meio do irmo aqui.
1: Ô, dó.
5: O carrapato disse que foi lá, disse que ia tomar uma água, até agora não voltou.
1: É mesmo?
5: Pelo amor de Deus, rapaz, o homem não aguentou, foi tomar água e não voltou mais. Tô aqui esperando o carrapato.
1: Ai, ai,
5: manda
1: ai,
5: jacutinga ai pra nós, se você puder tocar aí, fazendo um favor. Grande abraço aí, Italianinho.
1: Jacutinga? Vou ver se eu tenho esse diabo aí. Vamos ver? Já? Putinga. Não tem isso não, vim. Não tem isso aí não. Alô, Deucássio, meu amigo Deucássio, lá de Batão. Um abraço pra você, meu compadinho. Coxinete, Italianinho, se possível, manda um beijo pras bolas do baiano, pro Ninão, que é um cavalo, tô com saudade dele. Pro gostosão da ambulância. Nossa, se assinado, Coxinete, tá bom. Matoso, fala comigo ou não fala, Matoso?
7: Boa tarde, Italianinha, aqui é Matoso de Catanduva, toca aí pra nós aí, Pião Carreiro Zé Paulo, pergunte a ela, tá bom? Tá pra minha mãe Ana Maria, que mandou um abração pra você, minha filha Luísa das Graças aqui da Vila Souto, pra galera do bar do Roberto aqui na Vila Rodrigues, aqui sempre na sintonia, na cada um, aqui nós espancando uma geladinha aqui, ó, bar do Robertão, manda um abraço pra nós, na esquina da Araquara, Carrecife. A todos os caminhoneiros que estão na estrada, pro povo da região de Taquaritinga e Catanduva. Um bom fim de semana pra você e a família, meu amigo.
1: Falou, Vi. Nicola, peida, pinga. Vai, Nicola.
8: Ai, tá ali, seu égua. Toca o modão pra nós aí hoje. A Nicola, o Horizonte. Rainha do meu destino, oferecê-la pro Ventania. Tampinha, Riba Sorocaba, o Tiago Comedor de Bolo, Santo Santana de Catanduva, Laurinho de Graçadinho, da música.
1: Ô, Nicola.
8: O velho Barreiro aqui. Cuidado aí, seus cartões.
1: Ô, Nicola, hoje tem federal, hein? Faz aquele vai e vem a seco na cobra pra mim que eu passo pix pra você. Mas o cara é seco, hein? A seco. Vamos ver aqui. Vocês anunciaram que uma pessoa perdeu um cachorro Shih Tzu branco ou mancha cinza. Ela já achou? Porque não, eu achei o cachorro desse, queria entrar em contato com a... Ih, rapaz, não foi no meu horário, agora complicou, hein? Aguenta a barra aí, qualquer coisa, na segunda-feira você manda esse zap aí pro jornalismo. Vamos ver aqui?
9: Oi, Italianinho.
1: Oi,
9: boa tarde, Maria
1: boa tarde.
9: Do Rio, Santa Adélia.
1: Diga.
9: Eu queria ouvir a música Águas da Saudade. E eu vou oferecer pro meu esposo João Domingos. Vai lá pra Helene Embo, pra Tata do Queijo, pra Ana Rosa.

0: Vai para Marina, vai para meus filhos, vai para todos os ouvintes, italianinho, muito obrigada. Fica com Deus, tenha um abençoado final de semana,
1: Você
0: um
1: também.
0: abençoado feriado.
1: Amém, todos nós. Vamos ver aqui o outro.
2: Boa
1: Ele,
2: tarde,
1: rapaz, pensei que
2: italianinho.
1: tava preso, internado,
2: É
1: fugido.
2: o Bota do
1: Então,
2: Faroeste,
1: boa
2: Bela
1: tarde.
2: Aroma, né, italianinho? Italianinho,
1: Oi.
2: toca onde estão os meus passos com um
1: Tá aí
2: barrilito, né?
1: debaixo da sua sola do
2: Quero
1: sapato.
2: oferecer aqui para toda a população de Cândido Rodrigues, meus amigos, meus inimigos, né? Manotos, Zé Rosa, Pirangi, Chapéu Preto, Taquaritinga, o
1: Certo.
2: Velho Cachoeiro, Liseu da Van e para todos que ouvem teu programa. Um abraço, boa tarde, italianinho.
1: Valeu, meu compadre. 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
3: Boa tarde, Italianinho.
1: Tarde.
3: Fala, Ricardinho.
1: Diga.
3: Italianinho, vou mandar um alô pro Sérgio Rei, que tá sempre pedindo pra tocar uma moda pra ele aí. Mandar pro Rafael, mandar para o Jacaré,
1: certo.
3: Mandar pro Marcelinho 90 Sapataria.
1: Bom.
3: E pra todos que tá na sua escuta aí.
1: Beleza.
3: Forte abraço.
1: Outro. Vamos ver aqui o outro, manda.
4: Boa tarde, Italianinho, Poca de Matão.
1: Ô, Poca.
4: Prazer falar contigo nesse sabadão.
1: Grande Poca.
4: Feriadão prolongado. Estamos aqui no Rancho Novo Horizonte, aqui
1: curtindo
4: melhor.
1: Acertou a mão, hein? Vai fazer calor.
4: Um abraço, meu povo aqui, minha esposa, meus filhos, meus netos, povo de Matão, Novo Horizonte, da região aí. Manda aí do Zé Rico aí, qualquer uma aí, que
1: Falou,
4: tá na escuta,
1: véio.
4: O povo. E os beira de barcão aí, o Ivo, Pelé.
1: Só lendo de boa.
4: Toninho, Paturi, o Branco, o Gerardinho, o povo tudo lá, mal acabado.
1: Valeu, meu
4: tá,
1: filho.
4: Fica com Deus.
1: Você também fica com Deus. Olha o baiano da cachorra.
5: Ô, Italianinho, boa tarde.
1: Tarde.
5: Cachorro de Matão, mano, música pra toda a galera tá curtindo a cama aí, ó. Galera do bar do Carne Frita, do Cebim, do Rosinha, tão levando a garganta por dentro, do Jorge. João de Arruda, Baianinho Felipe, Pelado Horto, Cururu meu vizinho, o Leandro meu gelo, a Rosalina minha namorada.
1: É, tá bonito,
5: toda a galera tá curtindo a cama, mano. Uma música letra sua aí pra nós aí. Alô, meu amigo, um abraço.
1: Outro baiano.
5: Abacaxi lá de Santa Adélia também.
1: Tá ok, vamos ver aqui, o Tom Bizé.
6: Italianinho, uma boa tarde, é o Neno, São
1: José
6: do Rio Preto.
1: É o Neno.
6: Ouvindo essa programação gostosa aí.
1: É.
6: Já coloquei os galizé pra dormir, mas...
1: Nem toco moda, vocês não deixam eu tocar moda, fica falando.
6: Cedo hoje?
1: É.
6: Põe pra nós aí, a porca do parafuso nunca deu cria.
1: É.
6: Tamo te ouvindo aqui
1: é
6: na chácara,
1: da
6: fogão a lenha aceso, fazendo uma dobradinha aqui, escutando essa programação gostosa aí. Fica com Deus, meu irmão, e tamo junto aí. Parabéns aí, bom fim de semana prolongado.
1: Vamos nessa, gente, agora né, tem que tocar umas par delas, hein, velho? Olha o garanhão da madrugada, Teodoro e Sampaio.

0: das eternas, é o saudoso Barrilito. Ô garotada, 5h35, ô seu Jacinto, 5h35, tem gente pra falar comigo, é o Edinho lá do Corvo.
1: Boa tarde, tarde. É o Edinho aqui do Corvo.
0: Fala, Edinho. Edinho.
1: Toca uma que tá na agulha aí, aí só toca modão mesmo.
0: É, só a modona ajeitada.
1: Eu queria ouvir mesmo, de preferência aquela tua, caminhoneiro.
0: Rapaz, tem que uma vez ela chega nela, tem um monte.
1: Pro Zezinho Funileiro. Pro Reinaldo de Jabuticabal.
0: Beleza.
1: Fortaleza. Dona Negra de Florianópolis. Cacá Cachaceiro. E pra todos os seus ouvintes, nego velho.
0: Estamos
1: tomando uma aqui na charca aqui. O bar já tá na segunda, eu já tô na terceira aqui, velho.
0: Aí é bom, Chico.
1: Beleza?
0: Ah, tamo beleza.
1: Ligado aí, tamo junto.
0: Ó o Wanderlei aqui, rapaz. Ó o Wanderlei, que era gamadão do baixinho do... É, gamadão do baixinho do Rio Negro Solimões. Ele dorme com a fotografia dele.
2: Oi, Italianinho, boa tarde. Aqui é o Wanderlei de 7 de setembro.
0: É, o Wanderlei.
2: Nós por aqui, tranquilo, hoje. Aí, toca pra nós aí, pra curtir aí, Felipe Falcão aí. Pode ser qualquer uma deles aí.
0: Vou pôr aqui.
2: Semana que vem já tem um feriadão prolongado aí, já emendando o pessoal aí, a galera. E tamo nós por aqui. Falou, Italianinho. Toca o modão aí pra nós aí, tá ouvindo. Falou, tchau, obrigado. E oferece pro João Batista aí, que tá na escuta também lá. Lá da Vila São Sebastião. Falou, Italianinho. Tchau,
0: obrigado. Tchau, vai. Ouviu o outro aqui. Ai, ai, ai.
3: Olá, boa tarde, meu amigo. Tudo bem? Bom? Beleza? Tranquilo?
0: Bom.
3: Louvado seja Deus por isso. Sou Bentão de Marapuama.
0: Grande
3: abraço pra você. Eu sou muito amigo do Gaúcho.
0: Certo.
3: Fui muito amigo do finado Fica Nova.
0: Grande, filho.
3: E tô participando do seu programa.
0: Aê, Bentão.
3: Muito maravilhoso, muito bom. Que Deus te abençoe.
0: Amém.
3: Te proteja. Um abração. Eu queria ouvir com Milionário Zé Rico a música. Pode ser qualquer uma.
0: Zé Rico. Comigo.
3: Uma boa tarde, que Deus te abençoe.
0: Amém.
3: E tudo de bom, feliz pra todo mundo que tá ouvindo e pra você, meu amigo. Eu sempre tá antenado no seu programa.
0: Valeu, beleza.
3: Uma boa tarde, uma boa noite. Que Deus te abençoe.
0: Amém, Nai. Tchau, tchau. Tudo, Bentão. Ê, Beto, velho. Que é Carlos Augusto Betzi, lá de Guariroba, um abraço pro você, meu filho. E o Rodolfão aqui, lá do Dumont, fala, Rodolfão.
4: Oi, Italianinho, você tá bom, meu parceiro? Bom, boa tarde.
0: Tarde.
4: Como é que tá a barra conversa assombrada,
0: tá Italianinho? Tá assombrado, tá assombrado.
4: É o Rodolfão na cidade de Dumont. Italianinho.
0: Oi.
4: Será que dá tempo de tocar a moda pra nós hoje, meu parceiro?
0: Rapaz.
4: Diferenciado, hein? Tinha um carreiro pardinho, abrindo caminhos. Vai pra vocês aí da rádio, companheiro. Lá por São de Santa Ernestina. Vem Cachoeira, Suadão, lá pro grupo Só por Deus, ali pra Praia do Abluca Xavier, pai dele, aqui pra Dumont, ô Italianinho.
0: Beleza.
4: O cavalo na ranchada dele lá, e a equipe toca porco pra todo mundo, se não tem nada, se mudou, meu Deus aí.
0: Sorte aquele peidinho no fim, vamos ver.
4: Esse de meu parceiro, tamo desse lado do brejo pra nós, hein. Toca uma moda pra nós aí, companheiro. Tamo desse lado do corco antenado, valeu.
0: Não, hoje ele não sortou, tem vez que ele, tem vez que ele faz. Ó, Robertão Churrasqueiro.
5: Oi, Italianinho.
0: Oi,
5: boa tarde, Italianinho. Tudo bem, meu querido?
0: Bom e bonito.
5: Graças a Deus, né, Italianinho?
0: Oh.
5: Oi, Italianinho. Se você tiver na programação aí, toca um João Mineiro Marciano aí pra nós. Beijo do adeus. Pra nós ouvir aqui em Matão. Falou, meu querido. Falou, Italianinho. Sucesso cada vez mais aí, hein?
0: Falou.
5: Que é grande, mas cada vez mais. Falou, meu querido.
0: Falou,
5: Italianinho. Tchau, tchau, Italianinho.
0: Um abraço pra vocês aí na terra da saudade. Vamos ver aqui.
6: Italianinho, é Deus de Pirangi. Italianinho, eu vim hoje, não vou pedir música, mas sim pedir se vocês podem apanhar o nome de uma pessoa da família que está se encontra hospitalizado.
0: Certo.
6: Né? Infelizmente.
0: Na hora da oração, só levar
6: aqui,
0: um pensamento,
6: né? O ser humano não está tendo mais Deus no coração, né? E está se tornando os agressores. E essa pessoa foi espancada e está muito ruim na UTI. Aí hoje foi chamado os dois filhos e a família, né? Porque eu não sei o que está acontecendo no último.
0: Tá bom.
6: Obrigado. Esqueci de agradecer, mas peço desculpa. É que nesse momento o coração dele fica meio assim. Deus abençoe vocês.
0: Valeu, filho. Não é só elevar o pensamento a Deus às 6 horas da tarde e pedir a ele, né?
7: Ô, Italaninho. É o guardinha aqui de Matão.
0: Fala, guardinha. Bom.
7: Ô, Italaninho.
0: Ui.
7: Aqui tiver na agulha aí.
0: Só comigo.
7: Tá chique no Word.
0: Pode deixar, então. Agradeço
7: pra toda a galera aqui de Matão. Pra todos que tiver na rodagem aí, que tiver no descanso também. Especialmente pra você também, que tá na rádio aí.
0: Aí.
7: Beleza? E pra toda a galera aí. Beleza? É o guardinha aqui de Matão. Especialmente pra... Não pode esquecer, né?
0: Valeu, Vi.
7: Pra dona da pensão, a dona Ana Paula.
0: Ah, você não vai dormir na varanda hoje.
7: Pro meu neto, Arthur. Beleza, Tarani? Um abraço. Que tiver na goia aí, tá
0: outro
7: bom?
0: Outro pra você. Vamos ver o outro recado aqui, depois vamos tocar, Vi.
8: Oi, Italianinho. Boa tarde, boa tarde. Vinícius de São Paulo, Italianinho.
0: Fala, Vinícius.
8: Oi, Italianinho. Toca pra mim, menino caçador. Aí quero oferecer pra minha esposa Valéria, minha filha Melissa, meu filho Dominique,
0: ele sempre pede
8: pro Tijuço Bigolote, pro meu sogro Zé do Butiá, o homem da horta, pra Geisa, pra Simone, pro Luanzinho, meu cunhado,
0: certo.
8: Pro Pajé, meu vizinho, pro Lulinho, dona Zenilda da Fazenda Estiva, e pra todos os ouvintes da Canaum, toca Canaum, tá de bem com a vida. Chama!
0: Chamo!
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0: Viva a vida, milionário Zé Rico!

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2: Boa tarde, italianinho. Ô, italianinho, aqui é o Chibata de Santa Adélia.
0: Fala,
2: toca
0: Chibata
2: pra mim entre o rodeio e você. Eu quero oferecer pra todos os ouvintes
0: aí,
2: e pra galera lá do 37.9 da Usina Colombo.
0: Certo.
2: Alô!
0: Um abraço, meu compadre. Vamos ver o outro recadinho aqui, manda.
3: Boa tarde, italianinho, eu sou a Geisa de SP, eu quero mandar pedir uma música pra Valéria, Vinícius, Tio Zé, Tio Quei, Simone, o Charles, o Miquel e toda a minha família, um beijo, abraço.
0: Falou.
3: E a música é Xalana.
0: Xalana, ê trem, que só tempo de rodeio aqui tem, vou ver outro recado aqui.
4: Fala, italianinho. Boa tarde, aqui é o Luquinha de Araraquara.
0: Ô, Luquinha.
4: Um abraço pro meu pai Robertão, meu avô Pedro, meu irmão Leonardo. Toca pra nós, modona lá. É pescador caprichoso de Cacique Pajé.
0: Não é pescador caprichoso. Caçador e caçador e pescador. Santo Santana tá doido pra sortar frango, né, Santo? Sorta, vai.
5: Italianinho.
0: Oi.
5: Oi. Manda um beijo pra minha esposa Gisele, meu filho Vitor, Giba, Sorocaba, Thiago de Araraquara.
0: Isso.
5: Nicola Novo Horizonte, Luquinha Cachaceiro.
0: Tava doidinho pra sortar.
5: O Araújo, Rogério Araucari, a galera do grupo Só por Deus, o Trinca, Velho Cachoeira, Adriano Cavalo, Rodorfão, Lucas Xavier, Gilberto Xavier e pro Cláudio de Taquaritinga. Fala aí, meu peixe! Você tá com calorzinho? Tá tomando um shampoozinho geladinho?
0: À vontade.
5: Tá escutando o Ninja, Ninja da Canal 1 Italianinho? Ai, ai, ai, ai, ai, ai.
0: Ai, ai, ai. 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
1: Agora vamos rezar um pouquinho, agradecer a Deus por mais um dia que está se findando, pedir paz e proteção. Eu volto um jazinho no Missaideirão.

0: Obrigado a todos. O Negrão Zé do Prato, apaixonado. Eu desejo também.
1: Uma boa.

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0: É, são 6h15. É o Reginaldo Aranha.
5: Boa tarde também, meu amigo. Você tá bom? Oh. Reginaldo Aranha Santander. Rapaz. A coisa foi feia hoje, hein?
0: É mesmo, velho? Misericórdia. O apidão foi pesado. Azedou a boca da égua, velho.
5: Bebinho.
0: É mesmo?
5: Coisa. Hoje passou do limite.
0: Mas agora você
5: manda um modão aí, tiver na pão d'água aí. Abraço, fica com Deus, tudo de bom.
0: Rapaz, o homem tá baleado mesmo, acho que a coisa foi desarrumada. Olha o Luquinha Cachaceiro, será que ele já travou a língua, rapaz? Vamos ver. Deixa eu ver se ele travou a língua, vamos ver.
6: Logo a língua.
0: Meu Deus do céu, olha isso. Olha a situação que tá o caboclo, rapaz.
7: Isso é uma vergonha.
0: Olha isso, ó. Quer ver? Presta atenção, gente. Ó o Luquinha de Monte Azul.
6: Companheiro, aquela do Monte Azul tá naninho. Toca a moda aí, sonho cavaleiro.
0: Meu Deus, você viu o que é aí?
7: Cachaça, se vergonha.
6: Ele tá vindo em corda, agora São Santana, vou socar, Cezinho, vou falar, tá do que?
0: Você não vai assistir a novela das 8 hoje, viu?
6: Bola 2, Luciano Garcia, rapaz, tá naninho. Fui lá no Santo Mário tomar uma, tá naninho. Mortei agora, Catanduva. Tá brincando.
0: Tá desarrumado, hein, filho? Que é isso? Olha, depois ele mandou outro assim. Só gemeu, não consegue falar nada, Sandro. Santo Santana, o homem tá feio mesmo, filho. Ele vai virar homem samambaia, vai dormir na varanda essa noite. A patroa vai largar dele, rapaz. Não tem mulher que aguenta, não, filho. Que é isso? Vamos ver aqui.
8: Boa noite, Italianinho.
0: Boa noite.
8: Beleza. Deixa eu te falar, rapaz.
0: Ah, pai,
8: é o Toninho de Ariranha.
0: Grande Toninho.
8: Manda uma moda boa pra nós aqui na usina Colombo. A galera puxando o palito doce aqui do 37.9.
0: Certo.
8: A galera que entrou às 4 da tarde, aí os coringa, vai até às 8 da noite. É um modão pra todos eles aí, estão mandando pra todo ex ali.
0: Bom
8: aqui.
0: Demais.
8: Se você puder tocar aí pra nós, Tarinha.
0: Não dá tempo, cara.
8: A moda é o maior calote aí.
0: É,
8: acho que é Ronaldo
0: moda,
8: Viola,
0: não dá,
8: né?
0: Mais tempo. Não, João.
8: Nós vamos agradecer, viu? Falou, Tarianinho. Obrigado, meu rei. Tudo de bom.
0: Falou, Toninho. Mas não dá mais tempo. Ô, Luquinha, cê, vai tomar um banhão. Vai dormir que você ganha mal, ué.
6: Agora, Aninha, se ela quiser ir embora, eu vou levar, Zé. Fique
0: sozinho. É mole, trocando a mulher pela manguaça, rapaz do céu. Nossa, o Sandro, você viu? Se ela quiser ir embora, ela que vai, ele troca a manguaça. Ah, trocou a mulher pela manguaça. Fazer o quê? Depois ele vai falar assim, ó. Saudade me fez. Ô, Tiagão, tomador de café aqui, o que você acha?
9: Italianinho do céu, boa noite. O homem tá feio, hein, Italianinho?
0: Cê
9: Luquinha,
0: viu,
9: vai dormir de ponta cabeça hoje no guarda-roupa.
0: Rapaz
9: do céu. Eu nem comecei a tomar nenhuma, Italianinho. Imagina o homem, o jeito que tá.
0: Ele tá lá
9: cheio
0: pro meio
9: tá.
0: Do quintal lá,
9: manda
0: de lá ele não sai.
9: Todo mundo aí que tá ouvindo aí, Italianinho. O Sandro Santana, o Luquinha Cachaceiro, o Nicola Pudim de Pinga. O Adriano, o homem mais bonito do Dumão. Hoje pode, Italianinho.
0: Hoje pode, né? Você tem sorte que a mulher te pega no pé. Olha o Luquinha de novo, rapaz. Ele tá aqui. Onde você dorme no quintal, Luquinha?
6: Quem manda aqui é eu, companheiro.
0: É, né?
6: Tá brincando.
0: Depois você vai falar assim, ó. Saudade, minha, ó. Essa moda aqui pro senhor.

0: Tribunal de primeira qualidade, Tribunal do Amor, milionário José Rico. Ô, Luquinha, o que você acha do homem lá, Luquinha?
1: Oi, Telelinho, quem manda lá é ele, mas só tem ele lá também?
0: É.
1: Vai mandar também se não mandar, hein?
0: É, mas ele jogou uma indireta pro você, isso aí, ó. Ele falou que ele jogou uma indireta pro você, dizendo que lá quem manda é ele, não é um é não, que ele bebe quando ele quer. É. O Matoso falou assim, rapaz, aí o cachorro vai lamber a boca dele, já tá lambendo, ele tá dormindo o cachorro lá fora, fi. Ó o chumbo, Telelinho, ó o chumbo de Pirangi, manda uma mod pra nós. Ofereceram para a esposa Luana, para os filhos Antônio e Vicente. Valeu, chum. Ai, Luquinha de novo, Luquinha. Você não está em condições. Você não está em condições emocional para falar, rapaz.
2: É, cai, Thiago. Toma uma comigo, Thiago.
0: Cavaco. Isso aí. Perdeu o contato com a torre mesmo, filho. Perdeu o contato com a torre.
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0: Coração Cigano, Gini Jane, Rick Renner. Alô, Maria Cis, boa noite, Maria Cis.
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0: Claro, você tá na canal, tá de bem com a vida. E só moda boa assim, ó. Aquela parede, Mococa e o Paraíba.

Acabou, gente. O italianinho vai ficando por aqui. Eu agradeço a você de perto, a você de longe, os amigos patrocinadores, obrigado pela credibilidade. O gaúcho já tá no pedaço, eu prometo voltar amanhã, se Deus quiser, né? Amanhã estarei aqui das 6 às 10 com o Domingão Sertanejo. Vamos lembrando que seu amanhecer, amanhã Deus estará comigo, se eu não amanhecer, eu estarei com ele. Um forte abraço, uma boa noite. Até amanhã, se Deus quiser, e Nossa Senhora Aparecida me ajudar.

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5: 19 horas e 6 minutos, minha gente. Prepare seu coração. Bem, amigos da 93,7, venha para o mundo da Comitiba. Canal 1 FM de Bem com a Vida. Tchau. Olá, olá, amigos amantes do rodeio. Está começando tudo de novo. Comitiba, canal UFM aqui 93,7. Para mais de 180 cidades antenadas com a gente, 6 milhões de ouvintes, aos internautas, um forte abraço. Noite de sabadão, dia 10 de outubro de 2026. Estamos chegando por cá, meu filho. Sou o Cura Gatinho, pode agarrar também. Procede perto, procede longe, uma boa noite, gaúcho Taquaritinga, pra todo mundo, meu filho. Você mandando seu recado pra cá no WhatsApp da canal, hora 16-3252-7293, eu te gavo, você de lá do Arazé. Indefinitivamente, eu te faço companhia no seu rádio até as 21 horas. Em nome dos Baluarte, os maiores patrocinadores, vamos chegando pros quatro cantos de Taquaritinga e toda a nossa imensa região. Com muito amor, com muito carinho, com a graça de Deus, o arquiteto dono do universo, para mais uma noite de trabalho, sabe, meu povo? 19 horas e 7 minutos, o relógio da máquina sonora informa, tá tudo ok, tá tudo pronto para começar. Maestro Oscar, boa noite.
6: Boa noite, Gaú.
5: Oi, rapaz, você dá até medo de ficar perto do senhor, hein? É o bichão, parceiro, que é isso, velho? Sai pra lá, vambora, velho. Só dá um tapinha na vitrola, amanhã só os caras que o Madão é do Zoom, mas o milionário pra vocês, quero ver. Canta Zoom. Mas sabe Zoom? Canta pra quem tem saudade. Quero ver, quero ver.

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1: Quero ver mais, Oscar, vambora. 19 horas, 11 minutos, Dona Teresa no bairro Câncer da Areia, Chaves Cabal, os demais cachaceiros por lá. Arrepio pelo do potro, mais, Oscar, a noite de sabadão, meu povão aditivado, vai. Um zumbi forte, a galera de errado, ligado, curtindo a programação, Neizinho, espada lá na minha querida americana, Neizinho, como é que tá o teatro aí?
2: Enxuto, coisa gostosa.
1: Tá curtindo a programação na caminhonete lá, só os caras entrando com a gente, obrigado de coração pelo carinho, vambora, quero ver, quero ver.
2: Oi, coisa fofinha, quero que seja só.
1: O Marquinho lá na Mirassol do Oeste, entrando com a gente, Marquinho, um abração pra você também, lá no Estadão do Mato Grosso, povão de errado, ligado, na sexta da vida, meus amigos caminhoneiros, vambora.
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1: Pega no chacoalhão da charrete, amanhã só, Oscar, vambora, vambora, parceiro, vai, mete marcha, mete marcha.
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1: Dá moleza não, deixa, rapaz, deixa a corda bambear não, só, Oscar, vambora, do lado de cá, parceiro, vai, vambora, põe o povo pra prossear. A noite de sabadão, o aditivado e a sua 93,7, vai com você.
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1: Do lado de cá, do lado de cá, feriadão prolongado, amanhã só, Oscar, vai. Quero ver, quero ver.
2: 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Você
1: chama na correia, Maria Sosca. Vambora, Maria Cis, boa noite.
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1: Aqui, vambora no Pititico e já vem pra brojar comigo. Pititico, Catanduva, cidade feitio. Só onde o chão treme por lá.
3: Ô, Notami, locutor diferenciado da canal, o ícone da canal.
1: Chique.
3: O rei do abacaxi, igual
1: chora. Vambora, quero ver, quero
3: toca
1: ver.
3: Toca pra nós aí, seguindo seus passos. Vamos oferecer pra todos os ouvintes da canal de Bem com a Vida. Sandro Santana, Regiane Cardoso, João Costa Rafa. Desejar pra todo mundo um ótimo final de semana e uma ótima noite. E, seu Oscar, pode chamar o Bruno aí, seu
1: pode
3: Oscar.
1: Chamar.
3: Não vamos só rapacando, hein? Não vamos lavar o pescoço por dentro, não. Eu quero abacaxi, é o abacaxi gaúcho, é o abacaxi do gaúcho, é o abacaxi mineiro, é o abacaxi doce, doce,
1: vambora.
3: Doce.
1: Quero ver,
3: é
1: quero
3: lá
1: ver.
3: Na curva da represa do Colombo. Chegando a Taquaritinga, pessoal, amigo.
1: Oi.
3: Dá uma visitada lá no trailer do gaúcho, lá na curva da represa. É abacaxi, é o World Food completo lá. Abração, gaúcho, esteja com Deus aí.
1: Outro você, eu vou perguntar pro Bruno aqui. Tá bom, Bruno, aqui toca Gaiteiro. Bruno, a noite de sabadão. E a galera de rádio ligado curtindo aí nos, na ranchada, na cestrada da vida, nas praias, amanhã só os caras de perto e de longe, Taquaritinga e região, a toca do índio acesa, a fumaça corcoveia, parceiro. E a galera de rádio ligado. Ô Bruno, se eu perguntar pra você se pode carcar um trem daquele meio nervoso lá no fundão da querência, o que que você me fala? Toca Gaiteiro!
4: Um pouquinho.
1: Quero ver, quero ver!
4: Com você.
1: Hoje eu estou apaixonado, sabe, meu povo? Apaixonado é pensando em ti.
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1: Quero ver, maestro?
4: E sorrindo, me
1: o povo quer prosseguir a noite de sabadão, maestro Oscar, é a comitiva arrastando.

0: Vai pro já lá, meu Deus do céu. Cara, mas tem, né? Vai tocar 3, 4 modas aqui, esses caras. O Delcastro lá em Matão também, antenado com a gente. Ei, Delcastro, velho, um abraço pra você lá na Matão, antenado com a gente. O restinho da bandida, pelo amor de Deus. Ai, ai, ai. Já tô sentindo que os Oscar. A pancada vai ser seca hoje, velho. O povão tá apaixonado, velho. A noite vai ficar gostosa na máquina sonora.
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0: Cima da pinta, Maestro Oscar, vai.
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0: Saudade de alguém, mas você não sei se hoje ela vem, manda abrir a porqueira, parceiro.
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0: Cima da pinta, Maestro Oscar, vambora. Trejanço. Você acha que umas modas dessas, né, não bebe? Que é isso, parceiro? Nossa, meu Deus do céu. Me ajuda, senhor. Oh, Jesus. Alô, Marquinhos. Um abraço.

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0: De bem com a vida, amanhã às 19h24, quero mandar abração lá pro Tomer, lá em Novo Horizonte, antenado com a gente, Tomer, um abraço, obrigado de coração pelo carinho, vai. Ajeita tu e amanhã pra nós aí, o Pedro da Bão, enfrentante da Chave de Cabal, antenado com a gente também, um abração pra você, velho. 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Vambora, velho. 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Nossa, você tá numa trabalheira.
1: E é mesmo.
0: Meu Deus do céu. Tá acordando às 4 da manhã, não chega aquele rapaz.
1: Gente do céu.
0: Tô falando pra você, é sério, velho. É sério, rapaz.
1: Bem feito.
0: Não, tem que trabalhar, tem que trabalhar. Deixa eu trabalhar, Sosca. O quê?
1: Gente boa, rapaz.
0: Ah, pra parar, Sosca. Para com essa puxação de saco. Eu não aguento mais o senhor falar isso aí, pelo amor de Deus. O que é isso? Eu tô falando no comercial do cara, o senhor vem com essa puxação de saco.
1: Gente boa, rapaz.
0: Eu vou bloquear o senhor, velho. O Cassinho Bernardo na curva da igrejinha tá um... A meteorologia parece que tava informando que tá ventando por lá, Sosca. Tá ventando lá. Na curva da igrejinha, tá ventando lá. Meu Deus do céu. Dá até medo ficar perto desses amigos nossos, Oscar. 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Um abraço lá pro Fábio, lá pro Thiago também, a galera da Novalto, também, os caras, Luciano tá por lá também, lá pro Michel Teló, lá pro Correia, lá pro Urias, lá pro Henry, lá pro Rony também. Um abraço pra toda a equipe lá da Novalto em Java de Cabal. Tapinha na vitrola, maestro. Só ajeita a tuia. Ajeita a tuia, maestro. Vamos lá. Velho cachoeiro. Marcão Funileiro, na minha querida Novo Horizonte. Marcão, velho, vambora.
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0: Lá pro bar do seu Valentim também. Um abração lá pro Verotinho, lá pra Dona Ju.
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0: O Marquinho vai curtir a programação lá no Estadão do Mato Grosso, antenado com a gente, lá na minha querida Mirassol do Oeste.
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0: O Júlio César lá na Curitiba, de errado ligado, vambora.
2: Não.
0: O Júlio tá lá no Texas, nos Estados Unidos, do Pavão, de errado ligado, na Máquina Sonora. Essa é a sua melhor rádio, com certeza, que toca modão, parceiro.
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0: As modas dessas não dá vontade de gritar o nome de alguém, parceiro, vai!
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0: Ô, Chico, eu volto amanhã nesse spa.
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0: Suspira, muchacha, no tinido da minha espora. Faz amor comigo até no domingo, porque na segunda-feira, pra Minas Gerais, trotei e fui embora. Quero ver, quero ver. A noite de sabadão pra você curtir de bem com a vida, mas 38 anos, canal FM, tudo a ver, nós e vocês, você fala e eu te escuto.
3: Oi, gaúcho, aqui é o Rei Cachoeira. Ô, tchê.
0: Oi.
3: A música é A Hora Eterna, com Barreirito.
0: Horas Eternas.
3: Tô oferecendo pro...
0: Certo.
3: O Xavier, lá de... Pradópolis.
0: Certo.
3: O pai dele.
0: Vambora.
3: Os dois meninos de Dumont, Adriano e o Rodolfo. O Trinca.
0: O Trinca.
3: A dona Cida do Posto Tropical. Certo. O Miguelzinho, netinho dela. A Aninha do Cid São Luís. Pedrinho da Costa, Santo Santana, seu Adão. Lorival Fedor, Chapéu Preto, Bota de Cândido Rodrigues e o Zé Rosa de Pirangi. Obrigado, gaúcho.
0: Um abraço pra você. Vambora, velho cachoeiro. Deixa a saudade corcoviar, parceiro.
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0: Vontade de gritar o nome de alguém de trás pra frente, parceiro. Vai.
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0: Quero ver, quero ver.
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0: Trancosquento, vamos embora, Luquinha, vem pra prossear comigo também, Luquinha, vai.
4: Manda aí, nossa companheira, que eu vou mostrar o
0: Não sai mais nada, viu?
4: Toca o modão aí.
0: Rapaz.
4: Velho Couro de Boiada. Sabine Costa, Aracorda, São Santana, Silva Sorocaba, Cezinho, Obolata, Alto Queijo, o Luciano Garcia aqui de Monte Azul. É, Galchão, dia 5 nós tá lá, Água Seca, companheira. Vai lá, hein? Seu São Oscar. Toma numa, vai lá no Santo Mar, Catandu.
0: Rapaz, não, não, eu preciso do intérprete, seus caras vão entender, vai.
4: Gorjão, essa você vai gostar, hein? A bananinha.
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0: Acha coração 19:34, mas essas caras aceleram. O Pedro da panfletagem lá da minha querida Chama de Cabelo, curtindo a programação. Vambora, parceiro, acelera, mete marcha no 11-11, parceiro.
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0: Vai no maçarico, maestro Oscar, alô você.
5: Gaúcho, meu nome é João Alves de Melo, tô falando de Monte Azul Paulista. Manda a música do Lourenço Lorival, Rainha do Paraná.
0: Bora.
5: Quero oferecer pro sempre, seu Oscar.
0: Muito obrigado.
5: E para todos que estão ouvindo, fala pro seu Oscar que o Gerardinho tá com saudade dele, mandou ele passear para cá.
0: Vai passar por aí, por esse dia aí. Vai passar por aí, por esse dia. Alô, velho Tomber, na minha querida Novo Horizonte. A galera antenada com a gente também, o seu Expedito continua internado na Catanduva. A dona Diva lá na Boa Sorte, um abraço lá pro Juarez, lá pra dona Tati, o Gabrielzinho também por lá. E saúde lá pro o seu Expedito, lá na Boa Sorte, tá? Se encontra internado, maestro Oscar aí, boa recuperação lá pra ele. Seu Expedito, que é aquele cabocão sertanejo de verdade, que gosta demais da gente. Um abraço pra você, querido velho, obrigado de coração. Vambora, sai dessa cama, parceiro, vamos levantar. E o Madão é mais ou menos assim, Mirosmar, vai. Cada qual tem o seu valor. O Zumba é forte aos amigos de perto e de longe. Quero ver, quero ver.

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1: Bom demais, minha gente aí, 19 horas 43 minutos, 93,7. Amanhã, seus caras ajeitando a tuia pra nós. Os meninos vêm pra brosear, seus caras, só os meninos pra brosear, não dá nada não, vambora aqui, ajeitando aí, haja coração, que é isso? Vai acabar Goiás, seus caras, vambora aqui. Ai, tio!
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1: De bem com a vida, Canal FM, acha coração, é só os que vão embora aqui do lado de cá, ajeitando a dúvida. 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
1: Quero ver um abraço, Rafael, pra toda a galera por lá.
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1: A galera também vai curtindo a programação lá em Marília, antenado com a gente amanhã.
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1: No posto Monte Cristo também, manda um zoom bem forte pra nós aqui, gaúcho velho. Lá pro Jean, lá pro Luciano, gordinho também por lá também, lá pro Saverio também, lá pros motoristas também aqui no posto. Monte Cristo, antenado com a gente, lá pro Cristiano Queçada. Alô, Cristiano, sumiu, parceiro, velho, Cristiano Queçado, um abraço pra você, vovó.
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1: Alô, Marcelo Gabim, um abraço pra você, Marcelão, velho, vambora, vamos pro pega, parceiro, velho, vai. Joelho dobrado, para-brisa, o destino, parceiro, não para não, contagiro no 3000. Pressão do óleo do motor, parceiro, tá tudo em cima, tá tudo ok, vambora. 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Vambora! Cima da pinta, maestro, vai! Acelera a máquina sonora! No. Yeah. Contagiando no 3000, maestro, se vai embora.
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1: A galera no Portugal curtindo a programação, maestro. Lá no Texas, nos Estados Unidos.
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1: Essa é a máquina sonora, Juarez,
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1: Alô, Marquinhos, era Miração do Oeste, Mato Grosso.
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1: Um abraço lá pro Jean também, lá de Marília, antenado com a gente, vamos embora pra você, lá no Poço Monte Cristo, um abraço pra você. Cima da pinta, vai. Urubuzinho também antenado com a gente, o velho Urubu também antenado com a gente, lá na Novo Horizonte, velho Urubu, tá chovendo aí, velho, rapaz, mandou um recado, tá caindo uma água lá em Novo Horizonte que dá medo, rapaz do céu, vamos embora, vai. Urubuzão, velho. Vambora do lado de cá, vambora, maestro Oscar, apertando, aperta a corda americana, maestro Oscar, vambora, não sorta não, vambora. Deixa corcoviar a tropa do Chiquinho da Califórnia. Alô, Chiquinho, um abraço pra você, vai. Do lado de cá, do lado de cá, Marcia, alô você.
5: Alô, de Gaúcho, boa noite a todos os ouvintes da Canal 1 FM, Denner Guita Jobi, rapaz, que sabadão maravilhoso, rapaz, hein, meu parceiro?
1: Eu tô vendo aí.
5: Você tá doido, tá excelente pra lavar a garganta por dentro, hein?
1: Que é
5: isso? Tamo uma sintonia aqui, o Chicó tá estralando, hein?
1: Eu tô percebendo.
5: Tomando aquele puro creme do beija-flor mesmo, aquele néctar maravilhoso.
1: Perta a corda, minha amiga.
5: Toca pra nós essa moda aí, cara. Rogério e Regiane. Falar pra você aí é moda pra mais de quilômetro, hein? Okay. Rachando aluguel. Grande abraço a todo mundo que tiver a sintonia. Que sabadão abençoado a todos aí. Tudo de bom. Tchau, liga.
1: Vê se tem na tua, amanhã só, senhor. Vê se tem na tua.
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1: Rachando aluguel, seus caras, né? Tá tudo atrasado. Até a pensão tá atrasada. Meu Deus do céu, organiza. Ai, ai, ai, do lado de cá. Vamos!
15: Aô! Gaúcho, meu parceiro, cê tá bom? Boa noite. É o Rodolfão da cidade de Dumont, Gaúcho. Como é que tá o barraco assombrado aí, companheiro? Ô, Gaúcho, vai numa moda diferenciada, hein, companheiro? Tinha um Carreiro e Pardinho abrindo caminhos. Vai pra você ir da rádio,
1: vou chamar o Geraldinho.
15: Mal acabado aí.
1: Rapaz.
15: Lá por São de Santa Ernestina, lá do lado do Brejo, lá pro Velho Cachoeiro, Soadão. Manda pro grupo Só Por Deus lá também, molecada lá. Manda ali pro Lucas Xavier, o pai dele de Pradobis, aqui pra Dumont, Gaúcho. O cavalo tá na ranchada dele lá. E a equipe já tá no eito também, caçando a porcada no brejo aí. Tamo dá junto, Gaúchão. Firma na trai, companheiro.
1: Vai,
15: cachorro.
1: Nossa, meu Deus do céu.
12: Nada mais.
1: Aí, morreu a cueca, parceiro. Vamos lá, diga. Alô, Foto, um abração pra você. 19h54, maestro, 19h54. Um abraço pra toda a galera. Vambora, o Cassio Menato, uma ventania que dá medo lá na curva da igrejinha. Santo Deus, esqueceram até de fazer oração, senhor Caio. A temperatura sobe, parceiro. Alô, você.
16: Boa noite, Gaúcho. Bora mandar um modão aqui para Pirajuí, para o Anderson, Ana Cristina e família, curtindo todos os dias a Canal 1 FM.
1: Bora, vambora.
16: E seu horário de programação. Muito
1: obrigado, um abraço.
16: Gaúcho, se for possível, manda aquele modão, pescaria lá do Fio Canova.
1: Já por Deus, vambora pra cima.
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1: Agora vamos, bora amanhã só os caras. Tá restaurando o Alfa Romeo, viu, parceiro? Tá restaurando o Alfa Romeo, vai dar lagada no algodão esse Alfa Romeo. Vai dar conversa, só os caras. Vambora, Neizinho, um abraço pra você, Neizinho. Ô, tio Oscar, o Zoom fala do C nessa moda, velho. Você já tinha amizade com o Zoom faz tempo, hein, velho? Rapaz, eu não sabia, tio Oscar.
17: Ia mesmo, né?
1: Que é isso? Santo Santana, nossa.
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1: Vai vendo, ó.
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1: Quero ver, quero ver.
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1: Quero ver, Zoom.

0: cima da pinta, amanhã só os que vai. A galera que acelera de joelho dobrado. Um zumbi forte a vocês. Quero ver, quero ver.
1: Haja coração.
0: Segura aí, maestro, vamos. Mas eu não sabia dessa intimidade do senhor com o Zoom, rapaz. O senhor nunca comentou, nunca falou nada. Esse dia da prazer, o senhor tinha falado.
2: Ia, né, né?
0: Rapaz.
3: E novamente.
0: Até o Zoom, rapaz. Ô, tio Oscar, o senhor tá internacional. Você tá o bichão, hein, velho?
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0: Que é isso? Eu vou de moda, parceiro.

segura aí, amanhã só os carnaval do velho pulso de boiada pra toda a galera tirada, ligado, toca gaitê. Barbaridade. É só madão pra derreter o cabo, parceiro, velho. Do canecão velho, do fazer café, vamos.

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1: Bom demais, minha gente, aí, 20h08, a noite do sabadão é 10 de outubro de 2026. Maestro Oscar, só ajeitando a tuia pra nós aqui, do lado de cá, racha coração, tio Oscar, vambora. Muita gente na beira da tuia, maestro Oscar aí, um abraço, boa noite pra você, obrigado de coração pelo carinho, maestro Oscar aqui. O Cezinha ligando pra nós, não, aqui, maestro Oscar, aqui a gente não dá tempo de atender. Cezinha, um abraço pra você no Zap da Canal, a gente não atende ligação. Um abraço pra você que tá curtindo a 93,7, bem com a vida. Aqui, titio Oscar ajeitando, ele vem lá da Ilha Comprida, maestro Oscar, pra você com a gente lá na praia, velho. Tá de boa, rapaz. E o Sérgio, vambora, velho.
2: Boa noite, boa noite, boa noite, rei do abacaxi. Tudo bom por aí? Aqui tá tudo bom, graças a Deus. Ai, nós estamos aqui comendo umas bananinhas chips de vários sabores.
1: Já me falaram que estreia bom,
2: velho. Vamos pedir aí pra você, hoje um modão, se der tempo. É. Mato Grosso e Matias, enquanto o sol brilhar.
1: Rapaz,
2: é isso?
1: Aí
2: é. E aí, se tem na agulha.
1: Vambora.
2: E fala pra esse velho sem vergonha que eu tenho um neto que vai desbloquear ele. Vai bloquear ele se ele continuar desse jeito aí.
1: Eu também
2: tô. Um abraço, Galchão. Fica com Deus.
1: Sérgio.
2: E um papo bom demais ontem à noite, meu amigo.
1: Obrigado.
2: Bom demais.
1: Bom.
2: Muito obrigado.
1: Um abraço, Sérgio, na Ilha Comprida. Em breve estarei aí, viu, parceiro? Em breve estarei aí. Aguenta aí. Um abraço pra você, obrigado de coração. E a dona Cris também, um abraço, obrigado de coração pelo carinho, maestro, os caras ajeitando aí a tuia pra nós aí. Ah, já agora, é muita gente, seus caras, muita gente. Adriana Godalini, boa noite.
3: Oi, Gaúcho, boa noite, tudo bem? Adriana, Gaúcho,
1: oi.
3: Se for possível, eu quero a música Porta ou Vidro de Perfume. Você escolhe uma aí pra mim e manda fazendo favor. Eu quero mandar todos os ouvintes da Canal 1 pra você, pra toda a minha família, para todos meus parentes e amigos, para dona Cidinha Campanha, para o seu Rodolfo, para o Gilbertinho. Um beijo para o seu Oscar Gibrina. Muito obrigada, Gaúcho.
1: Um abraço.
3: O Gaúcho, seu abacaxi tá delicioso, tá? Obrigadão. Fica com Deus, Gaúcho.
1: Um abraço, obrigado, Adriana. Obrigado de coração a galera que passa por lá. Um abraço, obrigado de coração pelo carinho. Taquaritinga e toda a região. Ah, já coração aqui. O Marquinho também tá lá na Mirassol do Oeste, um alôzão também lá pro Sandro também, de Catanduva, Santo Santana. Ih, Marquinho, velho, um abraço pra você. Ô Marquinho, pra você aí, fala com nós aí. Ih, Marquinho, velho, mandou um modão. Ah, já coração, um alôzão pra você, Marquinho. Obrigado de coração lá na Mirassol do Oeste, obrigado de coração pelo carinho. O povão, antenado com a gente, amanhã são os caras. O SS também aí. Catanduva, prosseia.
4: Gaúcho, Sandro Santana, seu amigo SS de Catanduva, carca na vitrola, gaiteiro, velho, Sérgio Reis Chalana. Vai pra todos os nossos amigos aí ligados na Canal 1, no programa Comitivo de Rodeio de Perto de Longe. Seu Oscar, vem modiça, no trilho do velho Oscar tem abacaxi?
1: Tem
4: melão, tem pimentinha, tem manga. Tem de tudo. Já é uma quitanda, velho, mudiça. E é meu
1: e o Pedrinho chega lá e fala, não tem cerveja, tô indo embora. O Pedrinho da Costa é pra acabar com o reais, pelo amor de Deus. É meu amigo, vai fazer o quê nessas caras? Faz parte, faz parte. Ô tio Pedro, organiza quantas na cabeça? De Oscar, uma hora dessa tá com umas 80 já, velho. 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Um abraço, galera, por lá. Um zoom, zoom, zoom, bem forte lá pro Nezinho, espada lá em Americana. Alô, Nezinho, um zoom, zoom. Você viu essa moda nova do Zé Rico aí, velho? Rapaz, essa aí não tá na tua ainda, rapaz, não conseguiu fazer. Rapaz, acabar ela. Ah, já coração aí, espelho quebrado, taca pro chão, rebenta tudo, tá de coisa, coisa e tal. Essa moda aí ia ficar show de bola na voz do zoom, parceiro, velho. Quero mandar um abração lá pro seu Paulo, a dona Vilma também, lá do sítio Santa Mônica. Alô, seu Paulo, um abração lá pra dona Vilma, que amanhã tem uma moção por lá. Seu Paulo, dona Vilma, abração lá pro Daniel Berrandir também, antenado com a gente. Um forte abraço, amanhã, seus caras. Põe na tela, velho. 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
0: Zumber forte lá pra toda a equipe lá, lá pro Alexandre, lá pro Diego, toda a galera do Posto de Bolas Mascote, Matão, um abração também lá meu amigo, o Carão do Guincho, Araraquara, Dona Leonice, antenado com a gente também, ah, já coração vai preparando a merenda por lá também, a Dona Josefina, seu Benício, lá em Havaí, antenado com a gente também, o Pérez também tá antenado com a gente lá, e aqui mais Oscar, tá lá em Pongaí, lá pro Pérez, lá pra Dona Jussara também, antenado com a gente, obrigado, coração. Pelo carinho ao povão amigo de perto e de longe, a noite de sabadão aditivado, maestro.
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0: Alô, João Ferreira, abraço pra você, João. Um abraço lá pro seu pai também, toda a galera que vai curtir a programação. Vambora. Alô, Marcelo Garbinho, um abraço pra você, Marcelo Garbinho, lá da Terra pra Nasce, sempre antenado com a gente. Obrigado, coração, pelo carinho. Notícia boa do nosso amigo Seu Expedito, tá bem lá da Boa Sorte, já está se recuperando, mas os caras ajeitando pra nós. Quero ver. São 20 horas e 17 minutos, maestro.

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1: Tem uns homens de Brasília pra aproximar, mas tem uns homens de Brasília. Ah. Os meninos que vêm, vambora. Já cheio do telhado aí então, seu chefe, vambora.
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1: Já manda na tua, mas seu chefe, que eu vou aproximar com a Isa também aqui do lado de cá. Barbaridade, a Isa vem pra aproximar de Itaquaritinga pra todo esse Brasil. Boa noite.
2: Oi, Gaúcho, boa noite. Aqui é a Regina. Eu queria ouvir Retalhos de Amor. Ofereço pro meu irmão demais. Carlos Oliveira, para minha cunhada Elezir, pro meu sobrinho Pietro, Miguel, Carlos Eduardo, Alice e Maria José. Que você tenha uma santa noite abençoada.
1: Um abraço, um bom. Participação, né, seus caras? Os homens vêm pro meio também. Vou organizar aqui o Rosimir.
3: Boa noite, Gaúcho. Eu quero, Daniel, estou apaixonado. Eu quero pedir assim que você toca, porque eu escuto, eu dormo logo. É Rosimir Augusto. Põe pra mim escutar. Boa noite.
1: Boa noite, Rosimir. São 20 horas e 19 minutos e agora ela mandou o recado 19 horas e 4 minutos. Vocês têm uma ideia como é que é a audiência da máquina sonora. É muita ventania, sabe, meus amigos? De perto e de longe. Pode acelerar, parceiro, velho, contagiando no 3000. Foi marcha no 11-11, mas... Só quer cair. Quero ver, quero ver.
0: Este é o exemplo da vida para quem não quer
1: compreender. Nós devemos, sabe, minha gente,
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1: que bem merecer. Ser o que somos, ter aquilo que bem merecer. Um super forte a vocês. Amigos, dessa vida a gente não leva nada. Quero ver, quero ver. Obrigado, Taquaritinga, obrigado, Regiane, por essa massa humana acompanhando a programação na 93,7 MHz. Quero ver, um super forte. Projeio os meninos, vambora, parceiro.
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0: Costa. Tá aí o Madão de primeiríssima qualidade, só por Deus. Essa é pra acabar Goiás, parceiro. E o Alfa Romeo tá recuperando, viu, velho? O Pérez tá restaurando o Alfa Romeo. Ainda vai ajeitar suas caixas. 20 horas e 29 minutos. 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
0: 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Acelera.
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0: Chama na roseta, parceiro, vambora. Vamos derreter, parceiro. Para não, vamos pôr preço no abacaxi, meu amigo Tô. 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
0: 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Cima da pinta, vai! Alô, Chiquinho da Califórnia! Alô, Henrique! Dona Flávia! Zoom, bem forte, a vocês! Vai, maestro! 20 horas 34 minutos! Do lado de cá, vambora! Dona Aparecida Taço, boa noite, vambora! Claudinei também entrando com a gente lá na Tabatinga!
2: Lauchão, boa noite, tá bom, velho? Claudinei de Jesus por cá!
0: Quero ver, quero ver.
2: Você manda pra nós. Garoto de rua. Mandar pra ninguém sair.
0: É o Cezinha ligando. Olha o Cezinha ligando. Vai travando tudo aí. Ah, já... Derruba o satélite, Cezinha. Vamos.
2: Pra nós que tá ouvindo, tomando um aqui.
0: Quero ver, quero ver.
2: E vamos pra cima, gaúcho. Mandar pros seus caras. Mandar pra galera imensa.
0: Quero ver, quero
2: Falou.
0: Ver.
2: Falou, tchau, obrigado. Até amanhã.
0: No maçarico, parceiro, vem é 11-11 que vai pedalando. Só ajeita amanhã, Sascar, vai, Birosma. 20 horas e 35 minutos. Acelera o 1111, parceira Lopeta Panfletagem. Um abraço pra você. Quero ver, quero ver. A noite tá gostosa demais. É o sabadão aditivado no seu rádio. E de bem com a vida, a toca do Índio acesa. As famílias, os amigos se reunindo, Rafa, Massacor, Coveia pra cima. Quero ver.
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0: Cima da pinta, vai.
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0: Alô, João Ferreira, abraço pra você. Alô, Marcelo Garbim, da Terra Braná. Um abraço, meu amigo Evandro, lá do Comercial Sara. Vambora, vem comigo, parceiro. Me ajuda aí. Calão do Guincho, Araraquara, Cardão, véi. Me ajuda aí. Alô, Trinco, um abraço pra você.
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0: 20 horas e 36 minutos. Vai, maestro, Oscar, vai, maestro.
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0: Eu tenho hora que dá uma vontade de falar, mas eu tenho que segurar. Você não sabe quanto tá. Tá brecado, meu freio de mão. Canta, Birosmar!
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0: 20 horas e 36 minutos, é a comitiva, canal UFM do lado de cá. Vambora, proceia!
4: Oi, boa noite.
0: Boa noite, boa noite, tudo bem?
4: Ô, Gaúcho, manda pra nós aqui hoje a música Horas Eternas. Ai, que linda, né? Vou mandar pra todos do rádio aí, dona Edson Randolph. Tendo o Vitinho Paquim.
0: Certo.
4: E a Adriana Gondalini, demônio de Urupema, família Campanha. E Ana Rosa. Deus abençoe a sua noite, Deus abençoe você sempre, tá?
0: Um abraço.
4: É, vamos por aqui na escuta, né? E vou mandar pra dona Cida do Poço Tropical, ela. O cientista e o Miguelzinho.
0: Dona Cida, verdade.
4: E que Deus abençoe a todos. Fique com Deus. Tchau, tchau.
0: Um abraço. Obrigado de coração pelo carinho. Vambora, maestro. Ajeita, Mirosmar. Ajeita, tio Oscar. Tá difícil, eu falar, tá corrido, seus caras, mas já os meninos param de brotear. Calma, calma, seus caras. O 11 ontem tá engatando a quinta louca, seus caras. Aguenta aí. Acha coração. Eu quero dizer pra você, tio Oscar, deste panchão, um gran fino num carro de luxo, bem te vi. Quero ver.

0: tem o troco.
1: O povo não tinha rádio, ligado.
0: Tem freguês importante.
1: A toca do índio acesa.
0: Vino foi de mesa em mesa.
1: O radião ligado no fundão da querência, maestro.
0: Diante, por ver.
1: Vai tá aqui pra tocar, mandão pra vocês.
0: 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Ai, ai.
1: Quero ver, quero ver.

0: pobre coitado.
1: Uma moda dessa, fala a verdade pra mim, seus caras. Nós entrei conversando aqui, eu juro bem rendido. Não dá vontade de carcar um arco agora aqui da boca larga, seus caras. Fala comigo aqui.
2: Ia mesmo, né?
1: Pra infernizar esse resto de noite de sabadão, seus caras. Na real, tá de buiado mesmo.
2: Gente do céu.
1: É, virar no giraia mesmo, seus caras. Voltar só amanhã, seus caras. Grita o nome de alguém de trás pra frente, rapaz. Quantas na cabeça deve estar lá o Sérgio lá na praia, lá, seus caras?
3: Eu tinha que estar com as mil canas na cabeça pra fazer esse é agora, sabe?
1: E o Pedro Negócio, como é que ele fala, seus caras, quando tá com umas 48?
3: Ah, cerveja! É uma obra divina!
1: O Neizinho Espada com aquele tarde chaveiro de seus caras. Diz que já foi pro repouso, seus caras.
3: Isso é uma vergonha.
1: Toca a gaiteira, a moda é bruta demais do sul, mas o melhorado foi feito em Americana Sabor. Quero ver na pressão, mas...
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1: Saudade de alguém. Deixa a adrenalina comer, vai na arte amanhã, vai.

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0: só ajeita tu e amanhã só chegar 20 horas e 48 minutos, 93,7 de bem com a vida na noite de sabadão. Alô, Julião, prossiga comigo, Julião.
1: Boa noite, Zoom. Julião de Monte Azul.
0: Abraço.
1: Zoom, hoje vamos de colheita de milho com o Constantino de Chororó.
0: Vambora.
1: Mandar pro Carlão do Guincho, Gerardim Benzedor.
0: Quero ver.
1: Todos meus familiares.
0: Da Chique.
1: Que estão curtindo aí, todos meus irmãos que devem estar ouvindo todos aí. E para todos os Monte Azulenses, né? Vamos que vamos, tomar uma, seus caras. Hoje é dia, já tá na hora, seus caras. Ah, tarde cá tá trincando, seus caras.
0: Já passou da hora.
1: Vamos tomar uma.
0: É isso. Aí dá 11 minutos para nós mandar o couro mesmo com força, seus caras. Tem que ir de pão de jeitão, velho. Até as 4 da manhã, 5 da manhã, sei lá que hora que vai ser, sei lá, outro pé, né? Já tá ferrado a semana inteira, seus caras. Vambora aqui. 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Alô, família, alô, Zezão, um abração pra vocês, parceiro. 10 minutos para o crepúsculo final, maestro. 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Só ajeita tu e eu mando um tapinha na vitrola, maestro. Quero ver, maestro.
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0: Fala, japonês,
3: vambora. Boa noite, Galchão, japonês de Abiscabal.
0: Quero ver.
3: Vambora. Chega de semente no chão.
0: Chega, vambora.
3: Galchão, que tiver no jeito aí, você manda pra nós, manda pra todos os ouvintes da canal. Bora, seu Oscar, quero espanquear uma. Toca gaiteiro.
0: Vambora, parceiro, vai.
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0: 20 horas e 54 minutos. Júlio César, um abraço pra você. Lá de São Manuel, antenado com a gente, velho. Aqui é a área 17, mas só chega. Vai lá, Zé Rosa. Rapaz, você organiza. Prossiga comigo.
4: Boa noite, Gaúcho. Que é o Zé Rosa de Piranga.
0: Quem tá tendo aí?
4: O mais bonito de Piranga.
0: Ah, olha.
4: Ô, Gaúcho.
0: Oi.
4: Hoje é sabadão, né? Dia de folga.
0: É,
4: né?
0: Lógico.
4: Tem que tirar um lazer, né? Porque muita preocupação com esse mundão de Deus e a nossa paz e saúde, né? Com a gente tem cuidado da saúde da gente, né? Porque a Margarida cuida da vida, né? Ô, Gaúcho. Põe um modão aí pra nós aí que mexe na terra, vai lá e pra cá. Põe o rei da cana aí pra nós, Gaúcho. Faz um favor aí. Gaúcho, manda ela pro Boto, Bela Loba. Esse Oscar mal acabado. Ô Tchê, o Cachoeira. Gaúcho, tô tomando aqui de boa.
0: Olha.
4: Tô tomando um de pirona, viu?
0: Não é coisa errada. Sabendo.
4: De pirona.
0: Tô sabendo.
4: Tchau, obrigado, Gaúcho.
0: Não,
4: bom
0: fique,
4: serviço.
0: Fique em
4: paz. Até às 9.
0: Tô sabendo.
4: Amanhã eu vou te perturbar você, amanhã até às 3 horas da tarde, só amanhã.
0: Você tem que me lembrar, abençoado. Você tem que me lembrar, abençoado. Organiza que amanhã até 3 horas da tarde. Ah, já coração. Ele tá contratando gente aqui, viu? Eu acho que vou indicar você pra fazer o programa aqui. E vou até meio-dia, você vai depois até as 3 horas, viu, Zé? Olha, ele tá contratando. Então você se prepare, meu Deus.
2: Fizesse um milagre.
0: Quero ver. Tenho 5 minutos para o crepúsculo final, mas eu vou estourar o horário hoje. O diretor já sabe que eu estouro o horário. Então vou dizer para vocês, amigos, se perde, amigos estudantes, cuida e viva de bem com a vida, sua noite gostosa de sabadão aí. Aproveite e viva intensamente um dia após o outro com seus amigos, com a família, que é a coisa mais gostosa dessa vidona que nós leva, parceiro, velho. Aproveite, viva intensamente. Um abraço, muita ventania em tudo quanto é lugar, mas assim, muita ventania. E o badão é deste de pão de snipe para vocês. Amigos da estrada, amigos caminhoneiros, amigos que estão em casa, curtindo a programação, vigilante, o guarda noturno, o frentista, os borracheiros pelas estradas da vida. Um abraço aos cuidadores e às cuidadoras também que gostam demais de ouvir o madão. É deste pão, desse jeitão que nós somos apaixonados, parceiro. Vambora. Retalho o sabor. O madão é do José Fortuna, escabocão da nossa terra de Itápolis. Tinha o dom de escrever, de falar do amor, das paixões, das coisas da vida. E o madão é pra vocês.